0: é vacinar, principalmente na região de fronteira. Meta é imunizar 28 milhões de animais em todo o país.
1: Hoje, na apresentação da Voz do Brasil, Luciano Seixas e Mariana Jungmann.
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1: Novas leis que criam fundos para modernizar instituições do sistema de justiça.
2: Também foram atualizados os valores das custas dos processos judiciais.
1: Mais pessoas que recebem até R$5.000 por mês podem requerer gratuidade da justiça.
3: Quatro novas estruturas passam a ter recursos próprios para modernizar o sistema de justiça da União. As leis criam fundos para a Justiça Federal, o Superior Tribunal de Justiça, a Defensoria Pública da União e o Ministério Público da União. Os recursos poderão ser usados na compra de equipamentos e softwares, infraestrutura, capacitação e modernização dos serviços. Na Defensoria Pública, também poderão financiar ações de atendimento a grupos vulneráveis. No Ministério Público, estão previstas iniciativas de atendimento à sociedade e às vítimas. O ministro da Justiça e Segurança Pública, Wellington César Lima e Silva, falou sobre os efeitos esperados para mudanças para o sistema de justiça.
4: Todo o sistema de justiça da União, o Judiciário, o Ministério Público e a Defensoria têm condições efetivas de se reestruturar para prestar melhor o serviço.
3: A nova legislação também muda o valor das custas dos processos na Justiça Federal. A cobrança passa de 1% para uma faixa entre 2% e 3% do valor da causa. O valor mínimo será de R$ 193,20 e o máximo de R$ 107.332,80. O advogado-geral da União, Jorge Messias, fala sobre os impactos das mudanças.
5: Estes recursos novos da atualização das custas permitirá que estas instituições ampliem o seu parque tecnológico, invistam em inteligência artificial, ampliem o seu planejamento.
3: Quem não tem condições de pagar, continua podendo pedir a gratuidade da justiça. Pessoas com renda de até R$5.000 por mês passam a ter presunção de hipossuficiência, sem impedir a análise de cada caso. Reportagem Pablo Mundim.
2: Tecnologia aliada ao aprendizado na sala de aula.
1: Mais de 108 mil escolas de todo o país contam atualmente com estrutura adequada de internet para o ensino.
2: Os dados foram divulgados pelo Ministério da Educação, que realiza monitoramento nacional e avalia as condições de acesso à conexão banda larga nas redes públicas de ensino.
6: O Ministério da Educação atualizou os dados sobre as condições de conectividade das escolas públicas em todo o país. As informações são resultado do painel de monitoramento da Estratégia Nacional de Escolas Conectadas, realizado pelo MEC. 108.658 escolas públicas estão conectadas dentro dos parâmetros adequados, que envolvem o acesso à energia elétrica adequada, o serviço de conexão à internet para uso pedagógico e a cobertura de Wi-Fi. Ao todo, foram 138.086 escolas públicas monitoradas. Os dados do painel de monitoramento do MEC apontam que quase 137 mil delas em todo o país estão com condições adequadas de energia elétrica para suporte de conectividade. O monitoramento também aponta que cerca de 80% desse total de escolas têm velocidade de internet adequada para atividades pedagógicas, enquanto quase 81% têm cobertura de rede Wi-Fi dentro dos parâmetros estabelecidos. Para avaliar as condições de conectividade das instituições, o Ministério utiliza o indicador Escolas Conectadas. A metodologia classifica as escolas em 6 níveis, a partir da análise conjunta das condições de energia, internet e Wi-Fi. Locução, Leôncio Almeida. Reportagem, Flávia Fernanda de Souza.
1: Uma rede vai monitorar a situação da educação especial inclusiva no Brasil.
2: O observatório será criado a partir de um edital que já está aberto.
1: A ideia é produzir indicadores e pesquisas para apoiar a criação de políticas públicas na área.
7: O edital vai criar o Observatório da Educação Inclusiva, rede que vai reunir universidades públicas de todo o país para estudar e acompanhar como está sendo oferecida a educação especial para estudantes com deficiência, transtornos e altas habilidades. Segundo Zara Figueiredo, secretária de Educação Continuada, Alfabetização de Jovens e Adultos, Diversidade e Inclusão do Ministério da Educação, existe hoje uma lacuna no monitoramento da educação especial brasileira e o observatório vem para cumprir essa função.
8: Hoje, nós não temos nenhuma base nacional atualizada com as informações sobre organismos e secretarias de políticas para as mulheres nos estados nem nos municípios. Logo, nós temos uma lacuna de informação no que se refere à estrutura destes organismos, à sua capacidade de gestão, às dificuldades que são enfrentadas no cotidiano da atuação destes organismos.
7: Na prática, o observatório vai reunir pesquisadores de diferentes regiões do Brasil para produzir informações sobre a educação inclusiva. A ideia é que, com esses dados, as políticas públicas sejam mais efetivas e direcionadas. As inscrições no edital estão abertas até o dia 5 de outubro. As instituições de ensino devem submeter as propostas para integrar o observatório. A coordenadora geral de formação docente e valorização das licenciaturas da CAPES, Lorena Lins, dá mais detalhes de como vai funcionar a rede.
9: Essa rede de instituições, ela vai ser selecionada pela CAPES por meio do edital que está aberto, e depois que essa rede tiver aprovada, né, em edital, então ela será a rede que vai monitorar, criar esses indicadores e fazer a avaliação dessas políticas.
7: Segundo Francisco Moraes da Costa Marques, coordenador-geral de avaliação, monitoramento e fortalecimento da política de diversidade do MEC, as instituições interessadas não devem deixar para enviar a proposta na última hora.
10: Porque a instituição, as instituições interessadas têm que apresentar a proposta já com a rede formada. Então tem todo um trabalho prévio que tem que ser feito agora, durante o período de inscrições, para construir essa rede.
7: O edital prevê 8 milhões de reais em bolsas e os projetos poderão durar até 36 meses. Mais informações sobre o edital, as inscrições e os valores das bolsas podem ser obtidas pelo e-mail obeduc.ei@caps.gov.br. Reportagem Luciana Colares de Holanda.
2: E uma dica para quem quer abrir o próprio negócio e foi estudante do FIES, o Fundo de Financiamento Estudantil.
1: Está disponível uma linha de crédito especial para financiar atividades profissionais de quem se formou e está em dia com o pagamento do fundo.
2: O financiamento deve estar na fase de amortização há pelo menos 3 anos ou ter sido quitado a partir de janeiro desse ano.
1: A coordenadora-geral de Política Fiscal do Ministério da Fazenda, Ana Paula Garcia, explica que o crédito funciona como incentivo a quem está com o pagamento em dia.
11: Essa pessoa, ela terminou a graduação, está pagando direitinho, ela já mostrou que ela é uma ótima pagadora e está querendo dar um apoio para ela. Muitas das pessoas que estavam se chamando do FIES e eram ajudantes já eram empreendedoras.
2: O limite da linha de crédito para pessoa física é de R$ 80 mil, com até 60 meses para pagar e 6 meses de carência.
1: Já no caso de pessoas jurídicas, o crédito pode chegar até R$ 180 mil, com prazo de até 96 meses.
2: As contratações podem ser feitas pelo Banco do Brasil ou pela Caixa Econômica Federal.
1: Os gabaritos das provas do Exame Nacional para a Certificação de Competências de Jovens e Adultos, o ENSEJA 2026, já podem ser consultados pelos participantes.
2: Os arquivos estão disponíveis no portal do Instituto Nacional de Estudos e Pesquisas Educacionais Anísio Teixeira, o INEP, e organizados por área de conhecimento.
1: Os resultados individuais serão divulgados em 14 de dezembro.
2: O ENSEJA é destinado a jovens e adultos que não concluíram os estudos na idade apropriada, com participação voluntária e gratuita.
1: Para conferir, acesse ensejanacional.inep.gov.br.
2: Começa. começa hoje nova etapa do Censo de Políticas para as Mulheres.
1: A iniciativa vai levantar a estrutura, o funcionamento, a capacidade e a atuação de órgãos públicos para o público feminino.
2: E as informações coletadas vão apoiar o planejamento, o monitoramento e o fortalecimento das políticas para as mulheres.
1: É o que explica Vanessa De Bortoli. Ela é secretária de Avaliação, Monitoramento e Gestão da Informação do Ministério das Mulheres.
8: Hoje, nós não temos nenhuma base nacional atualizada com as informações sobre organismos e secretarias de políticas para as mulheres nos estados nem nos municípios. Logo, nós temos uma lacuna de informação no que se refere à estrutura destes organismos, à sua capacidade de gestão, às dificuldades que são enfrentadas no cotidiano da atuação destes organismos. Logo, o censo, ele vem com o objetivo de cobrir essa lacuna e, para isso, serão convidados mais de 2 mil organismos e secretarias de políticas para as mulheres no Brasil.
2: O link para preenchimento está sendo enviado pelo Ministério das Mulheres. Quem não recebeu, pode solicitar um novo envio para o e-mail censo@mulheres.gov.br.
1: O prazo para preenchimento do questionário vai até 5 de outubro de 2026.
2: Este mês é conhecido como Setembro Amarelo, uma campanha nacional de valorização da vida e de proteção à saúde mental.
1: Quem precisa de cuidados pode acessar diferentes serviços no Sistema Único de Saúde.
2: É o que vamos ouvir agora na reportagem de Márcia Fernandes.
12: Na região da Ponte Alta, no Gama, a 40 minutos do centro de Brasília, uma fila de pessoas aguarda atendimento no CAPS, Centro de Atenção Psicossocial. Esses locais reúnem diferentes serviços voltados para a saúde mental. Além de psicólogos e psiquiatras, também contam com o trabalho de enfermeiros, terapeutas ocupacionais e assistentes sociais. Essa unidade do Gama disponibiliza ainda outras atividades, como crochê e pintura. A gerente do CAPS, Adriana Câmara, explica que a avaliação de cada paciente é feita de forma individual.
13: O paciente chega e ele é avaliado por uma equipe multi. Né? E dessa avaliação a gente vê a demanda dele, se realmente é demanda para CAPS ou se ele pode ser referenciado para a rede. Então a gente vai avaliando. Né? Se ele deixou de ter a vida dele minimamente, né, fazer as coisas básicas, então a gente começa a construir um plano terapêutico com ele.
12: Pacientes com problemas relacionados a jogos e apostas e dependentes químicos também encontram acolhimento nos CAPS. Esses centros fazem parte de uma rede de cuidados de promoção da saúde mental, que funciona de forma articulada, de acordo com o diretor do Departamento de Saúde Mental, Álcool e Outras Drogas, do Ministério da Saúde, Marcelo Quimatti.
14: A área de saúde mental, hoje, é a maior preocupação de saúde do brasileiro. Ela envolve muitos fenômenos diferentes, muitas formas de expressar. Então, a rede de urgência e emergência, ela tem um componente de atenção à saúde mental. Os consultórios na rua têm um campo forte de atuação de saúde mental junto à população em situação de rua. De uma forma geral, todo o Sistema Único de Saúde, os dispositivos, eles têm um componente de atuação na saúde mental e que funcionam de uma forma articulada esses serviços que têm uma especificidade maior.
12: Quando o sofrimento psíquico for persistente, prejudicar a rotina, os estudos, o trabalho ou as relações, é importante buscar atendimento nas unidades básicas de saúde ou direto nos centros de atenção psicossocial. O atendimento pode ser iniciado por escolha própria ou por meio de encaminhamento de outros serviços da rede. Lembrando que o SUS também oferece consultas por teleatendimento em saúde mental para mulheres em situação de violência, mães atípicas e cuidadoras de pessoas com deficiência ou doenças raras. Reportagem Márcia Fernandes.
1: Serviços mediados por aplicativos e plataformas digitais já mobilizam 2 milhões de pessoas no mercado de trabalho.
2: É o que apontam dados da Pesquisa Nacional por Amostra de Domicílios Contínua, divulgados hoje pelo IBGE.
1: Os números mostram um crescimento de 17% desse ramo no terceiro trimestre de 2025.
2: A pesquisa considera trabalhadores que usam plataformas para oferecer serviços profissionais e também os chamados serviços gerais, como pequenos reparos e limpezas domiciliares.
1: Desse total, mais da metade atua no transporte particular de passageiros. O técnico da pesquisa PNAD Contínua, Gustavo Fontes, destaca essa expansão.
15: No Brasil, em 2025, havia aproximadamente 2 milhões de pessoas que realizavam trabalho por meio de plataformas digitais de serviços. Analisando por tipo de aplicativos de serviços, o maior contingente, né, de plataformizadas exercia o trabalho por meio de aplicativos de transporte particular de passageiros. Em seguida, vinham os aplicativos de entrega, né? Observamos que houve um importante crescimento de 9,1% em comparação a 2024. Observa-se um predomínio, né, de trabalhadores por conta própria, né, quase 87% dos plataformizados. E analisando o perfil sociodemográfico, né, dos ocupados plataformizados no trabalho principal, observa-se mais de 80% desses trabalhadores eram homens, enquanto as mulheres eram apenas 15,6%.
2: No mês de agosto de 2026, o Brasil vendeu para fora um volume maior do que comprou.
1: O saldo da chamada balança comercial ficou em 7 bilhões e 394 milhões de dólares e registrou um crescimento de 23,8% em relação ao mesmo mês do ano anterior.
2: O desempenho foi impulsionado pelo crescimento das exportações no mês, que avançaram quase 12,2%, com destaque para agropecuária, indústria extrativista e de transformação.
1: De janeiro a agosto, a balança apresentou um superávit de mais de 55 bilhões de dólares, com um aumento de 28,2%.
2: Vacine o seu bichinho contra a raiva.
1: Campanha tem como foco as regiões de fronteira, em cooperação com os países vizinhos.
2: A vacinação contra a raiva em cães e gatos é obrigatória por lei no Brasil.
1: A meta é imunizar 28 milhões de animais em todo o país.
16: O objetivo da mobilização é vacinar cães e gatos contra a raiva, principalmente na região de fronteira. De acordo com o diretor do Departamento de Doenças Transmissíveis do Ministério da Saúde, Francisco Edilson Ferreira, a campanha está em andamento em 23 estados, mas com atenção especial ao Acre, Rondônia e Mato Grosso do Sul.
17: A região da fronteira é uma região mais vulnerável para que a gente possa ter reintrodução do vírus, da variante canina, que a gente chama, que é o vírus da variante 1 e 2 da raiva, e que circula ainda em países vizinhos como Bolívia e Peru. Então, o objetivo dessa mobilização é a gente garantir uma cobertura vacinal boa nos nossos municípios de fronteira e, ao mesmo tempo, também mobilizar os países vizinhos a também manter essas coberturas altas.
16: O diretor Francisco Edilson lembra que a meta é imunizar 28 milhões de animais em todo o país e que a vacina é a melhor forma de proteção.
17: Para que evite que eles possam adoecer. E a raiva é uma doença praticamente 100% letal após a manifestação de sinais clínicos. Então, o animal morre, então a gente protege a saúde dos animais e, consequentemente, também a gente protege o ser humano para que, caso um ser humano entre em contato com um animal e seja agredido, esse animal, a gente tem um risco bem menor dele estar infectado e poder também provocar a doença no ser humano.
16: Há 10 anos, o Brasil não registra a circulação da variante canina da raiva. Os 37 casos de raiva humana ocorridos na última década estão associados a variantes silvestres e grande parte deles tem o envolvimento de morcegos. Mesmo assim, é importante manter em dia a vacinação de cães e gatos e a vigilância de animais suspeitos, como explica o veterinário Márcio Bicalho.
18: É muito comum fazendas, cidades muito próximas a áreas ambientais onde você tem esses animais. Aí as pessoas têm a mania de deixar o animal solto, né? Criar o cão e o gato à vontade, livre do ambiente. E se os animais entram na área de mata, têm contato com os animais doentes e trazem o vírus para casa. Ou com o morcego, trazem o vírus para casa.
16: A raiva pode ser letal se não for tratada imediatamente. Em caso de mordida, arranhão ou contato de risco com a saliva de mamíferos, a orientação é lavar o local com água e sabão e procurar um serviço de saúde o mais rápido possível, mesmo que o ferimento pareça pequeno. Reportagem Graziele Bezerra.
2: A Voz pelo Brasil. Hoje vamos viajar pela Estrada Real, que tem 1.630 quilômetros, passando por Minas Gerais, Rio de Janeiro e São Paulo.
1: Ela é muito mais do que um caminho antigo, é um pedaço da história do Brasil que continua vivo.
2: Reconhecida como Monumento Nacional em 2023, a rota guarda as marcas do período colonial, do ciclo do ouro e dos momentos importantes da formação do país.
1: E às vésperas do 7 de setembro, a Estrada Real também ajuda a contar a história de caminhos por onde passaram riquezas, pessoas, ideias e movimentos que ajudaram a transformar o Brasil.
19: Antes do carro, do ônibus e das estradas asfaltadas, era por aqui que viajantes tropeiros e aventureiros cruzavam as montanhas de Minas. Símbolo do auge da mineração, a Estrada Real passa por mais de 180 cidades de Minas Gerais, Rio de Janeiro e São Paulo. Hoje, esses antigos caminhos formam uma das grandes rotas de turismo histórico do Brasil. São mais de 1.600 quilômetros divididos em 4 caminhos. O velho, o novo, o dos diamantes e o do Sabarabuçu. Reconhecida pelo governo federal em 2023 como Monumento Nacional, a Estrada Real nasceu ainda no período colonial. A coroa portuguesa oficializou os caminhos usados para levar o ouro e diamantes das regiões mineradoras até os portos. Séculos depois, o que era caminho de exploração virou

0: direito ao passaporte para experiência ser bacana mesmo. A Estrada Real, ele disponibiliza, né, o PDF mostrando todas as cidades que você consegue pegar esse carimbo. A gente conseguiu 21 carimbos passando nas cidades.
1: Mas é só deixar os centros históricos para perceber que a Estrada Real não é apenas uma viagem ao passado. É o que conta o guia Felipe Bezerra sobre a Serra do Espinhaço.
2: E a gente tem uma aula de geografia a céu aberto nessa viagem o tempo inteiro. Porque o que o Espinhaço faz? O Espinhaço, ele divide tudo que está à direita da cordilheira do Espinhaço, é a Mata Atlântica. No alto da serra são os campos rupestres. E à esquerda da serra começa o Cerrado Brasileiro. Então, no mesmo dia, você consegue sair do Cerrado, atravessar um campo de altitude e descer para a Mata Atlântica.
1: Há coisas que não aparecem no mapa. Pertinho de Diamantina, fica a Ervanaria de Marcos Guião. Há 25 anos, ele recebe curiosos pelos aromas e propriedades medicinais de espécies da região.
3: Eu costumo dizer que lá é um jardim de delícias, né? Porque você experimenta uma planta, você sente o cheiro de outra. Ah, essa é doce, essa é azeda, essa é amarga, essa boca é salgada. E aí você vai lá, né? Uma viagem, né? De que a gente chama de testes dos sentidos, né? Você vai ver o cheiro, você vai ver a cor, você vai ver o gosto. Então, o tempo todo é uma área pequena que você faz um passeio que termina no pé da cachoeira da cidade.
4: Ei, trembão!
1: Na Estrada Real, cada um pode escolher o caminho, o ritmo e a experiência. Pode ser de carro, a pé, de bicicleta, uma trilha ou uma mesa com comida mineira. Talvez seja essa a melhor lembrança que o viajante leva da Estrada Real, que alguns caminhos não servem apenas para levar a um destino. Segundo o guia Felipe Bezerra, servem para a gente descobrir o que existe pelo caminho.
2: Os principais atrativos que eu brinco, que são os diamantes do caminho e o ouro do caminho, são as pessoas. São as pessoas com quem a gente convive, com quem a gente apresenta, porque acaba que elas são tão atrativas para quem recebe, quanto quem recebe é atrativo para elas, sabe?
1: Com sonorização de Reinaldo dos Santos, reportagem Karine Melo.
5: Na próxima sexta-feira, a gente continua a nossa viagem pelo Brasil. Nossa parada será no Parque Nacional da Serra da Capivara, no Piauí.
6: Criado em 1979, o local foi reconhecido como Patrimônio Cultural da Humanidade pela Unesco em 1991.
5: E essas foram as notícias do governo federal.
6: Fique agora com as notícias do Poder Judiciário e do Congresso Nacional. Boa noite, um bom fim de semana.
5: A gente volta segunda-feira. Boa noite.
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9: Presidente do Supremo participa de cerimônia no Planalto de criação de fundos para a Justiça Federal e STJ.
10: Justiça barra candidatura de José Roberto Arruda ao governo do Distrito Federal.
9: Patroa que mantinha empregada doméstica em regime de trabalho escravo volta a ter o nome na lista suja do governo.
10: Boa noite, eu sou Arthur Filho.
9: E eu sou Walter Lima.
10: O presidente do STF, do CNJ, ministro Edson Fachin, participou na manhã de hoje de uma cerimônia no Palácio do Planalto para a sanção de leis que criam e reestruturam fundos especiais do sistema de justiça, com destaque para o Fundo Especial da Justiça Federal e o Fundo Especial do Superior Tribunal de Justiça.
9: Ao final do discurso que fez durante evento no Planalto, o ministro Edson Fachin fez um pronunciamento sobre o momento vivenciado pelo Supremo Tribunal Federal. Vamos ouvir.
11: As instituições da República precisam ser preservadas. Nenhuma autoridade está acima da Constituição. Nenhum poder está acima da lei. Não haverá precipitação, mas tampouco omissão. A resposta institucional será firme, proporcional e rigorosa. Os acontecimentos recentes demonstram o acerto e a urgência de três metas de nossa gestão: a adoção de um código de ética, o fim do inquérito das fake news e a modernização

0: do sistema de justiça.
1: Sancionada hoje a nova lei de custas da Justiça Federal e do Superior Tribunal de Justiça.
2: O presidente do STJ, ministro Luiz Felipe Salomão, participou da cerimônia com outras autoridades dos três poderes. Fátima Uchoa.
3: Segundo o ministro Salomão, a nova lei atualiza um modelo vigente há mais de duas décadas e contribui para ampliar o acesso da população à Justiça Federal, inclusive estabelece critérios para a gratuidade da justiça. Ele ainda destacou que a mudança busca ampliar o acesso aos serviços oferecidos, por exemplo, ao aposentado, à mãe que pede o benefício para o filho com deficiência, ao agricultor familiar e ao pescador artesanal. Ainda segundo o presidente do STJ, a nova lei protege os mais vulneráveis, estabelece a cobrança proporcional das custas processuais para causas de maior valor e transforma os recursos arrecadados em serviços para a sociedade.
1: Após acolher pedido do Ministério Público Eleitoral, Justiça barra a candidatura de José Roberto Arruda ao governo do Distrito Federal.
2: O candidato foi considerado inelegível em razão de 6 condenações por improbidade administrativa. Vanessa Pereira.
4: A decisão do Tribunal Regional Eleitoral do Distrito Federal considera 6 condenações do ex-governador por atos dolosos de improbidade administrativa. Segundo o tribunal, as condenações são sucessivas e autônomas, por isso foi aplicada a regra que limita a restrição dos direitos políticos a até 12 anos. O tribunal apontou que a inelegibilidade pode ser contada a partir de 2018 ou da condenação mais recente, de junho de 2026. A defesa ainda pode recorrer ao TSE. Até uma decisão definitiva, Arruda pode continuar em campanha, inclusive no horário eleitoral.
1: Patroa que mantinha a mulher em condição análoga à escravidão volta a ter nome na lista suja do trabalho escravo.
2: A decisão é do Tribunal Superior do Trabalho, Marla Lacerda.
5: A empregadora, esposa de um desembargador em Santa Catarina. Ela mantinha em casa uma empregada doméstica que não recebia salário nem tirava folga. Essa situação fez o nome da patroa parar na lista suja do governo federal, mas o Tribunal Regional do Trabalho retirou. Diante disso, a Advocacia Geral da União acionou o TST, que anulou o processo do TRT, fazendo o nome da patroa voltar à lista suja.
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1: A você, uma boa noite.
2: Tenha um ótimo fim de semana.
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8: Eu sou Paula Groba e estes são os destaques de hoje do Jornal do Senado, que começa agora. Senado aprova a proposta que reduz juros do seguro rural. Avançam novas regras para publicidade de apostas online. Sugestão de cidadão vira projeto para regulamentar psicoterapia. Boa noite. Para quem vive da produção no campo, ter acesso a crédito e proteção contra prejuízos pode fazer toda a diferença. Para facilitar esse acesso, o Senado aprovou uma proposta que reformula o seguro rural no Brasil, com previsão de juros menores e prioridade para produtores em operações de crédito. A medida também muda as regras de acesso ao seguro. Repórter Pedro Pince.
9: O custo do seguro será bancado por um fundo com recursos públicos. Chamado de Fundo Catástrofe, ele está previsto em lei desde 2010, mas nunca funcionou por falta de recursos contínuos e de regulamentação. Agora, o projeto busca suprir essa lacuna e prevê a administração do fundo por pessoa jurídica, da qual poderão participar, na condição de cotistas, as sociedades seguradoras, as sociedades cooperativas de seguros, as sociedades resseguradoras, empresas da cadeia produtiva do agronegócio e cooperativas da produção agropecuária. O texto também cria novos benefícios prazos para as operações de crédito rural que têm a proteção do seguro. As mudanças feitas pela Câmara foram principalmente para detalhar as regras do seguro quando ele for usado como garantia em empréstimos rurais. A autora da proposta, a senadora Tereza Cristina, do Progressistas de Mato Grosso do Sul, lembrou que os produtores rurais esperavam a aprovação da proposta.
10: Ou seja, o seguro rural, com certeza, ele vai contribuir para a estabilidade da renda agrícola, e é isso que nós precisamos. E para também a segurança alimentar do nosso país, reduzindo a vulnerabilidade do produtor, estabilizando as cadeias produtivas e fortalecendo a resiliência do setor frente às mudanças climáticas.
9: Para contar como garantia de empréstimo do setor rural, o banco poderá exigir que a apólice de seguro contenha algumas cláusulas específicas, como cessão fiduciária, em que o devedor transfere temporariamente a titularidade de um direito ou crédito ao credor até que a dívida seja paga. O texto segue agora para a sanção presidencial.
8: Senadores também aprovaram regras mais claras para a regularização de propriedades embargadas por crime ambiental. Pelo projeto, se o órgão ambiental não se manifestar sobre o acordo de regularização em 60 dias, o proprietário pode voltar a produzir. Repórter Raíssa Abreu.
11: A proposta teve como relator o senador Zequinha Marinho, do Podemos do Pará, e prevê que o órgão ambiental informe os proprietários infratores sobre a possibilidade do acordo de regularização logo na notificação da irregularidade. Com 60 dias sem resposta do órgão ambiental, o produtor volta à atividade. O autor, senador Sérgio Petecão, do PSD do Acre, disse que a medida vai beneficiar especialmente os pequenos produtores.
12: Hoje, os órgãos dão-lhe um embargo de gaveta de 3, 4, 5 anos, essa pessoa fica totalmente impossibilitada de fazer qualquer coisa. Porque, da forma que nós estamos hoje, é uma luta desigual com os nossos produtores.
11: O projeto foi enviado à Câmara dos Deputados.
8: Na Amazônia, chegar até uma escola pode ser um desafio. Grandes distâncias, transporte difícil e falta de infraestrutura são alguns dos obstáculos enfrentados pela educação na região. Para levar em conta essas diferenças, a Comissão de Assuntos Econômicos aprovou a criação do Fator Amazônico para a Educação Básica. A proposta prevê que a distribuição de recursos federais considere as particularidades da Amazônia Legal. Repórter Marcela Cunha.
13: A proposta cria um índice, o Fator Amazônico, para que a distribuição de recursos federais leve em conta características como as grandes distâncias, a baixa densidade populacional e as dificuldades de transporte e infraestrutura. Durante a discussão, o senador Oriovisto Guimarães, do PSDB do Paraná, questionou se o aumento dos recursos destinados à Amazônia poderia reduzir o que é aplicado em outras regiões. Relator do projeto, o senador Eduardo Braga, do MDB do Amazonas, afirmou que a proposta pretende considerar os custos específicos sem prejudicar os demais estados.
14: Imagine o transporte escolar em um estado que tem 1,5 milhão de quilômetros quadrados e com um vazio demográfico tão grande. Isso, obviamente, não tirará recurso de outras regiões.
13: O índice será aplicado ao Fundeb e a programas federais de alimentação e transporte escolar, transferência direta de dinheiro às escolas, educação infantil e infraestrutura, entre outros. A proposta segue agora para a Comissão de Educação, onde será analisada em decisão final.
8: Elas estão nas redes sociais, nos uniformes de times e até em propagandas com influenciadores, as apostas online. Mas esses tipos de jogos podem ganhar novas regras de publicidade e de proteção aos cidadãos. A Comissão de Ciência e Tecnologia aprovou um projeto que proíbe propagandas e patrocínios de bets e cria mecanismos para limitar perdas e evitar o jogo compulsivo. As informações com Patrícia Oliveira.
15: O texto proíbe propaganda de apostas em rádio, televisão, redes sociais e outras plataformas, além do patrocínio a clubes, competições esportivas, atletas e influenciadores. A proposta também prevê mecanismos de proteção, como autoexclusão, limites de depósitos e perdas e alertas sobre os riscos do jogo compulsivo. Outra novidade, destacada pelo relator, senador Alessandro Vieira, do MDB de Sergipe, é a classificação de jogos considerados de risco excessivo à saúde, que terão a oferta proibida, como os de ciclos rápidos e repetitivos e de resultados aleatórios que estimulam o jogador a continuar apostando.
16: Consiste no deslocamento do foco regulatório da mera comunicação comercial para o desenho do produto.
15: O projeto também cria um novo tipo de crime para quem divulgar apostas de operador que não seja autorizado. Para influenciadores, atletas e pessoas famosas, a pena poderá ser maior. A proposta segue para análise da Comissão de Assuntos Sociais.
17: Afinal, quem é que pode exercer a psicoterapia no Brasil? Essa é a discussão que chega agora ao Senado. Uma sugestão apresentada por um cidadão, que restringe a prática a psicólogos e psiquiatras, foi transformada em projeto de lei pela Comissão de Direitos Humanos e Legislação Participativa. A reportagem é de Márcio Maturana.
18: A psicoterapia só poderá ser praticada por psicólogos e psiquiatras, segundo uma sugestão de cidadão que virou projeto de lei e começa a ser discutida agora no Senado. A sugestão legislativa apresentada no portal E-Cidadania em 2024 por Ícaro de Almeida Vieira foi aprovada na Comissão de Direitos Humanos com parecer favorável da senadora Mara Gabrilli, do PSD de São Paulo.
19: Restringir o exercício de tais práticas a esses profissionais contribuirá para garantir que as intervenções que não são isentas de riscos aos pacientes sejam balizadas pelos pressupostos científicos da psicologia e da psiquiatria.
18: Qualquer cidadão pode apresentar ideia legislativa no portal senado.leg.br/e-cidadania. Se receber pelo menos 20 mil apoios em 4 meses, vira sugestão legislativa e é analisada pela Comissão de Direitos Humanos. Se aprovada, se transforma em projeto de lei.
17: Trabalhos técnicos de Eliseu Caires, o Jornal do Senado fica por aqui. Acompanhe agora as notícias do Tribunal de Contas da União e da Câmara dos Deputados. Boa noite e um bom fim de semana.
6: Minuto do TCU.
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6: 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Câmara institui política para incentivar a produção de alimentos orgânicos.
21: Parlamentares ratificam acordo internacional para impedir a pesca ilegal.
6: Plenário cria universidades federais no Amapá, no Rio e em Minas Gerais.
21: Boa noite. A Câmara aprovou a criação de 3 universidades federais. O repórter Marcelo Lascher traz mais informações sobre as novas unidades de ensino superior.
22: A Câmara dos Deputados aprovou projetos do governo que criam 3 novas universidades federais. Um dos projetos aprovados transforma os Centros Federais de Educação Tecnológica de Minas Gerais e do Rio de Janeiro, respectivamente, na Universidade Federal de Ciência e Inovação de Minas Gerais e na Universidade Federal de Ciência e Inovação do Rio de Janeiro. As 2 novas instituições vão atuar no nível superior e na formação profissional técnica de nível médio. As novas universidades vão aproveitar a estrutura já existente. Tanto o Cefet de Minas Gerais quanto do Rio de Janeiro têm unidades em 8 municípios. De acordo com o governo, transformar Cefetes em universidades favorece parcerias, obtenção de recursos e novos programas de pós-graduação. O relator, deputado Rogério Correia, do PT de Minas Gerais, resumiu os objetivos da proposta.
23: A proposição lista os objetivos das instituições e reafirma o compromisso de atuar ao nível superior, mas também na formação profissional técnica técnica de nível médio.
22: O plenário também aprovou o projeto que cria a Universidade Federal da Fronteira Norte. A instituição será criada a partir do desmembramento da Universidade Federal do Amapá, a Unifap, e será sediada no município de Oiapoque. A justificativa do governo ao propor o desmembramento da Unifap e criação da Universidade Federal da Fronteira Norte é a necessidade de expandir as atividades acadêmicas que contribuam para o desenvolvimento da região. A proximidade da fronteira com a Guiana Francesa também foi apontada como importante para fortalecer a cooperação acadêmica e científica entre Brasil e França. Outra justificativa é a demanda por profissionais capacitados para a pesquisa de petróleo na costa do Amapá. De acordo com o governo, a criação da nova universidade não terá impacto orçamentário este ano, já que vai aproveitar a estrutura já existente. Já para o ano que vem e 2028, os gastos são estimados em R$20 milhões por ano, recursos que serão previstos no orçamento. A criação das três universidades foi criticada pela oposição, como o deputado Luiz Carlos Raul, do Podemos do Paraná.
0: Evidentemente, meu partido não vai ser contra a criação de uma universidade. Mas cá entre nós, né? O projeto chegou dia 10 de agosto, dentro do período eleitoral. É evidente um projeto eleitoreiro.
22: Já deputados da base do governo defenderam a necessidade de criação de novas universidades federais, principalmente no interior. Foi o que disse o deputado Chico Alencar, do PSOL do Rio de Janeiro.
3: Então é muito importante tomarmos essas medidas nesse sentido, de constituir uma universidade que opere nos ditames constitucionais, ensino, pesquisa e extensão e gestão democrática.
22: Os projetos que criam a Universidade Federal da Fronteira Norte e as Universidades Federais de Ciência e Inovação de Minas Gerais e do Rio de Janeiro seguiram para análise do Senado. Da Rádio Câmara de Brasília, com informações de Antônio Vital, Marcelo Larcher.
21: Depois de passarem na Câmara, os projetos que criam as universidades federais também foram aprovados pelo Senado e enviados à sanção presidencial.
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5: Saúde. Dr. Fernando Máximo, do PL de Rondônia, repudia restrições da Anvisa ao uso da polilamina, desenvolvida pela cientista Tatiana Sampaio após 30 anos de pesquisas. Produzida a partir de uma proteína extraída da placenta, a substância tem potencial para regenerar a medula espinhal.
21: De acordo com o Dr. Fernando Máximo, a Anvisa limitou a aplicação da molécula a 72 horas após o trauma e a certas lesões. O parlamentar cita casos de recuperação após meses do acidente e defende o acesso ao tratamento experimental.
5: Previdência. A Comissão de Previdência Social e Família aprovou o projeto que cria o Auxílio Mãe Atípica e estabelece um benefício de R$ 600 mensais. Carla Dixon, do PL do Rio Grande do Norte, comemora a aprovação, mas defende que o valor seja elevado para um salário mínimo.
21: A deputada quer garantir ainda o acesso à assistência e a outros benefícios sociais, ampliando a proteção a famílias com casos de neurodivergência. Carla Dixon observa que as mães atípicas precisam de apoio efetivo, já que enfrentam abandono, perda de emprego e falta de terapias.
5: Trabalho. A Câmara aprovou dois projetos que fortalecem a estrutura da Justiça do Trabalho nos estados do Ceará e do Rio Grande do Sul. O repórter Antônio Vital acompanhou a votação.
24: A Câmara dos Deputados aprovou dois projetos que ampliam a estrutura da Justiça do Trabalho. Os dois foram enviados ao Congresso pelo Tribunal Superior do Trabalho. Um deles autoriza a criação de 51 cargos no Tribunal Regional do Trabalho da 7ª Região, sediado em Fortaleza, no Ceará. A proposta prevê 5 vagas de juiz do trabalho substituto, 31 de analista judiciário e 15 de técnico judiciário. As despesas são estimadas em R$12 milhões. O segundo projeto aumenta o quadro do Tribunal Regional do Trabalho da 4ª Região, com sede em Porto Alegre, no Rio Grande do Sul. O texto prevê a criação de 16 vagas para juízes do trabalho substitutos, 7 cargos em comissão e 165 funções comissionadas. A medida também transforma 48 cargos de chefia de gabinete em cargos de assessor. O custo anual é de R$18 milhões. Nos dois casos, a justificativa é de que as varas do trabalho apresentam déficit de pessoal e enfrentam aumento constante de ações judiciais. As duas propostas renderam debate no plenário. O deputado Kim Kataguiri, do Missão de São Paulo, criticou o aumento de gastos.
1: A gente está falando aqui de criar mais cargos dentro da justiça trabalhista, que é o ramo da nossa justiça, dos mais ineficientes que nós temos hoje. E, mais uma vez, eu acho que este plenário tem de se comprometer a não criar mais nenhum cargo no judiciário brasileiro, considerando que nós temos o judiciário mais caro do mundo.
24: O governo defendeu a aprovação dos dois projetos, como explicou o deputado Bongás, do PT do Rio Grande do Sul.
2: Que se trata de estruturação das varas do trabalho. O que nós temos ouvido muitas vezes, e quando essa casa votou a reforma trabalhista, ela tratou de anular proteção para os trabalhadores. Então, nessa situação, nós defendemos para que a estrutura da Justiça do Trabalho ela seja forte para garantir direitos.
24: Os dois projetos serão encaminhados para análise do Senado. Da Rádio Câmara de Brasília, Antônio Vital.
21: Talíria Petroni, do PSOL do Rio de Janeiro, defende o fim da escala 6x1 como parte da luta histórica pela redução da jornada de trabalho. A deputada lembra que a Constituição reduziu a jornada semanal de 48 para 44 horas, apesar das previsões de que a mudança provocaria desemprego.
5: Talíria Petroni avalia que os ganhos de produtividade e os avanços tecnológicos devem permitir mais tempo livre aos trabalhadores sem redução salarial. Ela cita acidentes, mortes e afastamentos por transtornos mentais relacionados ao trabalho para reforçar a necessidade de combater a sobrecarga.
21: Reginaldo Lopes, do PT de Minas Gerais, acredita que a redução da jornada de trabalho para 40 horas semanais trará mais qualidade de vida e produtividade. O deputado ressalta que o descanso é fundamental para prevenir afastamentos e permitir o convívio familiar e a qualificação.
5: De acordo com o Reginaldo Lopes, a medida beneficia principalmente trabalhadores vulneráveis e sem força sindical. O parlamentar também afirma que não há estudos técnicos que comprovem que a redução da jornada trará prejuízos econômicos ao país.
6: Relações Exteriores.
21: O plenário da Câmara aprovou acordo internacional voltado para impedir a pesca ilegal. Confira os detalhes com a repórter Ana Raquel Macedo.
7: A Câmara dos Deputados aprovou o texto do acordo internacional assinado pelo Brasil, destinado a impedir a pesca ilegal. É o primeiro acordo internacional sobre o assunto, com foco específico no controle dos portos como ferramenta de combate à pesca ilegal, não declarada e não regulamentada. Esse tipo de atividade ilegal prejudica os ecossistemas marinhos e os meios de subsistência das comunidades que dependem da pesca. O acordo foi assinado em 2009, na Conferência da Organização das Nações Unidas para a Alimentação e a Agricultura, a FAO, na Itália. De acordo com o organismo internacional, a pesca ilegal é responsável pela captura de 11 a 26 milhões de toneladas de pescados por ano, com perdas econômicas anuais entre 10 e 23 bilhões de dólares. Os países que assinaram o acordo se comprometem a impedir que embarcações envolvidas em pesca ilegal utilizem portos ou desembarquem suas cargas, o que dificulta a entrada do pescado de origem ilícita nos mercados nacionais e internacionais e reduz os incentivos econômicos à continuidade dessas operações. Se houver prova suficiente da atividade ilegal, o país deve não só recusar a entrada ou o uso do porto, mas também comunicar aos demais países e organizações competentes sobre o ocorrido. De acordo com o relator do texto, o deputado Alencar Santana, do PT de São Paulo, a adesão ao acordo é estratégica para o Brasil. Do ponto de vista ambiental, fortalece os instrumentos de conservação dos recursos marinhos. E do ponto de vista econômico, protege a pesca artesanal e industrial nacional da concorrência desleal. O acordo foi aprovado de maneira simbólica pelo plenário, sem votos contrários. Para a deputada Érica Cocai, do PT do Distrito Federal, o Brasil se une à comunidade internacional para impedir esse tipo de atividade.
9: Esse é um acordo internacional para a preservação dos biomas, preservação da pesca e eliminação da pesca ilegal. E esse acordo possibilita esta unidade internacional, o Brasil se inserir numa unidade internacional para impedir que haja a pesca ilegal, e o dano da pesca ilegal é absolutamente concreto.
7: O texto do acordo internacional destinado a impedir a pesca ilegal seguiu para a análise do Senado. Da Rádio Câmara de Brasília, com informações de Antônio Vital, Ana Raquel Macedo.
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5: Justiça. Para Bia Kicis, do PL do Distrito Federal, as investigações da Polícia Federal apontam o envolvimento do gabinete do ministro Alexandre de Moraes em contratos de prestação de serviços para o Banco Master. No entendimento da deputada, a gravidade das denúncias ultrapassa limites legais e morais.
11: Bia Kicis argumenta ainda que as denúncias de censura e de perseguição contra opositores evidenciam a crise de credibilidade da cúpula do Judiciário. Na visão da parlamentar, há um enfraquecimento do devido processo legal no país.
5: Sargento Faur, do PL do Paraná, pede o afastamento do ministro Alexandre de Moraes e do procurador-geral da República, Paulo Gonet, para a investigação de possíveis conflitos de interesse no caso envolvendo o empresário Daniel Vorcaro e o Banco Master.
11: Para Sargento Faur, os serviços descritos pelo escritório da mulher do ministro Alexandre de Moraes a Daniel Vorcaro não justificam os mais de 129 milhões de reais cobrados. Sobre Gonet, o deputado diz que o procurador deveria ser impedido de analisar casos nos quais seu nome esteja envolvido.
5: Jandira Fegali, do PCdoB do Rio de Janeiro, cobra a instalação de uma CPI para investigar o Banco Master. A deputada afirma que parlamentares governistas assinaram o requerimento, mas apontam que um acordo político na Câmara impediu a abertura da investigação.
11: Jandira Fegali pede que as apurações sobre o Banco Master alcancem de forma isonômica a autoridade e parlamentares citados no caso. Ela também questiona a atual relatoria do processo no STF diante de informações sobre encontros com dirigentes da instituição financeira.
5: Na avaliação de Ranieri Paulino, do Republicanos da Paraíba, o STF precisa resgatar a neutralidade e o devido distanciamento das partes. O congressista cobra postura imparcial e integridade dos magistrados superiores para preservar a credibilidade do judiciário.
11: Ranieri Paulino ressalta a importância de defender a imagem das instituições democráticas acima de divergências partidárias ou ideológicas. Para o deputado, o Congresso e os tribunais devem manter uma atuação firme na apuração de desvios e no resgate da confiança da população.
5: Aloysio Mendes, do Republicanos, acusa o ministro do Supremo Tribunal Federal, Flávio Dino, de interferir na política do Maranhão. O parlamentar alega que o magistrado atua indevidamente em processos judiciais contra seus adversários políticos.
11: Aloysio Mendes aponta o que considera abusos judiciais, como o afastamento de um conselheiro do Tribunal de Contas do Maranhão e o descumprimento do sigilo da fonte jornalística. O deputado defende o respeito ao devido processo legal para assegurar a estabilidade no Estado.
5: Agricultura. Os deputados aprovaram um projeto que estimula a produção de alimentos orgânicos. O repórter Antônio Vital acompanhou a votação.
24: O plenário da Câmara aprovou o projeto que cria uma política nacional de agroecologia e produção orgânica, com a previsão de preferência nas compras públicas para produtos orgânicos da agricultura familiar, linhas de crédito e mecanismos de garantia de preços. O projeto foi apresentado pelo deputado Valmir Assunção, do PT da Bahia, e recebeu parecer favorável do relator, deputado Padre João, do PT de Minas Gerais. O projeto define princípios e diretrizes para o plano, propõe as fontes de financiamento e cria um sistema de certificação de produtos de base agroecológica. Entre os objetivos da proposta estão a oferta e o consumo de alimentos sem resíduos químicos danosos à saúde e o desenvolvimento de sistemas agrícolas sustentáveis. A Política Nacional de Agroecologia e Produção Orgânica também prevê outros instrumentos para expandir a produção agroecológica. Entre eles estão o seguro rural para a agricultura familiar, subsídios para os produtos, monitoramento de agrotóxicos e fertilizantes sintéticos na água e nos alimentos e a oferta de cursos técnicos de nível médio e superior de agroecologia. O projeto prevê ainda que regulamento do governo vai estabelecer um sistema participativo de certificação da produção agroecológica, com selo destinado prioritariamente aos agricultores familiares, povos e comunidades tradicionais. O projeto foi criticado pela deputada Adriana Ventura, do Novo de São Paulo.
8: O projeto, ainda que bem intencionado, uma vez que reconhece a agroecologia para a produção sustentável, incentiva pesquisa e inovação, os instrumentos que ele usa para chegar nesse projeto é intervenção estatal excessiva, compras públicas que são dirigidas porque exige prioridade e não se baseando em preço e eficiência, dá incentivo fiscal sem análise de custo.
24: De acordo com a proposta, o plano para estimular a agricultura orgânica receberá recursos do orçamento e será implementado pelo governo federal com a cooperação de estados e municípios. O governo fica ainda autorizado a criar linhas de crédito para financiar a produção, beneficiamento e comercialização de alimentos orgânicos ou agroecológicos e do extrativismo sustentável, bem como para a implantação de projetos de geração de energia alternativa e renovável. O relator da proposta, deputado Padre João, falou da importância de ter uma política articulada para estimular a produção de alimentos saudáveis.
12: Eu venho acompanhando há mais de 20 anos a questão da produção do nosso país e com estudos de várias universidades, a gente tem acompanhado a importância que é ter essa política mais estruturante, que incentive de fato um alimento que garanta saúde e vida para o nosso povo. De entender que a segurança alimentar, alimentos saudáveis, é muito importante.
24: O projeto que cria uma política nacional de agroecologia e produção orgânica seguiu para análise do Senado. Da Rádio Câmara de Brasília, Antônio Vital.
13: Habitação.
14: Hildo Rocha, do MDB do Maranhão, afirma que a meta de contratação de 50 mil moradias rurais previstas para este ano não vai se concretizar. Ele propõe a criação de um novo cadastro de reserva com a possibilidade de outras entidades já aprovadas serem chamadas.
16: Segundo o deputado, nesta nova etapa do Minha Casa Minha Vida Rural, apenas 20 mil contratos foram contemplados. Hildo Rocha espera que o governo federal aceite a proposta da Federação das Entidades de Habitação Social do Norte e Nordeste do Brasil para beneficiar outras 20 mil famílias rurais ainda neste ano.
14: Termina agora o Jornal Câmara dos Deputados, produzido pela Rádio Câmara, com trabalhos técnicos de Everson Urani e a apresentação de José Carlos Andrade e Luciana Vieira. Uma boa noite para você e um bom fim de semana.
16: Uma ótima noite e um excelente feriado também. A Voz do Brasil volta na terça-feira.
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2: Dez e quatro.
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4: Que alegria ter você comigo nessa noite. Muito obrigada pela sua companhia. Agora vamos falar de amor aqui na programação. Vamos lembrar dos bons momentos que já vivemos e, claro, pensar em outros que ainda vamos viver. Esse é o No Ritmo do Amor e eu, Ana Paula Barros, passarei bastante tempo com você. Para participar, pedir a sua música, mandar um beijo para quem você gosta, é no WhatsApp, é no 3499-136-20. 2203. A primeira dessa noite, In Excess, By My Side.

Gwyneth Paltrow e Hugh Lewis, Cruisin'. Antes o Fábio Júnior, Alma Gêmea. Quem pediu essa música pra gente foi a Gláucia, final do telefone 1399. E o Marcelo também tá curtindo a nossa programação e ele é fã do Bon Jovi. Logo logo a gente toca pra você, Marcelo. Um beijo.

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0: 10:31.
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2: Se você conhece alguém que ainda pensa que sozinho essa pessoa chegará em algum lugar, diga a essa pessoa que coisas incríveis, extraordinárias, nunca são feitas por uma pessoa só. São feitas por um time, por um grupo de pessoas. Somos aperfeiçoados e ensinados quando trabalhamos em equipe. From this moment on, para começar mais uma sequência romântica. Shania

sucesso do Queen the Gang, Cherish. Antes, a Ana Vitória Fica. E um beijão para o Adalberto. Ele gostaria de ouvir Michael Jackson. Já salvei o seu pedido, Beto. Obrigada pela sua participação. A Fátima também participa no 3499-136-2203. Ela gostaria de ouvir a Mariah Carey. Também já salvei o seu pedido, Fátima. Obrigada.

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0: 11:01.
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2: Hoje no quadro Amor de Cinema, eu vou contar a história do Marcos. E ele começa assim: Ana Paula, minha história de amor é típica dos anos 2000, quando fui em uma balada na época e acabei ficando com uma pessoa muito legal. O nome dela, Rafaela. Eu fui pra curtir a noite toda e praticamente casei naquela balada com aquela que seria o amor da minha vida. Claro que as coisas não eram como hoje, tudo muito mais fácil. Porém, eu jamais imaginaria que naquele dia, curtir uma noitada, eu encontraria o meu amor. Estamos juntos há 11 anos e infelizmente a casa noturna não existe mais, mas o nosso amor continua forte, firme, como uma rocha. Agora tem Foreigner, I Want to Know What a Love Is.

Essa foi a Sabrina Carpenter, Espresso. E antes o Biafra Sonho de Ícaro, música que a Jéssica nos pediu. Um beijo para você, Jéssica. Obrigada pela participação. Um beijo também para o Robson. Ele gostaria de mandar um beijo para a Beatriz, a sua namorada, há 8 meses. Muitas alegrias para vocês.

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11: 11:30.
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13: Eu realmente acredito que quando a gente melhora a vida de alguém, através das nossas ações, palavras, de um sorriso, do nosso trabalho, é impossível a nossa vida não melhorar também. Sabe aquela história, faça o bem que o resto vem? Faça, tente. Eu acredito nisso. Bruno Mars, When I Was Your Man. Uma ótima noite para você, boa semana.

Omar Supply aqui no Ritmo do Amor com Just As I Am. Antes, 14 Bis, Todo Azul do Mar. Um beijo para o Daniel Souza, um beijão também para a Patrícia. Final do telefone 4399.

0: E nesta terça-feira, quem encerrou no ritmo do amor foi Adele, Rolling the Deep. Antes, Pete na sua estante. Muito obrigada pela sua companhia e obrigada também pela sua participação no 3499-136-2203. Eu te espero no meu Insta e a gente se encontra aqui na rádio todas as noites. Beijo da Ruiva, fica bem.
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0: 1h46.
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0: 2:16.
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2: É. 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

0: Muito obrigado. Samuel.
1: Samuel.
0: Rosa. Valeu.
2: 4 e 6.
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0: 4:24.
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3: Em Uruaçu, 5 horas.
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2: Olá, muito bom dia pra você. Está começando pela Nova Era FM mais um programa Mourão da Porteira. E o bom dia do lado Vieira.
3: É, e o bom dia do Catimbal do lado de cá. Bom dia pra todo mundo.
2: Nós já chegamos, chegando.
3: Vamos ficar até 7 horas junto com vocês aí, gente.
2: E hoje é terça-feira.
3: Terça-feira, 15 de agosto. Como é que setembro. É? Setembro. 20 de setembro de 2026.
2: Já tá na metade do mês,
3: cara. Metade do mês e o ano já acabou,
2: tá? Agora pra frente é ligeiro, viu?
3: É, rapidinho.
2: Em Iruaçu, pontualmente 5 horas e 1 minuto. Está começando mais um programa Mourão da Porteira. E nós começamos o nosso programa como nós começamos todos os dias, né? Agradecendo aí pela noite maravilhosa que nós tivemos de descanso e pelo dia que tá começando.
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5: Pai nosso que estás no céu, santificado seja o teu nome. Venha o teu reino, seja feita a tua vontade, assim na terra como no céu. O pão nosso de cada dia nos dai hoje. Perdoa as nossas dívidas, assim como nós perdoamos nossos devedores. Não nos deixeis cair em tentação, mas livra-nos do mal. Pois teu é o reino, o poder e a glória para sempre. Amém.
2: Amém.

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1: É, nós já tá aqui, vamos começar bem demais esse programa de hoje aqui pra nós tudo, gente.
2: Agora nós
1: começamos aqui, já escutando umas modas aí, né? E tá aberto aqui a porteira, gente, pode participar, pode mandar aqui o seu áudio, o seu pedido aqui da moda que você quiser escutar aí no zap da rádio aqui, viu? É 62-3357-1549. Manda pra nós aqui, pede sua moda aí que nós toca. Estamos aqui esperando vocês ir participar com nós hoje aqui, nessa terça-feira aqui, quase um meio de semana já, né? Estamos aqui.
2: E eu vou falar um negócio pra você, Catimba. E hoje tem novidade. Novidade não, hoje tem uma coisa muito boa aqui no nosso programa.
1: O que tem aí,
2: né?
1: Que eu não tô sabendo ainda não.
2: Que foi? Ontem nós fizemos aí as felicitações aí.
1: Estava
2: de aniversário. E ele mandou os agradecimentos.
1: Daqui a mais tarde nós vamos tocar.
2: Daqui a pouco nós vamos falar aí sobre isso, né? E hoje é terça-feira, dia 15 de setembro de 2029. O clima bom demais da conta, né, em Uruaçu, né? E você pode participar com nós, igual o Catimbau falou. Daqui um bocadinho vai tocar a moda, né, Catimbau?
1: A moda aqui do sorteio, né, de sexta-feira.
2: No sorteio de sexta-feira.
1: Vai ganhar um vale aí pra pegar em compra lá no Mangueiras Agropecuária.
2: E eu tô correndo atrás aí de mais um agrado aí.
1: Mais um agrado pra pôr junto aqui na sexta, né?
2: Vai ficar melhor essa semana, viu? São 5:04, 5:04, nós vai começar o programa com arrependimento, que é de bom.
1: Arrependimento aí, né?
2: Duas modona boa, uma no caicanhada.
1: Uma no caicanhada da outra aí.
2: Mas começa com Tibagi e Miltinho.
1: Arrependimento.
2: E na sequência, Capricho do Destino com Belmonte
1: Amaraí.
2: Segura que já na volta.

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1: Agora são 5:11, Catimbau,
2: nós 5:11, nós escutou duas músicas aí boas, né? Buscona caipirona aí.
1: E já tem gente cantando com nós aqui.
2: Tem gente cantando aí, é o galo, rapaz. Ei, gente, esse galo aí vai pra farofa qualquer hora dessa aí.
1: Vai, vai. Na boia na panela, velho. E já tem gente mandando mensagem pra nós aqui, viu, Catimbau?
2: O cocazinho também já pulou do puleiro. Farofa de coca é bom, você já comeu?
1: É bom, já.
2: Farofinha de cocazinho também.
1: Eu vou fazer um esse dia lá em casa.
2: Você não faz logo não, que eu passo lá, vou pegar aí lá de volta.
1: Alô, bom dia.
3: Bom dia aí, Catimbau.
2: Bom dia.
3: Gostaria de ouvir aquele modão, Arribada. Daniel que canta ela.
1: Daniel. E
3: oferecer aí pra todos os ouvintes aí, da Nova Era FM. Tô aqui ligado já.
1: Demais, ó.
2: Liga é cedo.
1: É o Luan.
2: Lá do perto do Novo Iguaçu,
1: da região do da, como é que é o nome lá? Da Pirraça?
2: Pilar Cruz, né? Pilar Cruz, não é a Pirraça,
1: né? Pirraça, não é Pirraça. Povo
2: fala é Pirraça, né? Lugarzinho bom ali, rapaz.
1: Ali é tranquilo, sossegado, rapaz. Né? Eu estive lá conversando com o Luan, com a esposa dele. Eita, povo danado de bom, viu?
2: Como é que é o nome da moda que ele pediu aí? Deixa eu colocar.
1: Não, você não me dá trabalho, não, que nós vamos campear ela já, viu? Nós vamos campear ela agorinha, vai botar aqui
2: nós
1: pra
2: já atende o Luan agorinha, viu, Luan?
1: Já que você tá anotando, você anota mais um aí.
2: Então vamos lá, pode falar aí.
1: O nosso amigo Gleidson, bom dia, toca pra nós Mato Grosso e Matias. Aí ele mandou nós escolher a moda, só falou Mato Grosso e Matias. Ô Gleidson, bom dia pra você, meu João, bom trabalho pra você aí, viu? O Gleidson, ele trabalha no transporte escolar,
2: Escolar, eu tava vindo agora. 3 horas, 3 e pouquinho, já tava o ônibus pro rumo do Riachão, passou buscar pra lá também.
1: A meninada.
2: O povo começa é cedo também.
1: Até cedo também. Viu, Grande? Bom dia pra você, bom trabalho pra você aí, viu, companheiro? Boa jornada pra você aí nessa manhã de terça-feira aí com essa meninada aí. Bom demais. Ele já mandou até um joinha, mano. Ele tá escutando, vai lá. Eita coisa.
2: Bom trabalho aí, Deus acompanha vocês tudo aí nessas estradas aí, né?
1: O nosso amigo Luan também, que tá ligadinho com nós lá, né? Ô Luan, bom dia pra você e pra essa turmada toda dessas companheiradas suas, tirador de leite aí.
2: Mandou o nome do bocado lá, mas nós
1: mandou, mas eu tô com...
2: Nós temos que escrever aqui.
1: Mas eu
2: depois você manda de novo pra nós escrever aqui, pra nós não esquecer.
1: Ô Luan, fala pra aquele menino lá mandar um alô pra mim aqui, eu precisando conversar com eles, aqueles meninos que mandou mensagem pra nós esse dia aí, que você passou o contato.
2: Dos vizinhos, a vizinhança aí, né, da fazenda aí da região aí.
1: Aqui, eu achei o nome deles aqui, quer ver?
2: Aí, já.
1: É o Romário lá na fazenda Cajueira. Luiz Pereira na fazenda Santa Cruz.
2: Santa Cruz,
1: E o Luan e a James lá também na fazenda Santa Cruz ali.
2: Aqui um bocado de gente lá.
1: Nós acha, nós guardamos.
2: Tá escrito, está escrivinhado aí, nós não perde.
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1: Faz um estranheiro danado. E eu passei lá esse dia conversando pros dias mais ele lá e eu vi um jipão lá, rapaz. Bichão bonito.
2: Você não comprou ele?
1: Eu não. Se eu comprar um jipe desse, eu tenho que vender a casa. Não dá muito certo. Morar num jipe não dá certo, não. 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
1: 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Os Miguelé é bom, viu? 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
1: Cruzeada mais aquele povo lá. São 5 horas e 16 minutos. Vamos tocar mais uma moda agora,
2: vamos
1: cara.
2: Vamos tocar mais
1: uma. Vamos tocar mais uma, que o WhatsApp é que eu vou falar pra você.
2: Vai tocar já atendendo já?
1: Não, essa é nós
2: essa
1: mesmo.
2: Essa é nós aí, né?
1: E aí depois nós vamos começar a atender o povo, que o WhatsApp aqui já lotou.
2: Já lotou.
1: Vamos São começar, que não nós dá. 16 tá chegando pra nós. Meu passarinho com um.
2: Lourenço Lorival.
1: Cuiabano.
2: Cuiabano.
1: É.
2: Campanha e Cuiabano. Meu passarinho.

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7: 5:22.
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8: Nós já tá de volta, gente. 5:22, agora quase 5:23. Eita, coisa boa, viu?
9: Quase 5:30 já, né? O trem, trem já encheu aí, né?
8: É, mas bom demais, tô muito satisfeito.
9: Tá bom, tá bom. O povo tá pedindo, ó. Eita, nós falou, pede aí, gente. O povo já tá pedindo, já tá cheio. Já.
8: Tá bom demais.
9: Vamos atendendo.
8: Nossa
9: já, né?
8: Senhora. 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
9: 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Ei, a goela do cabo aí já ficou ruim.
8: Esse caboclo tem hora que ele tosse feio demais.
9: Nossa. É, mas é nóis mesmo.
10: Então tá bom.
8: Aí, ó.
10: Aqui tem coragem.
9: Aí, ó, tem coragem tá mesmo. Coragem de correr na frente da polícia.
11: Olha ele aí, ó.
8: 5:24, gente. São 5:24.
9: Tem coragem demais.
8: Né? Vamos começar a atender esse povo, Cachimbo?
9: Vamos atender agora o Luan, né?
8: Começar a atender esse povo. Vamos atender agora o Luan.
9: O Luan e o Gleidson.
8: E o Gleidson que
9: pediu. Uma pancada só aí.
8: Uma modona boa pra nós aqui.
9: O Luan é arribada.
8: Com Daniel.
9: E o Gleidson é com Mato Grosso e Matias.
8: Santo Galileu. 5:24.
9: Escuta aí.
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1: Estamos de volta.
2: Já estamos aqui de volta. Nós, nós matou duas, dois coelhos com uma cacetada só aí, né?
1: Atendendo o Cleiton, né? O Cleiton.
2: O Cleiton.
1: É, Cleiton.
2: Com a música do Mato Grosso Matias, Santo Galileu e o Luan, a ribada do Daniel, né?
1: Daniel.
2: A ribada quer dizer, cara, foi embora, né? É. Arribou.
1: São 5:31.
2: 5:31.
1: Nós não podemos ir conversar, prosear demais, não, porque nós não atendemos esse povo.
2: Dá conta, eu, não. Vamos ver. Vamos tocar um pedacinho da moda aí do sorteio.
1: Vamos tocar um
2: toca aí pra mim dar um alô pra um pessoal aqui que tá escutando nós já ali, viu?
1: Já tem gente escutando nós fora, Gatimão.
2: Falou, tô na escuta.

0: bom.
1: Oh, e eu canto também, rapaz. É. Eu não esqueci que eu dava conta de cantar também. Bom, essa, olha, essa daí, gente, é a música do, do sorteio da sexta-feira, viu? Vai falar aí o nome de quem tá cantando aí, dessa drupa aí, né? E o nome da, da moda também. Você participar do sorteio na sexta-feira de um vale de R$100 para compra lá no Mangueiras Agropecuária.
0: 5h33, agora 5h33,
1: meu Deus. 5h33.
0: O número difícil de falar está de 33.
1: Chega, balança o pulmão dentro do estômago, né?
0: Vamos lá, Gatinho Baltão falando com nós aqui, ó.
2: Vai, vai correndo pra rádio, moço.
0: Aí,
2: tá pra ouvir a programação lá. E fica com Deus. Deus proteja vocês tudo aí.
0: Aí, quem é que tá falando,
1: Gatinho? Eduardo. Eduardo, rapaz, 2h eu já tô, ainda tô dormindo, ele não vai mandando mensagem me acordando. Vai logo pra rádio, rapaz. Ei, Eduardo, obrigado aí, tá na escuta aí, Eduardo, viu?
0: Bom dia pra você,
1: amanhã nós, viu, tá firme, amanhã nós tá firme, viu?
0: É. Só amanhã ele vai trabalhar hoje, não?
1: Não, hoje não. Hoje não.
0: É dia sim, dia não. É 12h48.
1: Eu que dei folga pra ele hoje.
0: Tá certo. Vambora, gente. Bom dia pra vocês. Daqui a pouquinho nós vamos falar aqui de um assunto que nós fizemos ontem aí, né? E mandaram uns elogios bons
1: pra nós. Daqui a pouquinho nós vamos.
0: Daqui a pouquinho nós taca no ar, né? Alô, seu Luiz. O seu Luiz é o esposo da Margot, né?
1: É
0: o esposo da Margot.
1: Ele tá agarrado no serviço lá, tá suado.
0: Ele mandou um bom dia pra nós aqui. Bom dia, seu Luiz.
3: Boa noite, companheiro de toda manhã. Gostaria de ouvir Banho de Amor com Teodoro Sampaio. Logo, logo, tô aqui ralando, logo, logo, tô chegando em casa. Tomar um café com a minha esposa, Margot, que tá lá me esperando.
1: Oh.
3: Bom dia, até a próxima.
1: Oh, é o casalzinho 20.
0: Ele tá trabalhando, tá, e daqui a pouco chega.
1: Daqui a pouco chega em casa.
0: Tomar um café, né?
1: Chega lá, o cafezinho já tá pronto, né?
0: A camada dele é Margot. Ô, Luiz, bom dia pro senhor aí.
1: Bom dia.
0: É, um dia maravilhoso pra nós tudo aí, né? Nós tem que atender ele, né? Que ele pediu uma modona das viotas aqui, né? Vamos tocar pra ele. 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
0: O nosso amigo Ismael pediu uma moda pra nós aqui. Ô, Ismael, eu tô campeando sua moda aqui, viu? Eu campeão dela aqui, essa moda não tem ela na grade, mas eu vou buscar, eu vou fabricar ela pra você agora, que nós toca ela. Mas enquanto ela isso, aqui. Nós vamos atender o seu Luiz,
1: seu
0: o
1: Luiz.
0: Esposo da Margot.
1: Vamos tocar a moda dele aí agora, já,
0: Teodoro, né? Sampaio.
1: Como é que é o nome da moda aí? Banho de Amor.
0: Homem apaixonado.
1: Homem apaixonado, viu?
0: Ê, Margot, seu marido tá mandando pra você, Margot.
1: Mandando pra você aí, Margot. Segura aí.

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2: É, o Morão da Porteira. O Morão da Porteira tá no ar aí pra vocês, todo mundo escutar aí, de onde tiver, né? Ô, vou mandar um alô aqui, ô filho. O filho tá na escuta aí, né, filho? Filho da Dona Maria. É, eu tenho apelido de filho, o nome dele é Vanildo. Vanilto. É o filho ali do Vale do Sol. Trabalha na Equatorial, a turma da Equatorial aí. Trabalha à noite, tudo na escuta nossa lá. E um abraço aí pra você, filho. Obrigado aí por estar escutando nós aí, viu? Mandar um alô pra todo mundo aí que tá escutando nós aí. Fala pra todo mundo aí que nós tá agradecendo eles aqui também. Tá? O que não tiver escutando aí, você fala depois. E também tem lá na Fazenda Titara, nosso amigo lá, o Vilmar do Leite. Vilmar do Leite falou, mandar um alô lá pro Degmar. Ô, Degmar, que tá escutando nós aí. A próxima moda vai pra vocês aí, viu? Vamos oferecer pra vocês ir da Fazenda Titara ali no município de... Acho que é município Campinorte, né? Perto ali pro lado do Pauterra ali, tem aquela Serra da Titara lá. Aí tem a Fazenda Titara. Está, deve estar tirando leite essa hora, o Vilmar do Leite. Um abraço aí pra vocês aí, tá bom? E a toda a turma aí da Fazenda da Titara aí. E o pessoal daqui também, da rua aqui também, o filho ali com a Célia. A Célia é a esposa dele, né? Tá tudo escutando, ó. Ele falou que tá trabalhando, mas ia acordar ela pra ela escutar também lá na casa, em casa, né? O filho da Dona Maria e o irmão do Valdir do Timbete ali, viu, Nando Vieira? Você conhece eles lá, né? É irmão do Valdir Timbete, ali da Rua Pilar, irmão do Prego. O Prego também tá escutando nós lá no Mato Grosso,
3: ó.
2: É, o Prego. O Prego, esses dias eu encontrei com ele, aí ele levou, eu passei o link pra ele, vou escutar lá do Mato Grosso, ele mora lá no Mato Grosso. Obrigado aí por vocês estarem escutando nós aí, todo mundo aí, viu? Todo mundo que tá fora da cidade aqui de Uruaçu, nas fazendas aí, nas chacras, no sítio. O povo ali da região do Riachão. O Divino também, o Divino, lá no Banac, lá no Pará também, tá escutando nós lá, viu? Ele tava aqui no Riachão e voltou pra lá, pro Pará lá, e disse que não vai perder nem um dia, vai esparramar lá pra todo mundo escutar nós lá também. Um abraço aí pra vocês, todo mundo aí.
3: Fica, e ano que vem ele volta pro Riachão
2: de novo. Ano que vem, né? Ele volta lá pro mês de abril, maio, ele volta de novo, fica aqui até setembro de novo, aqui na região nossa aí.
3: Bom demais.
2: Ele mora uma parte do ano lá e outra aqui. É, um abraço aí pra vocês tudo aí, viu? E pra aí, o zap aqui da rádio tá aberto, gente, pode pedir moda. Tem um bocado pra nós atender aqui, mas nós vai dar conta hoje, viu? Pode ir pedindo aí.
3: 62-3357-1549. Você que tá fora do estado também, que tá acompanhando nós pela internet aí, ó. Pode mandar um alôzinho pra nós aqui no zap.
2: Manda um alô aqui.
3: Falando seu nome, o lugar que você tá.
2: A cidade que você tá aí.
3: É, e aí nós vai divulgar
2: o povo ali de Brasília ali também, né? O que é colega, amigo do Bilu, né?
3: É, tem um povão lá em Goianésia.
2: Goianésia.
3: Em Brasília.
2: E o povo ali também da... Daquela lá de Santo Antônio, como que é o nome dela lá? Da Melquides, Sônia Melquides, né? O pai dela que tá aqui no Uruaçu.
3: A Sônia, o seu João.
2: Todo mundo escutando nós aí.
3: Bom dia pra vocês. Nós vamos pro intervalo comercial e já agindo
2: aí. É, curtinho, igual o curso de porco. Segura aí.

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1: 5h44.
2: Opa, 5h45, nós já chegamos.
3: Eu falei que era curtinho,
2: rapaz, igual coisa. Eu vou falar pra você, Catimbau, tá
3: nem
2: faltando.
3: Nem doeu.
2: Tá faltando 1h15 nós embora.
3: Não, já passou, passou 45 minutos.
2: Agora vai estar ligeiro demais o programa.
3: Rápido nosso. Demais, eu tento mais rápido que coisa de grilo. Só que não dói, não, tá bom, né?
2: Eu vou te contar uma história, viu? Ô, Ismael, bom dia pra você. Ô, Ada João. Bom dia também pro Ada João.
3: Ada João também.
2: Uma moda pra nós aqui.
3: Pediu aí? Como é que é?
2: Pediu Filho do Mundo com Barretinho.
3: Filho do Mundo.
2: É. Ada João ia estar oferecendo ali pro Rogenildo e pro seu pai, né? Seu Pedro. Eita, o Rogenildo, seu Pedro e a dona Deolinda também tá ligado com nós ali no Santa Helena.
3: Santa Helena.
2: Bom dia pra vocês aí, viu?
3: Liga aí meia-noite pra não perder a hora.
2: Vai mandando um alô pra esse povo aí, Gatinho.
3: Vamos mandar um alô aqui pro povo ali da região do Campinorte, né? Campinorte ali, né? Como é que é o nome lá da menina do caldo de cana lá? Keiliane, né? Keiliane e o Zé Carlos. Ela deve estar lá preparando pra começar a moer cana. Ou já tá moendo, já saiu lá, né, pá? Pastel, frito e caldo de cana ali no Poço Rainha da Paz, o posto lá, né? E aquele outro lá da fazenda, lá da Campina Velha, o homem que marra a caça, lá na boca do estambo, né?
2: Ontem ele não falou com nós, não, rapaz.
3: O Cleuto, deve estar puxando o peito da vaca essa hora lá também, cara. Dá um alô pra nós aí, Cleuto. Eu quero ver você com o cinto marrado lá na boca do estambo mesmo, né? É macho, né? E é macho.
2: Aí, ó, você foi falar na menina, ela apareceu.
3: Já apareceu já, né? Eu sei que tá todo mundo escutando.
2: Mas não é o Cleiton, não, é a...
3: Aquele Anne.
2: Não, a menina lá de
3: Brasília. Lá de Brasília, lá a Sônia, né? Esse povo escuta nós todo dia.
2: Ela passou aqui, ó, bom dia, tô por aqui.
3: Bom dia pra vocês tudo aí. Boa terça-feira pra nós tudo aí na companhia de nosso Pai do Céu e de Deus, né? Deus vai
2: guiar
3: nós nesse dia aí.
2: Tudo de bom pra você, também pro seu pai, o seu João Melquias, né? Seu João Melquias também tá ligadinho com nós lá.
3: Ele tá aqui
2: bom
3: no,
2: dia pra você,
3: no
2: Luaçu, né? Vamos lá, Gatimbão, mais
3: lá,
2: moda.
3: Vamos lá, vamos atender quem agora aí?
2: Agora nós vamos atender aqui, deixa eu ver quem é que nós vamos atender, dois numa cajadada só, nós vamos atender o nosso amigo Ismael.
3: Ismael.
2: Oi, Ismael, bom dia pra você, nós já botou o áudio dele no ar, Gatimbão?
3: Não, ainda não. Escuta aí.
4: Bom dia, meu povo, e aí?
2: Bom dia.
4: Mandou pra nós aí uma moda boa aí. Louca Paixão. Quem canta é os Filhos da Fronteira.
2: Opa! Trenzão arrochado, hein, senhor? E aqui você não pede, não, meu filho. Você manda.
3: Nós caça aqui, cava até achar e já.
2: Nós toca pra você na hora.
3: E o outro é quem?
2: E o outro que nós vamos atender é o Ada. O Ada que pediu Barreirito, Filho do Mundo.
3: Filho do Mundo. Vai, uma não cai canhar da outra.
2: Uma não cai canhar da outra. Nós vamos atender o Ismael e na sequência nós atende o Ada. Qual foi a moda que o Ismael pediu?
3: Ismael é Louca Paixão.
2: Louca Paixão.
3: E daqui a pouco também nós vamos atender o Vartenou, né?
2: É
3: o homem que as namoradas não dão sossego pra ele.
2: Tá
3: ele
2: jeito.
3: Ele disse que não tem jeito, não. Não, não sobra tempo, não. A namorada não deixa tempo nenhum pra ele.
2: Acaba mentiroso. Vamos lá.
3: Não falar, não, moço.
2: Mas ele é gente boa.
3: Gente boa.
2: Louca Paixão, os Filhos da Fronteira.
3: Vamos lá, escuta aí.

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1: Ah, 5:55, Catimba.
2: 5:55.
1: Eita, coisa boa, hein? 5:55, nós pagamos o Morão da Porteira, tá de volta. Nós atendeu dois numa tacada só.
2: Dois em uma tacada só, né?
1: O Barreirito, o filho do mundo, foi o Ada João que pediu. Oferecendo lá pro Rogenildo e pro seu Pedro.
2: E Louca e... Paixão.
1: Louca Paixão. Quem pediu foi o Ismael, lá de Campinorte.
2: Filhos da Fronteira.
1: É, falando em Campinorte. Olha quem apareceu pro lado de cá, Catibão.
2: Quem que apareceu?
3: Ô, Catibão! Ô, Nando Vieira! Bom dia! Bora, bora, hein?
1: Bora!
3: É o Cleuto da Campina, velho.
2: É, o homem que marra a calça.
3: Não mexer comigo, não, moço. Aqui marra a calça é em cima mesmo.
2: É, eu sei disso.
3: É derramado.
2: Aí é macho, menino.
3: Pensa. Aí é do tela, né?
2: Aí é arrojado, né? É o homem que urra.
3: Manda uma moda pra mim aí. É, a dama de vermelho.
2: Dama de vermelho.
3: Bora.
2: É. Aí é arrojado, menina.
1: É.
2: Isso aí faz é urrar, né? Chorar, não.
1: Não é?
2: É.
1: Ô, Cleiton, negócio
2: de calça pendurada lá embaixo, lá com fundo, lá no joelho, não dá certo, não. Tem que amarrar lá em cima.
1: É, e ele só não falou com quem que ele quer escutar essa moda, Dama de Vermelho, né, Catibão?
2: Dama de Vermelho é trio parada dura, eu acho, aí vamos achar ela aí, né?
1: É, já, não, ela tá aqui na ponta da agulha aqui.
2: É, mas você já sabe quem que é, né?
1: Aí, essa aqui serve, Catibão? 5:57 agora na Nova Era FM. É. Vamos tocar essa moda dele logo?
2: Vamos tocar logo essa moda dele, porque já tá escutando lá.
1: E essa
2: lá,
1: moda,
2: né?
1: É bonita demais.
2: Agorinha nós toca do Vardenô, já vai uma no rabo da outra, não, né?
1: Não.
2: Não, do Vardenô agorinha, segura
1: o
2: aí.
1: O Vardenô, já campeei sua moda, tá na ponta da agulha, já nós prazer, meu filho. Segura, Dama de Vermelha, com trio, parada dura, 5:50.
2: É, vai lá.
1: 7.

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1: Agora são 6 horas e 7 minutos, Catimbalo,
2: César, são 6 e 7. Agorinha 7 horas. Agorinha vai estar indo embora,
1: por isso que eu tô com fome de jeito, você tá doido.
2: Eu também já bebo um leitinho, já, se tiver, né?
1: O leite seu é líquido, o meu é pó.
2: Você faz é comer, então, né? Beber, não. Pó faz é comer. Deixa eu dar um alô aqui pro Vilmar, o Vilmar do Leite lá, que falou. Dá um alô pro Degmar, lá na Fazenda Titara. Obrigado aí por vocês estarem escutando nós aí, viu? A próxima moda aqui eu vou mandar pra vocês aí, viu?
1: Aquele povão que você falou comigo que tinha que mandar alô pra ele, já mandou, já?
2: Já, já. E o filho ali da Dona Maria, né? O filho da que trabalha na Equatorial, lá do Vale do Sol. A turma toda escutando nós lá. É o Vanilton, o nome dele é Vanilton, mas por conhecer ele, filho é o Vanilton, né? Uhum. E a esposa dele, Célia, tá tudo escutando nós lá. Um abraço pra vocês aí e a próxima moda vai pra vocês aí também, viu?
1: Exatamente. Eu vou aproveitar uma caroninha aqui, vou mandar essa moda também pro seu João, meu Kids. Tá ligadinho com nós
2: aqui. Tá ligadinho com nós e pra Sônia também, lá no...
1: A Sônia lá tá lá em Santo Antônio, em Brasília. Santo Antônio é Goiás.
2: É Goiás, né? Santo Antônio.
1: É na região de Brasília ali, mas é Goiás. Ela tá ligadinha com nós lá. Bom dia pra vocês aí, tá bom?
2: Quem mandou Natália, um bom dia também foi a Natália, né?
1: A Natália mandou um bom dia pra nós aqui, bom dia pra você. Viu, Natália?
2: Bom dia. E o Creu também, que marra a calça na boca do estamo lá também, lá de Campinão. Já tocou a dele aí, dama de vermelho, né?
1: E eu falei que ela tinha o baladador, eu tenho com o Duque Davan.
2: Do Duque Davan.
1: Gente, mas vocês perdoem eu, que aqui é o seguinte, eu fico aqui mandando os trem, controlando os trem.
2: Não, é porque
1: aqui,
2: aparece o nome ali de um e toca de outro, né? Mas já tá tudo valendo.
1: Mas já tocou a moda, tá bom demais, né, Gadimão? Agora tem o nosso amigo Vardenô, que nós precisamos atender ele.
2: Vamos atendê-lo agora?
1: Vamos. Você quer mandar mais um alô pra alguém aí, Gadimão? Nós atendemos.
2: Pode atender logo aí,
1: então,
2: né?
1: Então vamos lá.
2: Depois tem outra música, Valdenor, que nós vamos tocar pra você agora aí, viu?
1: Fala, Valdenor, fala comigo.
3: Bom dia, Nando Vieira. Bom dia, Catimau.
2: Bom dia.
3: Tô muito feliz de saber que vocês acordaram mais primeiro que eu.
1: Você dormiu mais do que a cama, hein?
3: Mas eu já acordei. Tô trabalhando com vocês. Passa um modão aí pra nós. José Paraguai, Paraíso. A distância.
1: Zé Paraguai, Paraíso, a distância. E aí, ô Vardenô, nós dando uma assuntada nos trem aqui, nós achou mais uma moda.
2: Uma moda que é
1: que
2: a sua,
1: é
2: cara.
1: Muito parecida com você. Então nós vamos tocar duas, uma em seguida no carcanhar da outra, né? Tá bom?
2: Vai a Zé Paraguai, Paraíso, você pediu, e a outra vai pra você, que nós que estamos mandando pra você.
1: Nós não, o Catimbau
2: que estamos mandando. Escuta ela aí, depois você fala se é ou não é.
1: Tá chegando a moda aqui pra vocês.
2: Aí.
1: Paraguai, Paraíso, a distância.
2: E a outra nós não vai falar o nome agora não, depois nós fala.
1: Agora nós volta, segura aí.

0: Siri Gaita?
1: Sei lá.
0: Tá de caso com ela? Jura? Quer que uma cobra te pica se estiver mentindo? Uma cobra cascavel?
1: Ô, Su, será que não dá pra se arrumar uma cobra mais mansa, não? Cascavel, Deus me livre desse trem, Su.
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4: É, nós escutou aí. Ô, Valdenor, essa aí era a sua, Valdenor, ó. Fica brabo não, viu? É, vou mandar um alô pro Zé Bete, o Zé Bete da Água Nativa ali, né?
5: Ô, Zé Bete.
4: Um abraço aí, Zé Bete, e o Casca de Bala, né? Que trabalha com ele lá, carregando as águas no caminhão lá, né? O Zé Bete. E o Cairo Terra também, que tá na escuta nossa lá, né? O professor Cairo Terra. Cairo Terra foi radialista aqui quando era na outra rádio aqui, é esportivo, né? Um amigão nosso aí, o Cairo Terra. Um abraço aí, Cairo Terra. Boa terça-feira pra você aí, bom trabalho aí pra nós tudo, né? E bora. Mandar um alô também pra Catiane, que tá na estrada lá do rumo de Alto Horizonte, né? Deve estar escutando nós aí também, ela e a Marli. É, o Douglas, o povo aí, o Vando, Sebastiana, a Dete, essa turma tudo que tá escutando nós aí, o povo da família Campa e o Bilu, né? Carlos Henrique, que fez mais uma era ontem, foi uma era que ele fez ou foi aniversário ontem? É, o Carlos Henrique ali da panificadora, né? Don Quixote. Um abraço aí pra essa turma toda aí que tá escutando nós aí, viu? E aí nós vamos começar a atender gente agora. E quem que vamos atender agora? Qual que tá na ponta da agulha aí, Nando?
5: Era pra ser, era... tocando em frente, mas não...
4: Não tá querendo,
5: que
4: tá não?
5: Aqui. É.
4: Mas tem a outra, qual que tá, tem outra pedida não,
5: agora
4: aí?
5: Agora nós vamos falar dos nossos patrocinadores.
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4: 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É. 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Lá na Rally Autoalinhadora, fica ali na BR, ali um pouco abaixo da Araguaia, lá do Baraguai, ali descendo. Por lado do trevo do Cristo ali. Aí, conseguiu aí pegar a moda aí,
5: rapaz? Vai pro intervalo comercial agora,
4: né? Intervalo comercial, nós volta agora enquanto achar a moda aqui. É igual coxa de porco, segura aí.
5: Segura aí.
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12: 6h25.

0: bandeira.
1: Vamos trabalhar!
2: Vamos lá, vamos lá.
1: 6:26 agora, gente.
2: 6:26.
1: É. Alô, Vanilda, senão nós esquece.
2: É, Vanilda. Vanilda pediu pra tocar um pedacinho da moda do sorteio aí, né?
1: Nós vamos tocar um taquinho dela aí.
2: Vamos tocar um taquinho dela aí pra vocês escutar aí.
1: Aqui, vem cá, mas
2: e fala aí, não tem ninguém falando nada dessa moda aí, será que ninguém
1: hoje,
2: sabe
1: até
2: também?
1: Até agora ninguém falou não.
2: Só mas quatro, só dois demais. Ontem, o Douglas e o Douglas e o Marcelo Bem Brasil, né? E que os não tem cinco já.
1: Tem,
2: né?
1: Já tem umas cinco ou seis pessoas aí,
2: cinco,
1: já.
2: Só cinco aqui, ó. O Ada João, o Regenil da semana passada, a Keiliane, o Douglas e o Marcelo.
1: Vamos lá, escuta aí.

0: Perdoa, mas esqueci o nome do seu esposo. Você fala comigo todo dia aqui com
1: depois
0: ele.
1: Depois manda
0: esqueci.
1: O nome dele pra nós escrever ele aqui.
0: Pensa num homem que tá com a cabeça ruim, menino do céu. Mas vamos lá, Vanilda, bom dia pra você, bom dia pro seu esposo. Viu? Você pediu pra tocar, nós tocamos um pedacinho da moda. E é facinho, viu?
1: Facinho, facinho.
0: Bem facinho, tá bom? Aquele ano também já apareceu aqui, Gatimbó. Já
1: apareceu aí, né?
0: Mandou bom dia pra nós aqui.
1: Bom dia pra aquele ano e pro Zé Carlos, né? Da garapa de cana lá.
0: Lá em Cabinóide também.
1: Ei, eu não esqueço, uma hora eu vou ir comer, não esquenta não.
0: Não vai experimentar esse caldo de cana aí, comer ao menos meia dúzia de pastel.
1: Sobrão.
0: 2 litros de caldo de cana dá, né?
1: Pra mim, 2 litros dá, pra mim, né?
0: Depende, se tiver almoçado.
1: Se tiver almoçado é 2 litros.
0: Se não tiver.
1: Se tiver, 4.
0: Fala, Josmar, bom dia pra você, meu jovem, como é que você tá? Você tá bom, meu filho?
2: Bom dia, Catimbau. Bom dia, Ana Vieira.
0: Bom dia.
2: Tudo bom?
0: Bom demais, né? Conta.
2: Rapaz, que coisa boa, hein? Essa rádio, a gente escuta. Eu escutei, só não pedi nada, viu? Mas que tá tudo bem, graças a Deus.
1: Bom,
2: Bom, falou do Petira, Rodão Raiz. É assim que tem que ser. Bom, com você me manda, se der, pra você passar uma música boa pra nós. A música Pombinha Branca.
0: Pombinha Branca?
1: Pombinha Branca.
2: Eu não sei nem qual o rapaz que canta, mas acho que é Milionários Henrique, se não me engano.
0: Também.
1: Também,
2: bom,
1: né?
2: E com Deus, Deus abençoe.
1: Mas valeu. Nós vamos tocar a original com Belmonte e Amaraí.
0: Original. Essa é a original, né, Gatimbó? Deixa eu só pegar o embalo aqui, Gatimbó. O Josmar vai tocar sua mora, tá na ponta da agulha, viu? Rogerinho, bom dia pra você. Rogerinho apareceu aqui também.
1: Apareceu.
0: Manda aí, Ada João e pai Pedro. Eu tô mandando alô pra vocês desde cedo, Rogerinho. Você dormiu mais do que a cama hoje.
1: Dormindo, vai cair pro seu.
0: Nós já mandamos alô pra vocês. Você, pro Ada João já participou com nós. Pra dona Deolina, que é sua mãe, pro seu Pedro. Vamos mandar alô pra vocês tudo hoje. Bom dia pra vocês.
1: Bom dia
0: aí,
1: de novo, né?
0: Olha que você vai conhecer, tem que levantar mais cedo, rapaz. Ora. E a nossa amiga Keliane falou que pode ir, Gatimbó.
1: Pode ir, né? Qualquer dia nós vai mesmo.
0: Pode vir.
1: Bom dia atender, pra vocês. Vamos atender gente agora. E eu tenho mais um alôzinho.
0: O Éder, né?
1: É o Éder, pediu. O Éder pediu tocando em frente, né?
0: Um Sérgio Reis.
1: O Éder, vamos aproveitar o embalo dele e oferecer pra toda a família do Éder aí, né? Todo mundo aí da família do Éder. Ele gosta dessas músicas aí, é Sérgio Reis, Como é que é o nome do outro lá? O
0: Almir Sater. Ele é mais clássico.
1: Mais assim, clássico, né? boa essas músicas. Eu gosto também.
0: E depois na sequência vamos atender o Josmar lá em Brasília, que tá ligadinho com nós. Ele falou que ontem eu não participei, mas tava escutando.
1: Tava escutando.
0: Bom,
1: né?
0: Demais. Bom, Belmonte, Amaraí, Pombinha Branca.
1: Sérgio
0: Reis tocando em frente.
1: Vai as duas, um rabo da outra aí.

0: Porteira. São 6h37, nosso programa tá quase chegando no final já, viu, gente? Deixa eu mandar um bom dia aqui pro nosso amigo Douglas. Eita! O Douglas não apareceu aqui não, mas ele deve estar escutando.
1: Ah, tá escutando lá, né, o Douglas, né?
0: A Catiana, né, tá quase chegando lá em Alto Horizonte.
1: Tá chegando lá, né? Mandar um alô também lá pro Osael, lá em Goiânia, né? Os três de Goiás. Osael, Raiz Salles e o Azulão, os três de Goiás.
0: Tá tudo escutando nós lá,
1: Gatinho? Tá escutando nós lá.
0: Que coisa boa, hein?
1: É, a esposa do Osael tá lá em Portugal, tá escutando nós também lá.
0: Olha aí, rapaz. Agora nós somos internacionalmente conhecidos.
1: Falou que ela escuta, ela tá escutando lá também. Manda um alô pra minha esposa lá em Portugal, lá. Tá lá em Portugal, lá, né? Wanda, o nome dela é Wanda.
0: Wanda, lá em Portugal. É. Estamos conhecidos internacionalmente.
1: Internacionalmente.
0: Bom que chega aqui.
1: Nós tá aí longe, né, rapaz?
0: Eliane Aparecida, bom dia pra você. Eliane Aparecida mandou pra nós aqui. Ela quer que nós toquem um taquinho da moda de novo pra ela, Gatibão. Né? E ela perguntou aqui se o nome da moda era aquele, né? O nome da moda você acertou, golpe dos cantores, viu, filho?
1: Você só dos cantores agora aí.
0: Eu vou tocar só um taquinho pra você aqui, tá bom? Que o nosso programa tá quase chegando no final.
1: Ela não acertou, não. Ela fez outra pergunta, mas tá valendo.
0: Tá valendo, né? Como é que é o nome dela mesmo? Eliane. Eliane e a Vanilda. Vanilda também tá ligadinha com nós lá. Vanilda, presta atenção. Vou tocar mais um pedacinho da moda agora, aí. Viu? Eliane, presta assunto aqui. Vamos lá.

0: Tá bom, tá bom. Eu tô achando que uma hora dessa aí eu vou cantar aí no lugar.
1: É, fica bom também, Gatibão. Fica bom com a belezura.
0: Deu pra pegar agora aí, gente? Aí,
1: Eliane, ó. Aí, minha filha.
0: Daqui a pouquinho fala o nome da música, viu? Mas no final lá.
1: Só que nós não vamos tocar ela hoje até o final, né? Só na sexta-feira.
0: Só na sexta-feira nós tocamos tudo. Depois do sorteio.
1: A Vanilda e Eliane Aparecida aí, boa sorte pra vocês aí, tá bom?
0: Boa sorte.
1: Nós vamos pro intervalo comercial, é rapidinho, nós está de volta.
0: Nós está de volta.
1: Ô, Júlio Máximo, bom dia pra você.
0: Bom passou dia. Por aqui.
1: E você avisa lá seu José Máximo. José
0: Máximo, que aqui, nós vamos
1: botar o áudio dele no ar já.
0: Agorinha, homenagear ele mais uma vez do aniversário dele de ontem, né?
1: Segura aí que é ligeiro na volta.
0: Segura aí, igual o Coxa de Porco.
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11: 6:46.
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11: São 6:46, Candimbão.
14: 6:46, já, né? Vixe,
11: já tá chegando o fim do programa. Embora, tá acabando já. Já acabou, não, já acabou, né?
14: Acabou já, né?
11: Ei, Osair, bom dia pra você. Bom dia, Nando, bom dia, Gatimbau. Osair, São Luís do Norte.
14: Osair. Olha, tá na escuta,
11: olha aqui,
14: né?
11: Gatimbau, a moda, olha. Ele acertou o trem.
14: Osair acertou?
11: Olha. Eita, né? Companheira Rochada, viu? Bom dia pra você, viu, Osair? Você chegou atrasado.
14: O nome
11: chegou
14: dele já tá ali, ó.
11: Ele chegou na hora
14: que mais que acertou isso?
11: Se você demora mais dois minutos, você não pegava, não encontrava nós, não. Bom, o Osair acertou e a Eliane Aparecida também.
14: A Eliane também acertou?
11: É, a Eliane Aparecida tentou umas três vezes aqui, mas acertou. Agora e ela acertou. Foi ligeiro. Ela acertou também, a Eliane Aparecida também cacetou aqui o nome da moda e o nome dos cantores. Boa sorte pra vocês tudo aí, tá bom? 6:47, deixa eu achar um negócio aqui, Catimbão. Ô, Vanilda, tô esperando você acertar o trem aí, viu, Vanilda?
14: Tem que acertar, uma hora acerta, né?
11: Ontem foi aniversário do seu José Máximo.
14: Ele mora em Minas Gerais. Divinópolis.
11: Divinópolis, em Minas Gerais. Nós cantamos os parabéns pra ele aqui, né? O Leonardo veio.
14: O pai do Júlio Máximo.
11: Cantou os parabéns pra ele, as nossas felicitações pra ele aí, né? E aí nós tivemos a surpresa das Mió ontem de noite, né, Gatimbão? Gatimbão recebeu uma mensagem ontem de noite que o Júlio mandou pra nós que o seu pai. José Máximo tinha passado fazendo uns agradecimentos pra nós. E nós vamos ter o prazer de botar esse áudio no ar, porque nós ficamos felizes demais.
14: E pra ele escutar lá e todo mundo escutar também aí.
11: Né? E aí nós vamos botar no ar aqui os agradecimentos dele aí, viu, gente? Escuta só.
15: Oi, Júlio, tudo bem? Olha, tô passando esse áudio pra você. Você agradece a Eliana, como fala com o pai dela, pela homenagem que fizeram pra gente. Fiquei feliz, com a bênção do Senhor abençoando. Tudo tá vai bem. Então agradece a eles, que Deus abençoe a paz, a tranquilidade, a saúde, a boa sorte para todos, tá bom? Muito obrigado. Dá um abraço a todos lá e agradeça lá por mim, tá bom? Um abraço e com Deus.
11: 84 anos, né, Galinho? 84, né? Seu José Márcio, José Pedra 90 mesmo, viu?
14: Gente boa,
11: mineiro. É bom demais, rapaz. A gente tem um negócio, quando a gente faz as coisas pros outros assim, que a pessoa vem depois com agradecimento tão sincero como esse, é bom demais. Fica satisfeito. gente não espera.
14: Nós que agradece isso, você tá aí escutando nós aí, né?
11: E quando a gente faz alguma coisa pra alguém.
14: Deus por nós também.
11: Isso. A gente faz alguma coisa pra alguém, você não espera nada em
14: nada,
11: troca. Não tem que esperar nada em troca, né? Mas quando vem um agradecimento desse, é bom demais. Fica satisfeito no tanto que não tem nem.
14: É a consequência das coisas que faz, né?
11: O Marcelo Bem Brasil tá perguntando pra nós aqui se tá sobre o nome do cantor e o nome da música. Você já tinha passado pra nós ontem.
14: Já tinha passado ontem, né?
11: Seu nome já tava na lista.
14: Já tava aqui, ó.
11: Marcelo
14: Bem Brasil, já tinha colocado.
11: Ele já tinha acertado ontem, já tava na lista, viu, meu jovem? Um abração pra você. Pegou muito cajuzinho? Eu vou que no mato catar caju, né? Pegou muito cajuzinho aí, companheiro? O suquinho desse trem é danado, que eu vou te comer. É pão
14: doce, né?
11: Alô, Margot! Bom dia pra você, Margot!
3: Bom dia, meninos! Como é que estão vocês?
11: Bom e bonito,
3: bom! Bom dia a todos vocês aí, todos os ouvintes aí da rádio, né? Especial para meu esposo, Luiz, Cedini, que tá a caminho de casa nesse momento, né? E daqui a pouco deve estar chegando aí na porta.
11: Certo.
3: E tô querendo que vocês coloquem aí qualquer música aí da Valéria Barros pra mim, porque é uma delas sempre, entendeu?
11: Certo.
3: Eu sou chorada nas músicas dela, tá bom?
11: Tá bom.
3: Bom dia, obrigado.
11: Alô.
14: Alô, bom dia, bom dia.
3: Bom dia, Catibaldo, vocês não vão dar um alô pra mim não, é?
14: Já mandou um alô aí, ué.
11: Ela mandou
14: foi
11: o áudio dela um pouquinho mais cedo mais e a gente...
14: Cedo.
11: Acabou enrolando um pouquinho aqui, e aí agora ela mandou outro.
14: É um bocado que vai mandando.
11: Vai mandar meu áudio.
14: Nós vai pondo na fila aqui na seguida, né?
11: Ô, Margot! Ô, Margot! Calma, minha filha, fica nervosa não.
14: Calma.
11: Bom dia pra você, bom dia pro seu esposo.
14: Eu tenho que falar um negocinho aqui, rapidinho aqui, viu, Nando?
11: Isso.
14: Os desbravadores, os pais dos desbravadores, né, do Clube Desbravador Leão do Norte aqui, tá preparando a galinhada pra domingo que vem, viu, gente? Tá chegando. Tá, uma galinhada de R$15 a marmita. Vamos ajudar os meninos aí do Clube Desbravadores, viu? Eles vão fazer um passeio aí. Um passeio não, né? Um trabalho que faz, né? Uma aprendizagem, uns cursos lá em São Paulo, lá em Barreto, lá no ano que vem. E tá arrecadando fundo aí, vendendo essa galinhada aí, viu? R$15, vai ser no domingo, retirado lá no Colégio Conexão. Pode me procurar aqui, ou eu, ou o Nando Vieira, ou então falar com a Ariane. O telefone dela é 8412-5348, tá? Falar com a Ariane, você pegar o ingressinho lá, pode retirar lá e faz entrega também, viu? Você não precisa sair de casa não, você comprou o ingressinho, nós vamos lá levar. Pode ligar também no dia lá também que nós vamos levar, viu? Não precisa fazer almoço não, viu? Ô, filho, compra aí, filho, essa turma aí nossa aí, tudinho, compra aí. Vamos ajudar essa meninada aí, viu, gente?
11: É isso aí.
14: É.
11: Coisas boas a gente tem que sempre
14: procura apoiar, nós, né? Procura nós aí que nós atendemos vocês aí.
11: Pode falar com a gente aqui.
14: R$15 só uma galinhada acompanhada com a saladinha lá, o trem é gostoso, viu?
11: No nosso horário do programa aqui, pode falar.
14: Leva lá na sua casa, tá quentinho, bom? Não precisa, pode ficar sentado no sofá, não precisa nem mexer com comer no domingo, não.
11: Alô, Adonias, bom dia pra você. Adonias mandou um áudio aqui, o Adonias é o esposo da Vanilda. Tá
14: Adonias,
11: caçando o nome dele,
14: Adonias,
11: show. Eu não posso nem ouvir seu áudio agora, viu, Adonias? Já tá encerrando o programa, mas eu vou ouvir assim que terminar o programa, eu ouço e te respondo, combinado?
14: Responde.
11: Vamos lá, o Marcelo que tem dois sacos gigantes
14: de caju
11: dentro da jadeira, que não cabe mais.
14: Passa lá uma hora.
11: Ele tá falando que não cabe mais lá dentro da jadeira.
14: Sabe onde ele mora? Vai lá, ué.
11: Ele falou mais ou menos aqui, perto da viola. Então, mas eu não sei direito onde é que é, não, mas não tem jeito de eu ir lá, não. Ô, Marcelo, faz um sucão bom aí, uma hora e chama nós, tá bom?
14: Ué.
11: Vem, vambora, Catimbão.
14: Vambora lá.
11: São 6h53.
14: Vamos deixar umas modas aí tocando.
11: Vamos deixar umas modas tocando, nós vamos atender a Margot, a Valéria que ela pediu aqui, Valéria Barros, ela tá cantando as modas sertanejas, eu achei que era só evangélica, que ela cantava, a Valéria Barros cantava as modas evangélicas.
14: Não, Barros é Aline Barros.
11: É Aline Barros, né? eu tô ruim demais.
14: Evangélica é Aline Barros.
11: Nossa senhora. E eu vou deixar pra você aqui, Margot, a moda que você pediu aí, dama preferida, Valéria Barros, com a participação de Carlita e Baduí, tá bom? Modão dos Mió. É pra você e pro seu esposo aí, o nome do esposo
14: Luiz,
11: da Margot?
14: Luiz.
11: Acorda Catimbau.
14: É o Luiz, vai caber mais um aí ou só
11: vai essa? Vai caber só mais uma.
14: Só mais
11: eu
14: essa
11: acho
14: e mais
11: que
14: uma.
11: Né? Mais uma que eu vou deixar pra vocês aqui. Mocoque Moraci, Quarto do Fundo. Filha, vambora.
14: Fica escutando aí que nós vai embora.
11: Um cheiro pra vocês, amanhã nós voltamos.
14: Amanhã nós voltamos, se Deus quiser, fica com Deus, uma boa terça-feira pra nós tudo aí, viu?
11: Vamos trabalhar.
14: Um abraço, até amanhã.

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4: 7:34.
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4: Oiê, bom dia, bom dia, bom dia. Está no ar o seu Bom Dia Alegria com muita música boa e muita alegria nessa manhã gostosa de terça-feira, 15 de setembro de 2026. Um beijo pra você. 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Que o seu dia seja repleto de paz, amor, saúde, esperança. Aproveite cada momento desse dia com muita alegria. Um beijo pra você que está ligado em qualquer canto dessa linda cidade de Iruaçu. Meus amigos lindos da zona rural, um beijão pra vocês. Bora, e o dia tá apenas começando por aqui. Ó, nosso WhatsApp tá liberado, 62-3357-1549. Peça sua música, manda seu alô, compartilha sua mensagem de bom dia. Por aqui sempre, alegria e satisfação atender o seu pedido. O clima agora na cidade de Iruaçu é 27 graus. Sensação térmica de 40. Sensação térmica de 27, ensolarado, viu? Promete chegar a 37 graus ao longo do dia. Tá quente, hein? Bora, aumenta o volume a partir de agora. A gente vai com Zé Neto e Cristiano, Cadeira Cativa, nessa manhã maravilhosa de terça-feira. Bom dia!

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7: 7h52.

0: quinta-feira. Eita, gente, o tempo tá passando rápido, né? Já é 15 de setembro, daqui a pouco já é dezembro, já é final de ano, mês de festas, de alegria, de visitas, enfim. Tá voando, por isso sempre falo, aproveite a vida da melhor forma possível, porque tudo nessa vida passa, tudo é passageiro, tudo passa muito rápido. 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Tem muita gente aqui já colado comigo. Deixa eu ver quem tá aqui. A Cidislene tá por aqui deixando o seu bom dia. Bom dia, que Deus cuide dos detalhes. Aproxime o que faz bem e abençoe cada hora deste dia. Cidislene, um beijão pra você, bem grandão. Ótima terça-feira, muito obrigada pela companhia. O Theo Viola também tá por aqui deixando o seu bom dia. Theo, um beijão pra você, viu? Ótima terça-feira, obrigada pelo carinho. Eda João também já tá por aqui, bom dia. Com bons acontecimentos, paz, alegria, fé, saúde, amor, gratidão. Deus é bom, Deus é amigo, é a nossa força. Amém, que coisa boa. Um abração pra você, viu, Eda? Quem tá por aqui também dando seu bom dia. Bom dia, bom dia.
1: Bom dia, tudo bem?
0: Bom dia.
1: Aqui é o Cleuto de Campo Norte, da Chaca Campina Velha. Manda uma moda pra mim, meu chapeludo. Estou na escuta, hein? 24 horas.
0: Bora, eita, bora. Bom demais, hein? Ótima manhã de terça-feira pra você, obrigada pela sintonia. O dia tá apenas começando, tá, gente? Já começa aqui com muita música boa. 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Guilherman, bom dia. Guilherman já deixou aqui a sua mensagem de reflexão, bora lá.
2: Sabe de uma coisa? Nem todos os dias serão fáceis, mas cada dia difícil é uma lição que te fortalece. Lembre-se, o mundo não para por ninguém. Então levante, siga em frente e faça valer a pena. Porque no final, ninguém vai lutar por você, além de você mesmo.
0: Verdade, viu? Ótima reflexão, Lerman. Bom dia pra você. Ótima terça-feira.
3: Bom dia, Lê Rodrigues.
0: Bom dia, Lê. Bom dia, amém.
3: Coloca essa aí pra nós.
0: Reflexão linda, Lerman. Todos os dias. Você sempre manda aí uma reflexão lindíssima. Obrigada pelo carinho da sua audiência. Feliz terça-feira. Bora com Lucas Luco. Lembra que aqui não tem nada. 7 horas e 56 minutos.

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0: De volta por aqui na sua Rádio Nova Era 99.5.
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0: E a sua companhia ainda melhor nessa manhã gostosa de terça-feira. Ótima manhã pra você que está chegando agora, conectando com a gente. Seja muito bem-vindo, viu?
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0: 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Deixa eu ver quem tá aqui conectadinho com a gente, já tem bastante gente aqui. Deixa eu ver, o Ivo tá por aqui, Ivo Marcos Bota Limpa. Bom dia, ele ouvindo aqui, manda uma música pra nós, Zé Vaqueiro, Cena de Amor. Ai, ai. Ó, a comitiva Bota Limpa, Ismael, motorista, Fabiana, Davi, meu primo, Fabiano, operador, e o Anderson, operador, esse é o ouvinte a partir de hoje. Obrigada, viu, pelo carinho da audiência. Ótima sexta-feira, viu? Pra toda essa galera aí que tá trabalhando na duplicação da BR-153, vai todo o meu carinho e a minha admiração por vocês, tá? Muito obrigada por deixar a nossa cidade querida mais linda. Edilson Marques, bom dia, Edilson. O que você manda de bom hoje, hein? Terça-feira.
2: Olha, muito bom dia. Aqui quem tá falando
0: bom é Edilson Marques
2: de Afogados. Já tô ligadinho no som da Nova Era FM. Se der tempo, manda pra mim aí o som do Edson. Pode ser qualquer um, pra mandar pra toda a turma aqui de Afogados.
0: Certo.
2: E pra todos os ouvintes que tá ligadinho aí no som da rádio, valeu? Abraço, tchau.
0: Abraço pra você, Edilson Marques. Quando você fala em Zé Neto, Zé Edson, eu já penso logo em Fruta Preferida, que foi a primeira canção que você pediu quando você participou pela live do TikTok que eu fiz. Essa foi a primeira canção que você pediu e não tinha. Eu pedi pra baixar essa canção pra você, pra tocar aqui na live do TikTok, viu? Muito obrigada pelo carinho. Desde aquele dia, você sempre está aqui conectado. Um beijão pra você, obrigada. O Ismael também tá por aqui dando seu bom dia. Ismael, bom dia pra você, viu? Ótima terça-feira. Emilton também tá por aqui. Bom dia, Flor. Toca aí pra nós a música Zezé, Flores em Vida. E a gente dá sequência por aqui, 8 horas e 21 minutos. Bora!

0: tô ligada.
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18: 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Bora ter som, bebê. Diz aí.
19: Bom dia
18: pra você. Ó, de volta por aqui, eu trago já a Grazi Ribeiro pra trazer notícias quentinhas pra gente. Ô, Grazi, bom dia.
19: Oi, Lene, bom dia pra você, bom dia pra quem tá acompanhando aí a Rádio Nova Era. Lene, a gente tem informação sobre a Equatorial Goiás dessa vez. Olha, a Equatorial realiza ao longo desta semana serviços de manutenção e modernização da rede elétrica em diferentes regiões do estado. E aqui Uruaçu vai receber também. Os trabalhos estão previstos para dia 16, 21 e 23 de setembro e poderão provocar aí interrupções temporárias no fornecimento de energia. As intervenções fazem parte aí das ações de melhoria da rede e incluem serviços como troca de postes, transformadores, cabos e cruzetas, além do livramento de árvores próximas à rede elétrica. Segundo a empresa, os desligamentos são necessários para garantir a segurança das equipes durante a execução dos trabalhos. No dia 16 de setembro, que seria aí no caso amanhã, das 11 horas até as 17 horas, o desligamento está programado para trechos do loteamento Lago Sul 2, incluindo aí a Avenida Lago Sul, a Avenida Galdino Moreira de Souza, Rua 1, Rua Ipanema, Rua Guanabara e Rua Copacabana. No dia 21 de setembro, haverá desligamentos também, das 11 horas da manhã até as 17 horas da tarde, em diversos pontos do setor Bela Vista. Na mesma data, a zona rural também será afetada, com interrupções previstas aí de meio-dia até 17 horas, até as 5 horas da tarde, principalmente em propriedades localizadas aí na região da Fazenda Mies e além de outras fazendas também. Já no dia 23 de setembro, os serviços acontecem aí de meio-dia até as 5 horas da tarde em diferentes pontos da zona rural também de Uruaçu, incluindo fazendas como São José, Água Branca, Macaco, Cedro, Conquista e Irana. Além de ruas e avenidas e chácaras aí da região. Então é mais um informativo para o pessoal que durante essa semana, tanto amanhã, no dia 21 e também 23 de setembro, a Equatorial vai estar realizando vários serviços. É importante você quiser saber também quais serão os pontos, né? Você pode ir no próprio site da Equatorial Goiás e saber aí todas essas informações para saber quais horários específicos vai estar acontecendo no seu setor e para você não ser pego de surpresa também.
18: É isso aí, obrigada, Grazi. A Grazi Ribeiro sempre mantendo todo mundo bem informado. Obrigada, viu? Ótima manhã de terça-feira pra você.
19: Pra você também.
18: Bora lá, gente. 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Ó, antes de eu chamar o astral, eu quero saber quem tá aqui comigo participando nessa manhã maravilhosa de terça-feira. A minha amiga Raimundinha já tá por aqui, deixando o seu bom dia. Bom dia, minha linda.
0: Bom dia, minha linda.
18: Bom dia.
0: Estou com o Reginaldo Rossi, as quatro estações.
18: Quatro estações.
0: Deus te abençoe. De proteção.
18: Um beijo pra você, minha linda. Obrigado. Ótima terça-feira, tá? Wagner Camargo, bom dia.
20: Bom dia. Manda pra nós hoje aí, Amado Batista, alucinação. Tá oferecendo a todos lá na Fazenda Baião, a todos os familiares, a todos na vereda.
18: Certo.
20: A todos aqui na obra, Julião do Caju, Betão, Bob, ao Negão do Mocotó. E a todos que estiverem na escuta, tenham um ótimo dia.
18: Obrigada, ótimo dia pra você também, viu, Wagner? Todos os seus colegas de trabalho. Quem tá aqui também é a Rosilange. Bom dia, Leia Toca e Ana Castela. Lembrei de você. Rosilange, um beijo pra você, tá? Vou chamar a primeira parte do astral de hoje. Atenção aí pra quem é do signo de Áries. Wagner Camargo, Vanilda, Djalma Marques, Gilberto Ferro, Nivaldo, Divino Campos, Touro, Luciano, Reginaldo, Flávio Amadeu, Baiano, Eliane Duarte, Marcelo, signo de Gêmeos, Júnior, Gilberto, Jefter Emanuel, Dilma Brito, Joel Teixeira, eu também sou geminiana, Câncer, Sidislene, Noel Lopes, Eusânia Ferreira e Ida. Daqui a pouco tem para quem é do signo de Leão, Virgem, Libra e Escorpião. Bora ver, né? Será o que o meu signo vai falar hoje, né? Será que é sobre dinheiro? É, eu joguei na Mega Sena, quem sabe, né? Bora, depois do astral tem mais música pra gente curtir nessa manhã gostosa de terça-feira.
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22: Bom astral está no ar com mais previsões para hoje, né, Kel?
23: É isso aí, Cido! Bora começar com quem é de Áries? Olha, Áries, hoje vai sobrar pique para correr atrás dos seus sonhos. Aproveite para definir novos projetos e conquistar algo que sempre quis, inclusive no trabalho. Mas também será preciso fazer a sua parte, tá? Então bora lá pegar no batente e mostrar serviço, meu bem! O número é 51 e a cor é o lilás.
22: Touro, talvez seja preciso agir de maneira mais discreta para evitar problemas desnecessários e atingir seus objetivos mais facilmente. É que a lua segue infernizando seu signo e avisa que não é hora de compartilhar seus sonhos nem de fazer planos mirabolantes. Número 31, cor azul.
23: Agora você, Gêmeos. Olha, Gêmeos, no trabalho vai sobrar foco para correr atrás dos seus sonhos. Vale até se arriscar um pouco fora da sua zona de conforto e assumir projetos mais desafiadores, tanto na vida pessoal quanto no trabalho. O número é o 4 e a cor é o cinza.
22: Câncer, é hora de concentrar boa parte parte da sua energia no trabalho. Então mantenha o foco se quiser que o serviço renda. A boa notícia é que você vai se esforçar bastante para conquistar o reconhecimento que merece e isso deve refletir diretamente na sua carreira. Número 52, cor verde.
23: E daqui a pouco a gente volta com mais previsões para o seu signo aqui no Bom Astral. Para quem é leão, virgem, libra e escorpião.
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17: Bom dia. Bom dia.
15: Ai, gente, eu coloquei o áudio errado. Eu ia colocar bom dia. Hoje tem bom café.
17: Hoje tem café? Tem.
15: Tem uva, não quero café. Bom dia pra você que tá ligadinho com a gente aqui, olha. A segunda parte do astral de hoje, mas antes, vou ver aqui quem tá ligadinho com a gente nessa manhã gostosa de terça-feira. O Luiz Fernando tá por aqui, bom dia, uma ótima terça a todos. Gostaria de pedir uma música com Titãs, É Preciso Sobreviver. É preciso saber viver. Dedico essa música para minha esposa Thaís, lá na Megabyte Tecnologia. Ô Thaís, é um beijo para você, obrigado, viu, pelo carinho da sua audiência. Ótima terça-feira para você. O Luiz Fernando, muito obrigada pela companhia. A Rosilange tá por aqui, deixando o seu bom dia. Quem tá aqui também nessa manhã maravilhosa é a Luciana. Lu, bom dia para você, viu, obrigada pela audiência. Baiano, bom dia, Baiano.
18: Bom dia, Nelly. Como é que vai? Tudo bom?
15: Bom demais.
18: Eu queria uma música aí de Homens Marcianos. Sou eu de Soldados, viu? Vou agradecer pra você, pra todo mundo.
15: Sou eu de Soldados?
18: Obrigado.
15: Obrigada, viu, Baiano? Ótima manhã de terça-feira pra você. Obrigada pela companhia. Willerman, bom dia.
19: Bom dia, bom dia, Lê.
15: Bom dia.
19: Lê, coloca aí pra nós Saga de um Vaqueiro. Faz tempo que eu não escuto essa música.
15: Vou pedir
19: tá
15: licença
19: já que a gente escuta ela na rádio. Coloca pra nós.
15: Vou colocar já, viu, Willerman? A grade de agora tá completa. Peraí, daqui a pouquinho eu volto e toco ela pra você logo no primeiro bloco, tá? Daqui a pouquinho, assim que passar esse bloco aqui do segundo astral, eu toco pra você um outro bloco, tá? Essa canção é muito linda, inclusive, né? É um hino. É, a Saga de um Vaqueiro é um hino. É lindíssimo essa canção, gente. Eu gosto de ouvir de vez em quando, eu tô lá ouvindo ela pra relembrar os velhos tempos, né, William? Obrigada pelo carinho, tem mais participação aqui, mas daqui a pouco eu volto aqui pra atender os demais pedidos. Atenção aí pra quem é do signo de Leão, José Lourenço, G. Bonfim, Raimundinha, Gretsana, Vicente, Gabi, Lucinha, Divina, Virgem, Lidiane, Diego, Lázaro Gomes, Maria Bispo, Jânio Ferreira, Sara, Milton, Kelzinha Bronze, Libra, Lala, Rogério, Jonatas Rangel, e signo de Escorpião, Ana Cláudia, Cleube Guimarães, Ana Paula, Maquiane e Lermã. Daqui a pouco tem pra quem é Sagitário, Capricórnio, Aquário e Peixes pra você. Bora ver o que fala essa segunda parte do signo, né? E daqui a pouco eu volto aí com mais participações. Tem mais gente participando aqui pela primeira vez. O Dalvin, né? Daqui a pouquinho eu coloco seu áudio no ar. Obrigada, viu? Ótima terça-feira pra você.
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21: E tem mais previsões pra hoje, né, Kelzinha?
22: É isso aí, Cido, chegou a sua vez, Leão. Vou te contar, Leãozinho, seu espírito de equipe será um grande trunfo hoje e tudo o que for feito em grupo tem mais chance de dar certo, tá? Mantenha o otimismo pra melhorar o ambiente profissional, já que você vai chegar mais longe se você conquistar o apoio dos colegas. Seu número pra hoje é o 18 e a cor é o vermelho.
21: Boa! E aí, Virgem? O dia é favorável para encarar pendências e iniciar um novo ciclo, inclusive no trabalho. Sua intuição continua em destaque e você vai chegar mais longe se prestar atenção aos avisos que receber. Número 10, cor amarelo.
22: Agora você, Libra. Olha, Librinha, os relacionamentos seguem contando com ótimas energias e você vai se sentir melhor se deixar a solidão bem longe hoje. Aproveite para juntar forças com quem pensa como você. Esse será o segredo para o sucesso. O número é o 21 e a cor laranja.
21: Escorpião, chegou sua vez. Se depender das estrelas, o trabalho vai absorver a maior parte do tempo. Talvez você tenha que fazer algum sacrifício se quiser deixar tudo em ordem, mas coloque as mãos na massa, porque as estrelas avisam que valerá a pena. Número 6, cor azul.
22: E daqui a pouco a gente volta com as últimas previsões para o seu horóscopo aqui no Bom Astral, para quem é Sagitário, Capricórnio, Aquário e Peixes.
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10: De volta por aqui na sua rádio Nova Era FM 99.5, porque ouvir a Nova Era é bom demais.
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10: E com a sua companhia, ainda melhor, Grazi! Grazi tá de volta por aqui, a Grazi Ribeiro, trazendo mais notícias pra gente. A Grazi gosta de manter a gente bem informado, né, Grazi?
12: Isso mesmo, Lene. Oi novamente pra você, oi pra quem tá acompanhando aí a Rádio Nova Era. A gente vai falar agora sobre trânsito. Olha, na tarde desta segunda-feira, ontem, a Polícia Rodoviária Federal flagrou um veículo trafegando a 205 quilômetros por hora.
10: Eita.
12: Isso mesmo, isso aconteceu lá na BR-153, em Morrinhos, aqui no estado de Goiás. Essa medida foi realizada aí por meio do radar móvel. O limite de velocidade permitido naquele trecho é de 110 km por hora. Ou seja, essa velocidade registrada representa um excesso superior em 50% em relação ao limite dessa via. A conduta é classificada como infração gravíssima, com multa de R$880 e suspensão do direito de dirigir. O excesso de velocidade é uma das principais causas de acidentes graves na rodovia. Quanto maior a velocidade, menor o tempo disponível para a reação do condutor e maior a distância necessária, né, para a freagem, menor a distância necessária, aumentando aí o risco de colisões e de consequências graves, inclusive, né, de tirar a vida aí de pessoas, infelizmente. Entre janeiro e agosto de 2026, quase 74 mil veículos foram autuados e identificados em excesso de velocidade nas rodovias federais de Goiás, exclusivamente por meio de radares móveis da PRF, sem considerar os registros realizados por radares fixos. O excesso de velocidade é a infração de trânsito mais cometida nas rodovias federais do estado. A PRF monitora constantemente as principais condutas de risco nas rodovias federais e direciona a fiscalização para pontos estratégicos, com o objetivo de coibir aí esse excesso de velocidade e outras infrações que aumentam o risco de acidentes. Infelizmente, muitas infrações são cometidas, não só excesso de velocidade, como também a falta do uso de cinto de segurança, ultrapassagem em locais proibidos. Então a PRF está sempre fiscalizando aí, principalmente nesses pontos estratégicos, mas o que chama atenção para esse caso foi esse excesso de velocidade tão grande, né? A pessoa a 205 km por hora em um trecho permitido de apenas 110 km. Então é isso que chama realmente a atenção da gente.
10: Eu tava aqui pensando, será que ele tava competindo com algum amigo imaginário?
12: Eu não sei, mas é realmente muito perigoso. Sim. Porque coloca não só a vida dele em risco, mas também a vida de outras pessoas.
10: Que coisa, hein, Grazi? Obrigada, viu, por manter todo mundo aqui bem informado todas as manhãs, o dia inteiro, né, Grazi? Afinal de contas, sempre informando. Ótima manhã de terça-feira pra você.
12: Obrigada, pra você também.
10: Obrigada. E bora dar sequência por aqui, gente. Deixa eu ver quem tá aqui. Bom dia.
13: Bom dia
10: a todos os
13: da Nova Era FM de Iruaçu.
10: Olha,
13: ligado na Fazenda Lavrinha, ouvindo você.
10: Olha aí, que coisa boa.
13: Primeira vez que participo do programa e quero participar sempre.
10: Seja bem-vindo.
13: Bom dia a todos vocês da Nova Era e a todos os ouvintes. Nova Era.
10: Que vozeirão, hein, Dalvin?
13: Audiência. Dalvin Duarte Silva. Ligado?
10: Olha.
13: Nova Era.
10: Dalvin Duarte Silva. Nome de artista, viu? Obrigada. Chegou aqui, é a primeira vez que você está participando. Pois fique com a gente, tá? É muita alegria ter você aqui e nosso time, viu? Obrigada, ótima terça-feira pra você. E quem tá aqui também é a Silene Rodrigues. Bom dia, minha linda.
14: Oi, amigona Lê.
10: Oi.
14: Charada, minha sobrinha. Roda pra mim a música hoje. Minha saudade dela já, de novo. Porque brigamos.
10: Olha.
14: Ofereço pra você,
10: parece
14: amigona,
10: com você.
14: Seu esposo. Todos ouvindo da Nova Era. A minha amiga Neide da Horta, mas o Souzelito. A vizinha Ivonete. A Luzia, a Iuná, a Deusenira e a Maria.
10: Isso é bom demais, gente.
14: E para todos da Nova Era, amiga do peito, que tão bom dia.
10: Bom dia para você também, Melinda. Isso é muito bom, viu? Ter vizinha que oferece música pra gente na rádio é tudo de bom, viu? Tem coisas que o dinheiro não compra. E pessoas de verdade, ninguém compra, gente. É muito bom isso. Silene, um beijo pra você. Obrigada, viu, pelo carinho da sua audiência. E a gente vai agora curtir essa canção aqui magnífica, a pedido do meu amigo Guilherme. É uma canção longa. Elas são 8 minutos e 37 segundos, viu? É bem grande, por isso ela vai estar sozinha aqui nessa grade. É, a última parte do astral, atenção pra quem é Sagitário, Bruno Garcia, Daniele, Rosilange, Douglas Soares, Silene Rodrigues, Elismar Flamenguista, Edson Rego, Capricórnio, Natália Guiar, Leandro, Aline, Aquário, Paula Nayara, Mary Lisboa,

0: brilhar em atividades que envolvam crianças, jovens ou que exijam mais criatividade. Seu número para hoje é o 38 e a cor é o verde.
1: Capricórnio, logo cedo fica mais fácil lidar com as tarefas que exigem espírito prático. Com foco e muita disciplina, você tem boas chances de se destacar em tudo o que fizer, inclusive na vida profissional. Número 33, cor rosa.
0: Agora você, Aquário. Olha, Aquário, no trabalho, sua habilidade para se comunicar será um dos seus pontos fortes e poderá atrair as pessoas sem muito esforço, usando aquele bom papo. Aproveite para expressar as suas ideias, marcar uma reunião ou estabelecer novos contatos profissionais. O número é o 48 e a cor branco.
1: Peixes, tudo que envolve dinheiro deve se desenvolver de maneira mais positiva hoje. Boa, né? Preste atenção para não deixar uma boa oportunidade escapar. Mas você precisa fazer a sua parte, botar os pés no chão e se esforçar, porque o dinheiro não vai cair do céu.
0: Ah,
1: eu também tava pensando
0: nisso. Eu queria
1: que
0: chovesse, né? Então... mas não podia ser moeda, tá? Tem que ser...
1: Tá, detalhe importante.
0: É um detalhe bom.
1: Bom, o número é 44 e a cor é marrom.
0: Então tá, essas foram as previsões de hoje pra você.
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3: Essa é a mais bela canção que conta a história da vida de um vaqueiro nordestino.

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15: Nove quarenta e quatro.

0: 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Eita, eita, coisa boa. 9h45 agora, gente do céu. Quem tá por aqui é o Antônio Gomes. Bom dia, queria ouvir o sucesso com o Henrique Juliano. Deixa ela saber. Obrigado, sucesso. Bom dia pra você, ótima terça-feira, viu, meu amigo? Quem tá por aqui também é o Diego. Diego, bom dia, ótima manhã de terça pra você. Lê, bom dia. Tô aqui te ouvindo, Lê. Cadê a enquete, Lê? Olha só. Lê, aqui tá quente demais, demais, demais. Tá muito quente, tá derretendo. O que que é isso? Aí tá quente também? Tá muito quente aqui. Tá quentíssimo, meu amigo. Se colocar panela de pressão no asfalto com costela, amolece. Você tá doido? Tá quente demais. O que que é isso, gente? Ó, e hoje vai fazer 37 graus, tá? Ontem fez 38 graus. Acho que ao longo dessa semana, se não me engano, vamos atingir 38. Bom, se não me engano, né? Então, muito quente mesmo. Tá um calorzão, portanto, pode tomar aí bastante água pra se hidratar. Porque o negócio tá feio, viu, Diego? E um rins é bem mais caro que uma garrafa de água. Tá apenas 1,50, tá bom? Obrigada pelo carinho. Ótima terça-feira pra você, viu? Beijo aí bem grandão pra essa galera linda de Goianésia. Sempre ligadinho. E daqui a pouco eu volto com mais música. A gente vai ouvir aí a música da minha amiga Selene Rodrigues. Depois drops do Pet, Diana, porque brigamos. Sabe qual que é, né? Quanto mais eu penso em te deixar. Bora!
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2: Drops do Pet chegando com mais um mistério felino. Por que será que alguns gatos carregam brinquedos pela casa? Vamos lá, você tá tranquilo e de repente o gato aparece carregando um ratinho, uma bolinha ou um outro brinquedo na boca. Alguns até miam enquanto fazem o passeio. Esse comportamento pode estar ligado ao instinto de caça, já que perseguir, capturar e transportar uma presa faz parte do repertório natural dos felinos. Em outros momentos, o gato pode simplesmente estar levando o seu objeto favorito para um local onde se sente seguro ou até tentando iniciar uma interação com você. O importante é oferecer brinquedos seguros e estimular essas brincadeiras. Afinal, para ele, aquele ratinho de pelúcia pode ser uma grande conquista.
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5: Bora, voltei, gente. 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Eita, bora ver quem
6: hoje
5: tá por
6: tem
5: aqui.
6: Café? Tem.
5: Ó, a G Bonfim tá por aqui. G, minha linda, um beijo pra você. Um beijo bem grandão, obrigada pela sua companhia, tá? Quem tá aqui também é o Valdemes. Valdemes, bom dia, viu? Ótima terça-feira pra você. Bom dia, quem tá falando aqui?
7: Olê, aqui é o Edinho Perninha.
5: Oi, Edinho!
7: Aqui é onde nós tá, Lê? Tem que guardar milho de pipoca na geladeira, porque o trem tá feio.
5: Ei,
7: na
5: tem!
7: Pipoca.
5: Tá quente demais então, hein, Edinho?
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5: Olha! Tá fiadíssimo nas frases, hein? Obrigada, viu? Ótima semana pra você. Muito obrigada pelo carinho da sua audiência. O Edinho Perninha apareceu, gente. Que legal. Eu quero um alô especial aí pra Fernanda. A Fernanda e o Gilberto, que sempre estão conectados aí. Muito obrigada pelo carinho, viu, Fernanda? Fernanda, Gilberto, as crianças, um beijão pra vocês. A Lídia tá por aqui. Lídia, bom dia, minha linda. Leia, tô por aqui, bom dia. Até só, bebê. Diz aí, hein? Tô aqui arrumando a casa, enquanto o rádio tá ligado, te ouvindo. Bom demais, hein? Aqui tá quente demais, tá torrando. Quando dá meio-dia, eu ligo o ar-condicionado pra amenizar mais o calor, né, menina? Tá quente. É, tá quente demais. E olha o que a gente tá me perguntando. Se tem previsão de chuva por esses dias, gente, não tem. Não tem. Temperaturas altas, os dias vão continuar muito quente, com máximas que podem chegar até 40 graus. Eita, vocês já viram, gente? 40 graus. É, tem que mergulhar. Bora mergulhar. Bora tomar banho no lago pra refrescar, que vai ficar quente, viu? A previsão aqui pros próximos dias é 40 graus. Nós tá frito mesmo no sol quente. Bora, um beijo, Lurdinha. Um beijão pra você, ótima manhã de terça, minha linda. Eu quero mandar um alô ali pro Aurelino, lá em Mara Rosa. E a Nilza, sua namorada, lá em Amaralina. Um beijo pra vocês, viu? Obrigada pela sintonia. Bora lá, Pedro Benício, lembrança boa. 10:05 agora, viu?
8: Todo mundo tem uma lembrança boa, né?

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13: 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Bora, 10 horas e 23 minutos agora, gente, tá passando rápido. Depois do Aninha na Cozinha, tem aí uma canção pra gente curtir aí a pedido do Diego. Diego, Gabriel Diniz, né? Jennifer. Ah, sei não, viu, Diego? Essa canção aí tá um pouco assim... essa canção fala do Tinder, você viu, né? Entendi. É assim mesmo, meu amigo, as coisas que acontecem não é por acaso, tá? Fica assim não. Mas se você quer relembrar pra sofrer, tá bom. Eu vou sofrer com você aqui do outro lado, tá bom? Eu quero mandar um especial pra minha amiga Leia, minha irmã Leia, que tá em Peruíbe, ligadinha aqui na rádio Nova FM 99.5, através do nosso site. Tem muita gente conectada através do nosso site, tá dizendo que a câmera tá paralisada e não tá conseguindo me ver. Gente, deu problema aqui na câmera, daqui a pouco vai arrumar, tá? Mas tá me ouvindo, né? É o que importa, ver a gente vê depois, né? Bora dar sequência por aqui, Aninha na Cozinha traz receita pra você nessa manhã gostosa de terça-feira. Bora anotar, né, gente? Pega um papelzinho, uma caneta pra você anotar. Só não faz igual eu, que eu anoto e não faço. E depois, Gabriel Diniz, Jennifer, a pedido do meu amigo Diego. Ó, você pede música poucas vezes aqui, viu? É, eu sei. Ótima manhã pra você.
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17: Amiga, um bolinho sempre pega bem, com um cafezinho à tarde, que delícia. Por isso, eu quero compartilhar com você a receita de um bolo de mandioca. Separe os ingredientes. Vamos precisar de 1 quilo de mandioca ralada grossa, 8 ovos, 100 gramas de coco ralado, 3 xícaras de açúcar e 200 ml de leite de coco. Misture todos os ingredientes em um bol até ficar bem homogêneo. Depois, coloque a mistura no seu forno já pré-aquecido a 180 graus. Asse por aproximadamente 1 hora e depois de pronto é só servir. Enjoy!
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0: dia, bom dia, bom dia de volta por aqui, gente do céu. Olha, o calor tá aumentando. A gente sabe que nos próximos dias vamos chegar a 40 graus, gente. Bora ver quem tá aqui com a gente, ligadinho aqui nessa manhã gostosa de terça-feira. Cláudio Rosley, bom dia.
1: Bom dia, Nova Era. Manda um alô aí pra nós aí. É. Da comunicação da BR-153. Tô só pra cada um nessa BR. Você tá doido?
0: Tá certo. Não digo nada, viu?
1: E sextou com frigideira. 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Tamo junto, Nova Era. Manda um alô especial aí.
0: Tá certo.
1: Aqui,
0: pra Vilaça. Obrigada, viu, Cláudio? Ótima manhã de terça-feira pra você, ó. 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Bora dar sequência por aqui depois das dicas da Casa Design. Tem mais música pra gente curtir nessa manhã maravilhosa. Manhã linda, gente. O sol tá lindo lá fora, tá radiante. Apesar do calor, gratidão por tudo, né? Eita, eita. Elisete, meu lindo, um beijo pra você. Obrigada, viu, pela sintonia. Diego, olha, a Luana. Luana apareceu aqui, viu? A Luana. Lê, bom dia, tudo bem? Ótima manhã pra você. Tô aqui, viu, Lê? Apareceu, Diego, olha só. Tá ouvindo através do nosso site. Inclusive, ela falou que a câmera tava com defeito. Já tá ok, viu, linda? Obrigada. Bora, 10 horas e 39 minutos depois das dicas aí da Casa Design. A gente dá sequência com muito mais música por aqui. O Henrique Juliano, outro personagem.
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3: Casa e Design. Nicho no banheiro é bonito, mas tem que ser bem pensado. O nicho dentro do box virou quase figurinha carimbada nos banheiros modernos. Ele organiza os produtos, libera espaço e ainda pode valorizar o revestimento. Mas não escolha o tamanho só pela aparência. Antes, olhe para os frascos que você realmente usa. Ninguém merece fazer um nicho lindo e descobrir depois que o shampoo não cabe em pé. Outro cuidado é com o acúmulo de água. O projeto precisa prever impermeabilização e um leve caimento para evitar que a água fique parada. No banheiro, design bonito é aquele que também aguenta a rotina.
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hora para você aparecer, tanto dia para você me mandar uma mensagem. Aí você aparece agora, quando eu tô com os meus filhos. Acho que tá tarde, tá?

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0: Alguém me perguntou o que mais eu admiro em uma pessoa. E eu respondi: eu admiro a capacidade de deixar quem passa por ela melhor do que chegou. De ter conversas que curam, não que machucam. De fazer o outro se sentir acolhido, não julgado. De ser motivo de alguém ir para casa sorrindo, em vez de duvidar do próprio valor. Essa, para mim, é a beleza mais rara que existe. E tudo que é bom dura pouco e o nosso tempo acabou, né? Ó, mas daqui a pouquinho eu tô de volta no Alô Cidade. Tocando muita música na sua tarde gostosa de terça-feira. Vem o Jornal Virou Notícia com aquela notícia quentinha pra te manter sempre muito bem informado. E amanhã, se assim Papai do Céu permitir, que tudo depende da permissão dele, eu estarei de volta aqui com muita música boa e muita alegria no seu Bom Dia Alegria. Fiquem com Deus. Feliz terça-feira e até amanhã.
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2: 9h10:59.
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0: Bom dia, bom dia, bom dia. Estamos de volta aqui na Nova Era FM, Jornal Virou Notícia. Eu, Cássia Paula, juntamente com Dilma Brito e Jonathan Fernandes, começando mais um dia de bênção aqui na Nova Era. Hoje, 15 de setembro de 2026, terça-feira. Hoje, dia de muitos eventos, de muita coisa boa. 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Hoje, por aqui, começando Virou Notícia, você vai ficar conosco até o meio-dia, compartilhando das informações, das notícias, tudo o que aconteceu aqui em Uruaçu, na região norte, em Goiás e no Brasil. Nós estamos aqui todos os dias para trazer para você as notícias quentinhas no Virou Notícia. Nós temos também os nossos participantes aqui, os nossos ouvintes que participam conosco todos os dias. Quero mandar um abraço especial para os nossos ouvintes que estão aí na fazenda, que estão aí dirigindo o seu carro, passando pela BR-153, ouvindo a Nova Era. Abraço para você, abraço para você que nos ouve aí no seu trabalho, está aí no trabalho, ouvindo a Nova Era, ouvindo as notícias, ouvindo a nossa programação. Abraço para você. Abraço especial também para os nossos ouvintes que nos ouvem através do link da internet. Onde tem internet, você pode ouvir o Jornal Virou Notícia, a Nova Era. Hoje, terça-feira, inicia a FIC Tour, 14ª FIC Tour, aqui em Uruaçu. Nova Era estará lá presente, participando com flashes ao vivo, e vai ser maravilhoso. Quero convidar já você para participar conosco a partir das 19 horas. Hoje, como a Cristina falou aqui conosco ontem, pontualmente irá começar a FIC Tour, um momento especial aqui na nossa cidade, para os comerciantes, para os empresários, um momento cultural. Hoje também terá show especial na FIC Tour. Então não fique de fora, leve a sua família, lá tem espaço de lazer, lá tem espaço para você fazer aquele lanche gostoso, lá tem um espaço para você ouvir uma música. Então você vai participar de algo muito bom, e será bom para toda a cidade, para negócios, oportunidades. Será assim. Dilma Brito já está aqui na bancada conosco, no Virou Notícia. Hoje, que tá quente, né, Dilma? Muito quente, mas mesmo assim é um dia abençoado por Deus. Boa tarde, Dilma Brito. Seja bem-vinda.
1: Bom dia, Cássia. Bom dia. Obrigada, viu, por abrir aqui o Virou Notícia. Bom dia a você, bom dia a todos os ouvintes, né, a todos que nos acompanham. Hoje, terça-feira, dia 15 de setembro de 2026. Cássio já falou, né, que hoje Sim. terá início aí a 14ª FIC Tour. E aí, vamos acompanhando, gente. Vamos acompanhando, porque muita coisa boa vem por aí, muita novidade. E para você, empreendedor, empreendedora, e você que não é também, é muito importante participar. Conhecimento nunca é demais. Tem as novidades aí do mercado para você também que é comerciário, tá? Não é só para os comerciantes, empresários, para o comerciário também. É muito importante você estar por dentro de tudo, né, que o mercado apresenta aí para a gente, para nossa região. Temos aí essa oportunidade. A partir de agora, muita notícia no seu rádio, até o meio-dia juntinhos. Eu, Cássia Paula, Jonathan Fernandes. Ele que já se faz presente aqui nos estúdios, já entra aqui para dar o seu alô de bom dia também. E ontem eu havia falado que teria um debate presidencial né? O debate foi cancelado. Foi cancelado porque o candidato Lula e também o Flávio Bolsonaro não confirmaram presença. Portanto, este debate foi cancelado. É, depois a gente passa a data do próximo debate, já temos aqui. Depois a gente fala aí as próximas datas para quem gosta de acompanhar, né? Eu particularmente gosto de acompanhar, gostando ou não, eu gosto de acompanhar, porque eu acho muito importante. A gente tem que ouvir as propostas, ver o que é mais viável para a gente ou não. Jonathan Fernandes, bom dia para você. Só, antes de você dar o bom dia... 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Jonathan Fernandes, bom dia.
2: Bom dia, Dilma Brito, bom dia, Cássia Paula, bom dia especial ao nosso ouvinte. É um prazer, uma honra e um enorme privilégio estar aqui mais um dia nos estúdios da Nova Era, no coração de Uruaçu. E sim, Dilma, é um debate presidencial que estava todos na expectativa, porque até então as campanhas não haviam se manifestado, nem a do Lula, nem a do Bolsonaro, acerca se eles iriam ou não, e foi... pacificado entre as próprias campanhas, que nenhum nem o outro estará nesse debate, justamente para tentar não aumentar o seu nível de desgaste, né? Essa eleição que é sobre quem tem menos rejeição leva no segundo turno. A expectativa, ontem a gente trouxe os dados da Quest, teremos pelos números, nós teremos um segundo turno entre o incumbente Lula, que busca um quarto mandato pelo Partido dos Trabalhadores, e o Flávio Bolsonaro, que usa o legado do pai, da direita, e tenta um mandato. E um dos fatores que está envolvendo muita eleição é acerca do Banco Master, né? Vorcaro, que está sendo acusado de roubar dinheiro dos aposentados, dinheiro público para financiar o seu banco, que financiava inúmeros políticos. E hoje, inclusive, acontece a sessão mais quente da história do Supremo Tribunal Federal, onde entra em cena Alexandre de Moraes e Daniel Vorcaro. Já está acontecendo a transmissão, eu estava acompanhando agora há pouco, pela TV Justiça. A sessão vai ser presidida pelo Fachin. A expectativa é com que o Fachin já profira o seu voto, já para pacificar. Interlocutores já disseram para a grande imprensa que Fachin deve dizer que Alexandre tem que ser afastado e tem que ser investigado. Mas a gente sabe que isso está cada vez mais exposto, que o Supremo está sendo dividido por bancadas, né? E o Alexandre tem a sua maioria lá, acompanhado de Zanin, acompanhado de Flávio Dino, acompanhado de Gilmar Mendes. Uma situação também foi que Fachin se reuniu um a um com cada ministro. Ontem o Globo trouxe uma foto do Fachin reunido com Carmen Lúcia. A Carmen Lúcia que deve ser o voto decisivo acerca dessa situação. Um outro ponto são outros ministros que estão envolvidos com o caso Master, tipo Cássio Nunes Marques, que inclusive preside o Tribunal Superior Eleitoral. Então, ministros que provavelmente deveriam, no mínimo, né, acusar de propriamente se julgar como impossíveis de julgar o caso, visto com que eles também têm envolvimento, não é, com o Banco Master. Inclusive, recém-divulgado agora pela Polícia Federal, o próprio André Mendonça, que foi o que motivou essa sessão a estar acontecendo, teve, né, ligação pelo fato de receber Daniel Vorcaro e receber um terno. E aceitar propina é aceitar propina. Não importa se você recebeu 128 milhões, que foi o caso do Alexandre de Moraes, que recebeu através de um contrato da sua esposa, Vivian de Barcelos Moraes, ou o André Mendonça, que possivelmente recebeu esse terno, né, esse terno de grife. tanto o terno quanto o dinheiro, ambos são propina e ambos têm que ser colocados na mesma balança. Um fato também que eu acredito que pode levar na anulação dessa situação lá na frente é o fato do André Mendonça ter investigado o ministro sem autorização do Supremo. Então Fachin, que estava até ontem apanhando da imprensa, inclusive da população, tomou as rédeas para si dessa narrativa e fez aquilo que ele tinha por obrigação de fazer, que é chamar para o plenário para poder decidir sobre essa situação. Algo que realmente é muito constrangedor. Um juiz que inclusive foi promotor de justiça, ministro de segurança pública, secretário de segurança de São Paulo, do Alckmin, está envolvido numa situação a serviço de um banqueiro ladrão. Um banqueiro que roubou dinheiro dos aposentados do governo do Rio de Janeiro, roubou dinheiro dos aposentados de Brasília. Uma situação que está próximo ali, inclusive, e que está interferindo na eleição. O Planalto acompanha de perto essa situação e inclusive defende. A campanha do Lula, inclusive, estuda com que o presidente defenda no horário eleitoral essa situação de mandatos para ministro, ou seja, não ficar lá 30, 40 anos, né? O Lula, que inclusive indicou boa parte dos ministros que ali estão, ele gostaria agora, a campanha estuda, para colocar mandato de 15 anos para um possível quarto mandato. O Lula, que estava meio receoso de se posicionar, visto com que a tendência é com que nós tenhamos agora um congresso mais à direita, né? Um congresso que inclusive externa com que quem deveria ter impeachment de ministro. Eu também acredito que Alexandre de Moraes tinha que ser sim afastado do cargo de Supremo para poder se defender no âmbito civil e no âmbito criminal, né? A gente, independente, não importa quão alto você esteja, a lei está acima de você. E amanhã a gente traz todas essas informações acerca desse julgamento que é histórico.
1: É isso aí. A gente sabe que essa sessão que acontece agora é uma sessão de grande repercussão, né, lá no Supremo Tribunal Federal. E existe, sim, a possibilidade de abertura de uma investigação envolvendo aí o ministro Alexandre de Moraes, a partir de informações e mensagens obtidas pela Polícia Federal, conforme já foi dito, né? Mas, do que uma disputa política, o que está em jogo é a credibilidade das instituições brasileiras. E é fundamental que os fatos sejam esclarecidos com transparência, respeito ao devido processo legal, né? Principalmente, sem privilégios para ninguém. Porque a sociedade espera respostas, espera que as instituições estejam acima de interesses políticos e pessoais. A sessão de hoje não significa uma condenação do ministro Alexandre de Moraes, mas discute o prosseguimento formal da apuração.
2: É isso aí. Uma outra observação que eu faço é que quem tinha que estar julgando esse caso do STF é o próprio Senado Federal. No entanto, Davi Alcolumbre também está enrolado com o banqueiro Daniel Vorcaro e por isso senta em cima do processo. Ele que faz acenos para garantir com que continue na presidência do Senado, que é o presidente do Congresso Nacional, e era o Congresso Nacional que tinha que estar definido essa situação do Alexandre de Moraes, porque é o Congresso que faz a sabatina, fiscaliza e tem, está dentro da Constituição, poder impeachment o ministro. E eu acredito que o próprio Moraes trabalha firmemente para dar impeachment, né? Ele que vai assumir pelo regimento interno, a expectativa é com que ele seja o próximo presidente do STF. Então ele articula fortemente ali nos bastidores para garantir com que não seja nem aberto essa investigação contra ele e a relação dele com Daniel Vorcaro, e também para que ele não se afaste do Supremo Tribunal Federal, para com que ele permaneça na cadeira. No entanto, é muito constrangedor o país, inclusive grandes noticiários internacionais estão repercutindo essa situação do julgamento do STF. Então é uma situação que acaba manchando a imagem do país. Nós tivemos, inclusive, eu me lembro de uma matéria na Times Square dizendo, no jornal da Times Square, dizendo que o Brasil, mesmo sendo uma democracia jovem, teve a coragem de julgar os golpistas de 8 de janeiro, diferente do próprio Estados Unidos, né? A gente teve também a invasão de Washington na Casa Branca, naquela tumultuada transição entre o Trump deixar a Casa Branca, que a gente se repetiu isso no 8 de janeiro, e o STF foi firme nessa situação. Alexandre também conduziu de maneira muito firme essa situação. Agora coloque em xeque toda a sua carreira por estar envolvido com o Daniel Vorkado. Então a gente acompanha a sessão e traz com exclusividade para você, ouvinte do Virou Notícia.
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1: 11 horas e 16 minutos. Olha, Goiás tem desempenho acima da média brasileira em avaliação internacional de educação. Olha que maravilha. Estudantes de 15 anos de Goiás tiveram em 2025 pontuação acima da média brasileira nas quatro áreas avaliadas pelo Programa Internacional de Avaliação Estudantes, o PISA. O desempenho colocou Goiás entre os 10 estados brasileiros com maior pontuação em ciências, leitura, matemática e resolução de problemas por meio de ferramentas computacionais. Em ciências, os estudantes goianos alcançaram 412 pontos, enquanto a média brasileira foi de 409. Em leitura, Goiás registrou 410 pontos contra 408 do Brasil. Em matemática, foram 380 pontos, antes 377 da média nacional. Já em resolução de problemas por meio de ferramentas computacionais, Goiás alcançou 419 pontos, enquanto a média brasileira ficou em 406. No ranking entre os estados, Goiás ficou em sétimo lugar em ciências, oitavo em leitura, sétimo em matemática e sexto em resolução de problemas por meio de ferramentas computacionais. O PISA avalia a capacidade dos estudantes de utilizar conhecimentos e habilidades para lidar com situações do cotidiano. As questões não se limitam à memorização de conteúdos e também avaliam competências como interpretação de informações, aplicação de conhecimentos e resolução de problemas. Em 2025, o exame foi aplicado a estudantes de 15 anos de 91 países e economias, com participação de cerca de 760 mil estudantes.
0: E hoje, dia 15 de setembro, é comemorado o Dia do Cliente e Dia Internacional da Democracia. Um momento tão especial que nós estamos passando, né? E tão tênue em relação a tantas coisas que estão ocorrendo no Brasil. Lembrar que a democracia é algo fundamental para o nosso país, que é o sistema de governo que nós estamos inseridos, onde o poder político pertence ao povo e que exerce de forma direta por meio de seus representantes eleitos, né? Nós iremos passar por eleições agora em outubro. Então hoje é Dia Internacional da Democracia, Dilma. Foi. Sabia disso?
1: Eu sabia. Já tinha visto. É verdade. É isso aí. 11h19, nós vamos para um rápido intervalo e a gente volta na sequência conversando com o Major Torres. Já se encontra por aqui nos estúdios da Nova Era, como todas as terças-feiras, né? Ele vem aqui a brilhantar o Virou Notícia com informações para lá de relevantes. Já a gente volta, hein?

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1: 11h24. Virou notícia até o meio-dia.
2: 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E como de costume, nós recebemos hoje o comandante do 14º Batalhão, é o Major Torres. Major, seja bem-vindo à Rádio Nova Era, seja bem-vindo mais uma vez ao Virou Notícia. E eu já peço o senhor para fazer um levantamento acerca de uma situação onde na semana passada o 14º Batalhão fez apreensão de diversas drogas e armas. E uma atuação inclusive feita juntamente com o Serviço de Inteligência da Polícia Militar.
3: Bom dia a todos que nos acompanham, prazer estar novamente aqui no Nova Era, no Virou Notícia, né? Os dados específicos dessa apreensão eu vou ficar te devendo agora, trago na próxima, porque eu lembro dessa ocorrência, mas não lembro com detalhes, eu tenho outras ocorrências aqui em vista e eu vou ficar devendo para você, Jonathan,
2: vamos então fazer essas ocorrências que o senhor trouxe pro nosso ouvinte.
3: Perfeito, vamos lá. Eu tenho três ocorrências específicas aqui, só a título de orientação. Primeiro que foi em Uruaçu, na Avenida Níquel, uma caminhonete estava trafegando quando no sentido contrário um veículo fez a conversão e não respeitou a preferência de uma caminhonete, o que resultou em danos materiais de média monta. O que é média monta? Média monta é aquelas avarias que você tem de 2 a 6 itens do carro estragados, mas que não comprometem totalmente a utilização dele. Então esse carro pode ser levado para reparo, né, e depois voltar a circular, certo? Então nós tivemos esse tipo de acidente na Avenida Níquel. O que foi verificado nesse acidente? Que o condutor apresentava sinais de embriaguez. Aí nós temos um problema. Acidente pode acontecer? Pode acontecer. Mas a embriaguez no trânsito, ela tem algumas consequências, né? Primeiro, uma multa de R$2.934,70. Né? O que acontece? Você gastar esse dinheiro com o Estado para tentar tirar seu veículo ou então tentar conseguir a sua CNH de volta, eu acho que é um dinheiro desperdiçado, que você poderia utilizar em outra coisa. Então, assim, vamos evitar dirigir alcoolizado, vamos criar essa cultura. Eu estou pedindo às pessoas aí, eu sei que o álcool, ele faz parte da nossa cultura, mas vamos para locais onde a gente possa viver em harmonia e não colocar ninguém em risco, né? O rapaz colocou a pessoa em risco e agora vai pagar R$2.934. E eu vou falar mais, se ele for pego de novo, essa multa vai para R$5.869. Ou seja, vai dobrar. Então, depois, quando essas coisas acontecerem, o pessoal falar que não sabia, a gente está aqui orientando. Ela dobra. Quando você é pego num acidente de trânsito ou então numa abordagem da Polícia Militar, da Polícia Rodoviária Federal, quem quer que seja, então você vai ter aí uma multa de R$2.900 na primeira embriaguez. Na segunda, já dobra, tá? Então, é isso que eu queria falar sobre essa situação. Outra situação é em relação à viatura da Castro Alves, estava estacionada lá, a gente pede para a viatura dar uma parada lá de tempos em tempos para acompanhar ali a movimentação de pessoas na Praça Castro Alves para evitar tráfico de droga, evitar qualquer tipo de crime ou coisa que não esteja condizente aí com a realidade da Castro Alves. O que acontece? O menino passou empinando uma moto, 50 cilindradas, menino de 16 anos. A viatura saiu da Castro Alves, foi atrás dele, conseguiu abordar e ele respondeu por menino de 16 anos, desobediência e direção perigosa. Ele responde? Responde. Chamou BOC, Boletim de Ocorrência Circunstanciado. Ele é levado à delegacia de menor infrator E lá é lavrado o BOC e chamado os seus responsáveis. Então, essa informação de que menor não sofre nada, ela não condiz. O adolescente já responde por atos infracionais, né? E a gente vai começar a aplicar isso mais na íntegra, né, após a regularização da moto elétrica. E, pois não, quer interceder?
4: Não, é porque o senhor falou da primeira, que foi o rapaz que estava em zigue-zague ali na GO, né? Que é ali a GO tem trânsito de pedestres, atravessam de um lado para o outro da avenida, né, motociclistas. Então, é uma via muito movimentada. E aí a situação do rapaz de 16 anos, jovem, né? Tudo errado. Mas o senhor está falando aí da que acha que não vai dar nada, mas esse sentimento de impunidade não está só nos adolescentes. Você vê o motorista que tem noção de lei, provavelmente habilitado, é o sentimento da impunidade. Ah, eu não dá nada não, não vou nem ser pego, ninguém vai ficar sabendo. Então eu vejo que esse sentimento de impunidade, infelizmente, é algo que está na cultura do brasileiro, que é o do jeitinho, que eu posso fazer, que eu tô acima da lei, que eu tô acima de... Né?
5: E às vezes já fez um dia, não deu em nada porque, né, passou batido... E aí continua fazendo.
4: Exatamente. E eu vejo que são duas situações gravíssimas, né? Poderia ter levado a óbito alguém que estivesse passando ali na via. Para as duas situações são casos graves.

0: Mas eu vou trazer uma situação que no dia 8 de setembro, na Avenida Paraná, uma loja foi alvo de furto, em que o indivíduo, ele tem 40 anos, né? Ele subtraiu uma Airsoft no valor aproximado de R$ 2.560, né? E aí, a polícia militar foi atrás dele e ele entendeu que se ele devolvesse a arma, o Airsoft, ele não seria alvo de perseguição por parte da polícia militar. A polícia militar foi atrás dele, o autor o levou para a delegacia pelo crime de furto, como autor, né? Então, o que acontece? Esse senhor de 40 anos, a família já não sabe o que fazer com ele. Ele é usuário de droga. Ele tem passagem por 7 furtos. 7 furtos, um descumprimento de medida protetiva, um dano e um uso de droga. Ou seja, ele tem 10 passagens, né, pela polícia, tanto civil quanto militar. Então, a gente está trazendo assim, a polícia militar está fazendo o trabalho dela. Mas... muitas vezes essas pessoas não ficam presas, né? Nós temos imagem. Esse rapaz aí, ele é conhecido como o furtador ladrão do pratinho. Ele foi conhecido no começo do ano e ele foi preso novamente pela equipe aí do soldado Romário, né? Mas não ficou muito tempo preso também não. Tá na rua, é dependente químico, a família tá em desespero. E nós estamos aqui realizando o patrulhamento e o policiamento para tentar diminuir esse número de furtos, né? O que eu peço a todo mundo, novamente, saiu de casa, tranque a porta de casa, feche suas janelas, não deixe suas coisas na rua, o comerciante que deixa aí seus telha, pneu, deixa na rua. Um usuário de droga, alguém que esteja em estado de necessidade, ele não vai medir esforços em pegar e ir embora, ele não está plenamente apto a saber o que ele está fazendo. Então, o que ele vai fazer? Ele vai pegar essas coisas e vai embora para trocar por droga, muitas vezes. Eles pegam qualquer coisa. Infelizmente, é uma realidade dentro da sociedade.
1: E então, é uma ação muito rápida, né?
0: É uma ação muito rápida. Então, assim, deixar seu bem disponível e depois falar que a polícia militar, quem tem que correr atrás, eu acho muito complicado. Quando ele já entra na sua casa, aí já a polícia militar tem a obrigação de coibir e de estar dando suporte. Agora, se você deixar seu bem, sua porta aberta, muitas casas que eu ando, passo, deixo o portão aberto. Se vier alguém de fora com uma malícia maior, aí uma pessoa que tem um caráter duvidoso, que entre na casa das pessoas, a gente pode ter uma surpresa e depois fica difícil da gente conseguir reaver os bens e conseguir pegar o autor, né? A gente vai ter que movimentar não só a polícia daqui, mas de outros regionais e outras instituições. Então fica essa minha dica. E estou à disposição, que o tempo é curto.
2: Até acerca também de capacete, né? Porque muitos motociclistas deixam capacete. Volta e meia eu recebo no meu celular um vídeo. Aposta para mim aí, levaram meu capacete. Então parte muito também do cidadão ter a consciência de não deixar ali seu item disponível para ser levado.
0: Realmente, não só capacete. Eu vou falar o que eu tenho filmado no meu celular. Eu saí da rádio aqui, eu filmei um caminhão ligado sem ninguém lá dentro. Se alguém montou um caminhão.
2: Tá ligado. Fácil, né? Tá,
0: né?
2: Fácil.
0: Eu tenho essa filmagem, depois, se vocês quiserem, eu disponibilizo pro senhor.
1: É um perigo essas crianças que ficam só. Pois eu tô brincando aqui, mas acontece, criança também, elas fazem algumas artes, né? Que aproveitam uma situação, ficou sozinho, porta aberta. Então, é um perigo para todos.
2: Uma outra situação que é muito recorrente, comandante, é acerca de acidente de trânsito. É um acidente que não envolve outras pessoas. Eu tive, inclusive, esse questionamento ontem. Tive um acidente na cidade, na avenida, e só teve os bens materiais. É melhor ligar para a sua equipe no 14º Batalhão do 190 ou acionar a SMT?
0: Pois bem, aí depende da pessoa, né? Na verdade, vocês não precisam da polícia militar quando não tem vítima. Quando não tem vítima, vocês não precisam. Vocês podem isolar o local. Se for, tira foto do acidente dentro no seu celular mesmo, para eventuais reparações futuras no juizado especial, né? Para ali você vai saber quem tá certo e quem tá errado. Alguém vai ter que pagar, né? Ou concorrente, alguma coisa vai acontecer. Então você tira foto, você pode registrar no BO online da Polícia Civil, você pode ir na delegacia, como pode ligar pro 190. A SMT, ela vai fazer ali o cercamento, né, do local. Eu acho que a primeira situação, eu acho que é chamar a SMT para fazer o cercamento do trânsito. coisa que a Polícia Militar não faz.

0: cercamento, ela só registra ocorrência, né? Para evitar o quê? Outros acidentes, né? E evitar também que outras pessoas se aproximem. Então, assim, quiser ligar no 190, pode, mas se, o que vai valer mesmo é você registrar na Polícia Civil, juntar o maior número de dados possíveis para possível reparação no futuro.
1: Mas já faltando 19 dias para a eleição, como é que está para a Polícia Militar a movimentação aqui na cidade? Ela já aumentou bastante ou está sendo, por enquanto, ainda uma movimentação normal de campanha?
0: Por enquanto ainda está normal. Eu vejo, assim, ainda está bem tranquilo. Eu acredito que agora, até o final, deve aumentar de forma exponencial, né? Porque vai ser os últimos dias aí, e a eleição vai estar bem acirrada. E eu acredito que de agora até as eleições, acho que a gente vai ter que ter um controle maior de trânsito, né? Preocupar mais com o trânsito e com os eventos. A gente já teve reunião com o Tribunal Regional Eleitoral, a pessoa do Dr. Jesus, que é o juiz eleitoral nosso. Já pegamos as informações junto aos prefeitos, a qual a gente atende, né? Ministério Público, doutora Alessandra. Né? E eles já passaram todas as informações. O que, que eu estou me adequando agora, que eu passei para o Coronel Polidoro e ele está me ajudando lá em Goiânia. Trazer efetivo para tomar conta de urna. Cada policial militar vai tomar conta de uma urna. Nós temos 48 locais de votação, no caso do 14º Batalhão. E lá tem que ser inviolável, a gente tem um protocolo a seguir, né? Porque a democracia que está em jogo, né? É muito importante isso. A democracia é vencer, é sempre vencer. E a gente fazer com que todos tenham a melhor votação e evitar desgaste, né? O principal problema, o principal desafio é evitar desgaste, né? A gente vai ter umas recomendações futuras, vai ter reunião amanhã o Coronel Polidoro quer marcar uma reunião, não sei se vai ser online ainda, com todos os comandantes dele, subordinados dele, né? Para ver como que ele vai decidir a forma de atuação da Polícia Militar. Mas, mais ou menos, a gente vai estar atuando junto ao TRE, junto ao juiz eleitoral. Cada viatura vai ficar num colégio e vai ter um policial lá dentro. E o efetivo que vier de fora, provavelmente de Goiânia, vai dormir dentro do colégio, para não ter erro, né? Em vez, porque a gente não vai ter viatura para todo mundo, a gente vai ter viatura para ocorrências, essa situação. E eu vou estar posteriormente passando, já passei até para a Polícia Militar, os crimes eleitorais. Seja ele cometido por qualquer pessoa, por autoridade, por candidato, para saber como autuar e como fazer isso, daí já foi convencionado. Acredito que não vai ter.
2: Quais crimes eleitorais?
0: Os crimes eleitorais, boca de urna, essas
2: compra
0: coisas.
2: Compra de votos.
0: Então, assim, a gente tem que estar bem atento a essas coisas. Tem coisas que tem que ter materialidade e tomar muito cuidado, porque é muito tênue, né? Então, as pessoas têm que ter um ânimo bem calmo, que é difícil na eleição, né? Eu sei que não é um processo eleitoral municipal, mas mesmo assim ele vai ser bem acirrado.
2: O municipal realmente tem mais... Teve mais situações, inclusive aqui próximo da Rádio Nova Era, tinha um candidato com facão e outro que pegou do Carlinho aqui uma outra ferramenta e tava brigando aqui com...
1: Acaba que, geralmente, nos dias de eleição, acaba sendo bastante tenso, né, na cidade. Eu não sei para a Polícia Militar, mas sempre não. Às vezes acontece, né, Major, de uma pessoa ir presa, outra, acontece, né? Não sei se é em todas as eleições.
0: Pois é, a gente evita, né? A gente evita, mas quando não tem jeito, tem que ver o tipo de crime, que tem o crime comum e o crime eleitoral. O crime eleitoral, praticamente todos vão para a Polícia Civil e Polícia Federal. A não ser que haja um flagrante delito, um crime totalmente, assim, aleatório. Um candidato tá lá usufruindo da sua vantagem para fazer alguma coisa. Enfim, a gente vai ter que analisar caso a caso. Eu estou estudando os crimes ainda, né, para ver o que a gente pode fazer, e o juiz tem que comunicar o juiz de forma imediata. Mas, assim, perto das escolas não vai poder ter santinho, não vai poder ter carro com slogan parado perto da, entendeu? Vai ter uma série de recomendações. O TRE ficou de vir nas rádios, né? TRE, ou determinar alguém e começar a difundir as recomendações de eleição. Eu sei que a bebida alcoólica vai ser proibida a partir de sábado meia-noite. Sábado meia-noite vai parar de vender bebida alcoólica até
1: terminar a votação. E quais os crimes que mais acontecem? São os crimes mesmo eleitorais ou as confusões, brigas entre adversários?
0: Por exemplo, boca de urna, você tem que ter uma testemunha. né? Você tem que ter um testemunho, levar todo mundo pro distrito policial, ir lá verificar as informações que você tem, porque falar, ah, fulano. E outra, uma situação que a gente tem é nas redes sociais, onde todo mundo começa a denunciar, muita denúncia pelas redes sociais. As redes sociais são mais fáceis de diagnosticar do que na rua. É muito mais fácil, porque você tem um controle da rede, você tem um acesso, você tem um banco de dados, você tem uma interface por trás disso. Então, você consegue. Então,
1: às vezes até uma prova, né?
0: É uma prova, pois é. Então, quem for utilizar, o pessoal tudo hoje utiliza a rede social. Rede social é uma ferramenta muito poderosa, muito, principalmente quando ela não tem filtro. Ela faz, tem um efeito muito negativo quando ela não tem filtro, né? A gente fala em rede social como um avanço. Tem lugares que a rede social não é um avanço. Por exemplo, fazer falsas denúncias pela rede social. Isso daí pode virar crime, denunciação caluniosa. Então é um crime comum e a gente pode estar, a Polícia Civil vai estar a par disso, né? Então a gente tem que tomar muito cuidado. A boca de urna ali, no tete a tete, você está na eleição, eu acho que é mais difícil de configurar. Mas assim, ficar aglomerações, perto de escolas, a gente vai estar orientando nesse sentido. Vamos ver se semana que vem eu já trago a resposta do tráfico de drogas do Jonathan. E aí a gente já volta a falar desse assunto.
2: E sobre esses wind burners, que são esses banners que ficam pela avenida, já inclusive recebi reclamação, acaba dificultando a visão dos motoristas. O senhor tem alguma orientação para poder retirar determinado horário ou ainda não?
0: Por enquanto, vai ter que ter cada caso concreto, ver o que está atrapalhando e quem.
2: E não teve ainda nenhuma denúncia sobre a eleição? O senhor não tratou nenhuma?
0: Nada.
2: Então, corre tranquila. Realmente, eu acredito que são só eleições municipais que acabam interferindo diretamente. Eu acho que a eleição do pleito passado era mais quente, do que propriamente, né? Nessa, por enquanto, tudo corre tranquilo. As eleições gerais. Mais algum questionamento, indagação? Comandante, suas considerações finais, por gentileza.
0: Gostaria de agradecer novamente a oportunidade de estar aqui na rádio, para a gente, né, trocar uma ideia sempre aí sobre segurança pública e os assuntos pertinentes à cidade de Uruaçu. E que são interessantes aí para toda a população. Estou à disposição, 14º Batalhão, e agradeço a oportunidade.
2: Nós, em nome do Virou Notícia, que agradecemos o senhor. São 11 horas e 43 minutos, a gente vai para um breve intervalo e já volta com o terceiro e último bloco do Virou Notícia.

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11: Jornal virou notícia, 11h48. 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
12: Mandar um bom dia aqui pro Edinho, que está ligadaço aqui no Virou Notícia. Muitíssimo obrigada pela sintonia. Bom dia também pra Ana Paula, lá da Fazenda Crepúsculo.
11: Morre segundo bebê de grávida, que morreu após ser levada para hospital. Segundo a família, ela faleceu por síndrome de HELLP, complicação em decorrência à pré-eclâmpsia, no hospital de Porangatu. O hospital instaurou uma sindicância para apurar as circunstâncias da morte da gestante. Morreu o segundo bebê desta grávida de gêmeos, Adriana Inácio Silva, de 43 anos, após ser levada a um hospital em Porangatu, aqui na nossa região. A informação foi confirmada pela filha de Adriana, Amanda Caroline Pereira. A grávida faleceu após passar mal e ser levada ao hospital de Porangatu, mas ela recebeu alta após ser medicada. O falecimento do segundo bebê foi anunciado pela filha Amanda neste domingo em nota. O hospital de Porangatu informou que foi instaurada uma sindicância administrativa para apurar as circunstâncias relacionadas ao atendimento prestado à gestante e verificar eventuais responsabilidades.
13: E ontem, na Câmara Municipal, aconteceu a tradicional sessão extraordinária, presidida pelo o presidente e vereador Josimar Nogueira, que conduz o trabalho da mesa diretora. E um dos projetos que foi votado foi uma sessão mais reduzida, no entanto, uma sessão marcada, em especial, um projeto que institui aqui em Uruaçu um dia para tratar sobre a Marcha para Jesus. A gente viu o prefeito Machadinho liderar essa importante ação, fazendo claros acenos à bancada evangélica, o Machado, que é católico, mas faz questão de enfatizar sempre que possível que atende todas as religiões e que tem um carinho especial pela evangélica. E também estava sobre a incumbência do Edmilson, que é secretário de Indústria e Comércio e Comunicação, conduzir a Marcha para Jesus, e assim foi feito. E ontem o projeto foi votado de maneira unânime, um projeto que foi apresentado pelo vereador Raimundo Ferreira, vereador por segundo mandato, vereador pelo MDB. De imediato a informação era com que tinha causado um certo descontentamento no Zé Cláudio, que foi vereador e já havia feito lá atrás esse projeto. E a lei que foi apresentada pelo Raimundo modernizava, de fato, algo que foi criado pelo Zé Cláudio, e o Raimundo fez questão, inclusive, de fazer menção a isso, né, na sua fala. E coube, né, ao integrante aqui da Rádio Nova Era, o bispo Narcísio, em usar a tribuna da Câmara para dizer a importância desse projeto. Eu trago agora um pouco da fala do bispo Narcísio.
14: Fomos informados, né? Eu já estive aqui nesse plenário falando sobre a Marcha para Jesus. Eu gostaria de ser bem rápido, mas falar sobre, parece que nós ainda não conhecemos muito a Marcha para Jesus, né? A Marcha para Jesus, ela foi instituída no Reino Unido em 1987, na cidade de Londres, e ela se espalhou por todo o mundo. E a primeira vez que ela esteve no Brasil foi em São Paulo, em 1993, com mais de 200 mil pessoas. E este ano, em São Paulo, aproximadamente 1 milhão de pessoas participaram da Marcha para Jesus. Interessante que nós não cremos que só tinha lá evangélicos, muito pelo contrário. Tem a alegria de todos, né? A participação de muitos irmãos católicos de todas as denominações. Então tem se tornado um marco para o mundo, né? Principalmente para o Brasil. E em Goiânia nós tivemos 350 mil pessoas aproximadamente, né? Na Marcha para Jesus, parece que foi em mês de maio, eu estive lá. Interessante que só aumenta esse movimento, porque Isso defende a nossa fé. Nós temos a nossa fé, ela é defendida porque nós cremos na Bíblia Sagrada, e a Bíblia Sagrada diz que Jesus, ele é o caminho, ele é a verdade e ele é a vida. E por assim crer, né, em defender a nossa fé, nós nos alegramos por exaltar e glorificar o nome do nosso Jesus.
13: O bispo Narciso, ele fez o da tribuna por cerca de mais ou menos 10 minutos. Esse é só um trecho da fala dele, onde ele defende a importância do projeto que foi votado na Câmara Municipal. Ele que teve um papel fundamental também para a realização desse primeiro Marcha para Jesus, junto com a nossa colega de bancada, a bispa Cássia. E o vereador Raimundo Ferreira também utilizou a tribuna da Câmara para poder falar um pouco do projeto, né? O projeto que é de autoria dele.
15: 2012, né, Chiquinho? Você, Rony Maia, pastor Noraldino, estava nessa casa aprovando o projeto Marcha para Jesus. E não tirando mérito nem de um vereador, apenas nós adequamos um projeto que eu senti e sinto, participei, achei bonito. Nossa, descer a Tocantins mostrando para o povo que Jesus é o único caminho e a verdade e a vida. E por isso a gente fez um projeto baseado no povo de Deus. Sinto aqui feliz de poder fazer um projeto e ele ser aprovado por todos os vereadores, que aqui eu agradeço a cada um dos vereadores.
13: Essa foi um trecho da fala do vereador Raimundo Ferreira, né? O projeto que é de autoria dele, que modernizou um projeto que já tinha na Câmara Municipal. O plenário estava lotado de integrantes de diversas denominações, inclusive evangélicas, de diversas igrejas. Uma união, de fato, de quem crê, acredita em Jesus, acredita no movimento, esteve lá celebrando essa importante ação. E eu quero aqui parabenizar todos os vereadores e a união, né, dos religiosos em função de um ato que ficará para a história de Uruaçu como um dia específico para a Marcha para Jesus.
12: 11 horas e 56 minutos, virou notícia no oferecimento da Central Motos, onde você dá aquele grau na sua moto com toda a segurança, porque é um lugar confiável, trabalha com produtos de qualidade e serviço de excelência. 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Olha, ontem a equipe do 14º Batalhão cumpriu um mandado de prisão na noite de ontem na cidade de Alto Horizonte, onde um indivíduo, ele foi cumprido aí esse mandado em desfavor de um homem que tinha cometido um estupro de vulnerável. E aí ele veio para Uruaçu e foi conduzido até a agência prisional aqui da cidade.
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13: E último recado aqui, ó, da Secretaria Municipal de Saúde, a Rosilda, ó, tá mandando comunicar ao nosso ouvinte que amanhã começa a campanha de vacinação antirrábica e tem diversos pontos para vacinação das 8 às 17 horas. Tem que levar o seu cachorro, o seu gato, a fêmea ou o macho até entre as 8 até as 17 horas, ou na Secretaria Municipal de Saúde, ou na rodoviária, no caso a rodoviária velha. Ó, também tem ponto de vacinação no Parque das Araras, no posto de saúde 14, no posto no Vila Dourada, no ginásio Paulinho Martins, e na Igreja Nossa Senhora de Aparecida. Também tem vacinação no posto rural, lá no 9 e no 10, ali abaixo da UPA. E também lá naquela igreja do bairro Vitória, bem na entrada das casinhas ali, chamada tradicional, né? Bairro Vitória, ali em Santa Helena, Vale do Sol, que em direção às casinhas.
12: Mas vamos embora agora que já está entrando a propaganda eleitoral aqui. Gente, a gente volta amanhã às 11. Até mais.
11: Até mais.
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6: Graça e paz está no ar. Hoje, terça-feira, 15 de setembro de 2026. Boa tarde para você, nosso ouvinte querido e abençoado, que nos ouve aí no seu carro, no seu trabalho, na sua casa, na hora do almoço, buscando o filho na escola. É um prazer imenso estar com você neste dia tão especial. A graça e a paz de Deus, que são presentes maravilhosos que Deus nos dá. 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E o nosso WhatsApp, 62-3357-1549, já está à sua disposição para você deixar a sua mensagem, o seu alô de boa tarde. E nós também temos o Disque Oração, que é o 629-9268-3260. Para você que deseja uma oração, se você está aqui em Uruaçu e deseja uma visita, entre em contato conosco no Disque Oração. Boa tarde, Bispo Narciso. Seja bem-vindo ao Graça e Paz.
7: Boa tarde, Bispa Cássia. Boa tarde, Dilma. Que bom, que prazer que nós temos estar aqui hoje, com a expectativa que os queridos ouvintes recebam a alegria do Espírito Santo, que é a nossa força, que as bênçãos do Senhor sejam multiplicadas na sua vida. O Senhor Jesus diz: vinde a mim, todos que estáis cansados, oprimidos e sobrecarregados, e eu vos aliviarei. O jugo do Senhor é suave, o fardo dele é leve. Você que está carregando um fardo pesado, entrega tudo para Jesus. Você não vai conseguir resolver os seus problemas. Entrega os teus caminhos ao Senhor. Confia no Senhor e o mais, tudo ele fará por você. Você serve a um Deus todo-poderoso. Deus tem alguns nomes extraordinários para nós tomarmos posse. Por exemplo, ele é o grande El Shaddai. Ele tem todo o poder. Ele é Jeová Jirê, o Deus supridor de todas as nossas necessidades. Ele é Jeová Rafá, o Deus que sara. Ele é

0: Shalom, o Deus da paz. Receba a paz do Senhor Jesus nessa tarde, queridos e amados ouvintes.
1: É verdade, Deus é maravilhoso. E nessa tarde tão especial, dia 15 de setembro, quero compartilhar um texto de Provérbios. Todos os dias nós estamos aqui falando alguns trechos dessa sabedoria que vem do alto, que vem de Deus. O livro de Provérbios, ele é composto por 31 capítulos, ou seja, profético. Tem um capítulo para cada dia do mês. E hoje, dia 15, Provérbios 15 diz assim: a resposta delicada acalma o furor, a resposta branda desvia o furor, mas a palavra dura aumenta a raiva, suscita a ira. As palavras do sábio tornam um conhecimento atraente, mas o tolo só diz bobagens. O Senhor Deus vê o que acontece em toda parte. Ele está observando todos, tanto os bons como os maus. Este texto está em Provérbios 15, do versículo 1 ao versículo 3. Sabedoria do alto para as nossas vidas. Gente, é tão bom, né? Você relacionar com alguém que tem uma palavra sábia, que tem mansidão no falar, que te ouve e consegue se colocar no seu lugar. Às vezes, o que a pessoa precisa é só de alguém que o escute. E hoje nós vivemos num tempo tão atribulado que as pessoas não querem ouvir nada, não querem ouvir ninguém, não têm paciência, cheias de violência, mas a sabedoria que vem de Deus, ela traz direção.
0: Nós precisamos ter um fruto do Espírito que chama-se domínio próprio. Nós precisamos tomar muito cuidado com o que falamos. Existe o tempo da resposta, a hora, o que falamos. Talvez você possa até dar uma boa resposta, uma resposta certa, mas talvez no momento, na hora errada, principalmente nos relacionamentos, né? Relacionamento conjugal, relacionamento com seu filho. É muito bom contar até 10 antes de responder. Talvez, se precisar, você conta até 100, até 1000, mas não responda, porque a palavra que é liberada, ela não volta. Três coisas, né, que dizem que não volta: é a palavra liberada, a flecha atirada e a oportunidade perdida. E muitas vezes nós perdemos a oportunidade de ficar calados. A Bíblia diz: todo homem seja tardio para falar, tardio para se irar e pronto para ouvir. E nós temos dificuldade de ouvir. Por exemplo, eu tenho que estar me vigiando, que eu falo um pouco demais. Graças a Deus que eu falo pela direção, pela graça do Espírito Santo que foi me concedida. Mas nós temos que tomar muito cuidado com o que falamos. Nem sempre você pode. Conta até 10. Se precisar, conta até 100. E se precisar, conta até 1000. Mas não dê uma palavra, uma resposta dura.
1: As palavras matam. É o que dizem no Sermão do Monte. Jesus, no Sermão do Monte, ele diz: as palavras matam. Então, as nossas palavras podem ser de vida ou de morte. E nós vamos começar ouvindo uma linda canção. Ouça conosco e medite nessa canção linda e maravilhosa.

0: Glória a Deus. Como é bom louvar ao nome do Senhor. Gratidão é o que tem no nosso coração. Como nós somos gratos. Gratos a Deus pela vida. Gratos a Deus pela eternidade. Gratos a Deus por fazer parte de uma família na fé. Somos filhos e filhas de Deus. E fazemos parte dessa família do reino de Deus. Quero mandar um abraço especial aqui para nossos ouvintes. Lourdes Moreira, que está aqui na escuta, mandando um abraço. Estou aqui ouvindo a programação. Beijo para você, Lourdes. Lourdes, que é nossa obreira ali na Fonte da Vida. É uma mulher abençoada. É uma mulher que serve com um coração generoso. Está perseverante, crescendo na fé. Amém. Parabéns, Lourdes, pela sua determinação em ficar firmes nos projetos que Deus tem para você, projetos do reino. Quero mandar um abraço especial também para Flávia, para sua mãe, para o seu pai, que estão ali no shopping da casa aqui de Uruaçu, na Avenida Tocantins, do lado da lotérica. Abraço para você, Flávia, que Deus abençoe você, abençoe os seus colegas aí, o pessoal daí do shopping da casa, que Deus abençoe vocês ricamente. Abraço especial também para Thaís. Tá mandando um pedido de oração ali para sua mãe, a dona Cidalva, que está em oração, que está em Goiânia, em tratamento médico. Deus abençoe a senhora dona Cidalva, orando pela sua saúde, pela sua recuperação. A Thaís também manda um abraço e um beijo especial pro Luiz Fernando, que é seu esposo, pra Gabriele e pra Ana Beatriz. São lá da Megabyte Tecnologia, estão aqui conosco todos os dias. Abraço também especial para Divina Tavares, nos ouve lá em Crixás. Que Deus abençoe, Divina, a sua vida e a sua família. Ontem foi uma noite especial ali na Câmara Municipal, na Câmara dos Vereadores. Foi aprovada uma alteração, uma adequação do projeto Marcha para Jesus. Este ano nós tivemos aqui no primeiro sábado de junho a Marcha para Jesus, em comemoração ao aniversário da cidade. E foi lindo, foi maravilhoso. As pessoas ali descendo a Tocantins, em oração, em louvor, declarando a bênção do Senhor sobre a cidade de Uruaçu. Como foi tremendo ver o corpo de Cristo unido, várias denominações, vários irmãos de outras religiões conosco ali. Foi lindo, foi maravilhoso. E agora está marcado todo primeiro sábado de junho, é lei, nós teremos a Marcha para Jesus em comemoração ao aniversário da nossa querida cidade. Quero agradecer ao Josimar Nogueira, que é o presidente da Câmara, ao Raimundo Ferreira, que foi o vereador responsável pela autoria do Marcha para Jesus. E também quero agradecer ao pastor Noraldino, ao pastor Zé Cláudio, lá da Assembleia de Deus, porque em 2012 eles foram responsáveis pela autoria desse projeto. Só que só em 2026 essa Marcha para Jesus foi realizada. Nós cremos que foi o Kairos de Deus, porque tudo está no tempo do Senhor. E nesse ano de 2026 a Marcha de Jesus, Marcha para Jesus, saiu do papel. E agora é lei, todo primeiro sábado de junho estaremos juntos comemorando o nome do Senhor, declarando o nome do Senhor. Amém? E eu quero também dizer para você que nos ouve, nós começamos neste domingo a campanha de Daniel. A campanha de Daniel é marcada por muita oração, palavra, milagres, poder de Deus, porque quando tem muita oração, tem muito poder de Deus. 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Temos cultos às 7 da manhã e às 19 horas. 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
1: Muito bom mesmo, muito bom você, o nosso convidado especial, esteja conosco. É uma campanha que vai abrir os olhos do seu entendimento, você vai ter discernimento do mundo espiritual. Queridos ouvintes, querendo ou não, nós estamos em uma guerra espiritual. E em guerra espiritual precisa-se usar armamento espiritual. E muitas vezes nós enfrentamos o mundo espiritual com armas naturais. Não tem como isso acontecer, né? Então você precisa se revestir. Paulo diz lá em Efésios 6:12, revestivos, portanto, de toda a armadura de Deus, porque a sua luta não é contra a carne nem contra o sangue, mas é contra principados, potestades, dominadores deste mundo tenebroso e forças espirituais da maldade. Você que está passando por uma dificuldade grande aí, olha, você precisa orar. Coloca nas mãos de Deus. Não é natural, muitas vezes é espiritual. Está enfrentando demônios. O diabo veio para matar, roubar e destruir. Você precisa de uma proteção espiritual. Você precisa buscar aquele que pode todas as coisas. Maior é aquele que está em nós do que aquele que está no mundo. O Espírito Santo de Deus está em nós.
0: Amém. Glória a Deus. E eu quero compartilhar um texto que está em Salmos 46, versículo 1. Vamos compartilhar esse texto maravilhoso da palavra de Deus. Salmos 46, versículo 1. Diz assim: o Senhor, o nosso Deus, Ele é refúgio e fortaleza, socorro bem presente na angústia, por isso não temeremos. Que coisa maravilhosa! Deus é o nosso refúgio e fortaleza, socorro bem presente na angústia, no tempo da aflição, por isso não temeremos. E o versículo 10 diz: lançai toda ansiedade, aquietai-vos e sabei que eu sou Deus. Gente, o texto, ele é claro e ele diz: Deus é no presente. Deus é hoje na sua vida. Deus é hoje nesse momento em que você passa por uma dificuldade. Deus é nesta hora que você está passando por uma aflição. Deus é. Ele é o quê? Ele é o nosso refúgio. Ele é a nossa fortaleza, Ele é a nossa força, Ele é o nosso lugar de descanso, Ele é o nosso refrigério, Ele é a nossa paz, é socorro bem presente para a hora da angústia. Por isso você pode confiar que agindo o Senhor, quem impedirá? E o texto continua dizendo: por isso, por sabermos de tudo isso que Deus é, Deus não era, Deus não será, Ele é. No tempo presente, Ele é o nosso refúgio e a nossa força. Por saber disso, você não precisa temer, porque o medo é uma prisão sem grades. O medo nos paralisa, o medo nos impede de alcançar aquilo que Deus tem para nós. O medo nos impede de caminhar em vitória. Mas nesta tarde eu quero declarar que Deus está tirando todo o pavor, todo o medo, toda a ansiedade do seu coração, está renovando as suas forças, em nome de Jesus.
1: Amém.
0: Amém. Amém. Nós vamos orar. E eu quero que nesse momento, se você pode, você vai orar conosco também.
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0: Senhor, em nome de Jesus, eu quero colocar a vida de cada ouvinte que está aqui nesse momento tão especial. Pai, nós declaramos, como diz a sua palavra, Tu és o nosso Deus, o nosso refúgio, a nossa força, a nossa fortaleza. Tu és socorro bem presente na angústia, na tribulação, na dificuldade, na aflição. Por isso nós não teremos medo. Nos visita nesta tarde, visita meu irmão, visita minha irmã, visita esta família, traga resposta, traga direção, traga consolo, traga vida, traga saúde, alegria, paz, tira toda ansiedade, toda preocupação, todo medo, todo embaraço, toda tristeza, toda angústia na alma. Nós declaramos o agir sobrenatural do Senhor, trazendo alegria, fé e esperança. Em nome de Jesus, em nome de Jesus. Como é bom sabermos que Deus está no controle de todas as coisas. E antes de irmos embora, eu quero dar um recado muito importante. 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Nós estamos indo embora, mas amanhã, 12:25, depois do horário político, estaremos de volta.
1: Amém. Vamos embora e que Deus possa realmente nos abençoar. Nós estamos orando e cremos que essa feira vai ser extraordinária. Quero mandar um abraço para Cristina, né, que está correndo aí para cima e para baixo. A equipe maravilhosa que está aí correndo, vai ser uma bênção. Eu não tenho dúvida disso. Então esteja conosco participando, vai ser uma bênção. Quero mandar também um abraço antes de terminar para o Edmilson, né, o secretário, também trabalhando muito. Edmilson está na frente de duas secretarias e ele está trabalhando muito. Um homem muito abençoado. Que Deus o abençoe e te fortaleça, meu querido irmão.

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1: Novas regras da ANAC para punir passageiros indisciplinados entraram em vigor nesta segunda-feira. Dependendo da gravidade da conduta, o passageiro poderá receber multa de R$17.000 e ficar impedido de viajar em voos domésticos por até 12 meses. Casos gravíssimos como agressão física à tripulação, tentativa de invasão da cabine e transporte irregular de armas ou explosivos poderão levar à inclusão do infrator a uma lista nacional de pessoas proibidas de embarcar. A medida ocorre após o aumento das ocorrências. Somente no primeiro semestre de 2026 foram registrados 881 casos de indisciplina no transporte aéreo brasileiro.
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Leonardo, filho caçula de Virgínia Fonseca e Zé Felipe, roubou a cena durante um show do vovô Leonardo em Goiânia. O menino subiu ao palco e ficou encantado com as bailarinas. Depois da apresentação, ao ser questionado sobre elas, respondeu sem hesitar: lindas! E ainda mandou beijinho. Virgínia, que estava em Madrid, republicou o momento e brincou que estava de olho no filho. Zé Felipe também entrou na brincadeira nas redes sociais.

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3: Esporte News. O Goiás Esporte Clube voltou a vencer na Série B do Campeonato Brasileiro. Jogando ontem à noite em Ribeirão Preto, bateu o Botafogo de virada pelo placar de 3-1. Igor fez 1-0 para o Botafogo, depois Jean Carlos empatou, Tadeu virou de pênalti. E Cadu Souza fez o terceiro gol do Goiás, que volta a vencer depois de 3 partidas. Com 39 pontos, o Goiás subiu para a 12ª colocação e volta a Goiânia, onde no domingo às 16h receberá o Avaí. O Avaí que ontem foi adversário do Vila Nova em Florianópolis e o Vila não passou de um empate. Fez 1-0 com André Luiz abrindo o placar, mas depois Daniel Penha empatou a partida. Se o Vila tivesse vencido, estaria líder da Série B do Campeonato Brasileiro.
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18: Oi, oi, oi, meu povo! Eu já tô por aqui, você está acompanhando a vez do ouvinte comigo, Grazi Ribeiro. Brigadão aí pela sua companhia!
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18: Oi, oi, oi, minha gente, já tô por aqui, já tô aqui com vocês, viu? Olha, eu, Grazi Ribeiro, com você na vez do ouvinte, ficando aqui das 1h até as 3h, viu? Ligadinho aí no pedido de música de vocês, nas participações, no Boa Tarde que você me manda pra cá. Então já manda sua mensagem, corre aí, manda sua participação. 62-3357-1549, 62-3357-1549. Já corre, manda sua mensagem, a sua participação, que eu já tô por aqui, viu? E hoje é muita música boa, muita animação. Estamos aí, né, no início ainda de mais uma semana. Hoje é dia 15 e hoje tem, inclusive, tem aí Fictur, viu? Hoje começa a Fictur. A gente aqui da Rádio Nova Era vai estar acompanhando de perto toda a movimentação por lá. Então, fica acompanhando aí toda a programação aqui da rádio, que nós vamos estar por lá todos esses dias, né, que tiver esse evento. Vamos estar passando pra vocês toda a programação, o que tá rolando por lá. Se você, é claro, quiser visitar o nosso stand lá na Fictur, você pode ir, tá totalmente convidado. Então, hoje aqui tem muita animação, muita música boa e, com certeza, muita informação pra você, ouvinte.

muita música boa por aqui. Inclusive, se você quiser pedir a sua música, você pode mandar mensagem no nosso 62-3357-1549, que eu tô por aqui. Mas antes, a gente vai pra um breve intervalo comercial, mas daqui a pouquinho eu tô de volta.

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0: tô de volta, minha gente. Olha, você está na vez do ouvinte. 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E se eu fosse você também, mandava mensagem aqui pro nosso 62-3357-1549, porque toda semana temos promoção aqui na Rádio Nova Era. Pois é, essa semana a gente tem o Pix aí da Nexcel Celulares. 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E sexta-feira também acontece aí a premiação. Então, se eu fosse você, já corria, já mandava mensagem, já mandava também o seu pedido de música, porque eu tô ligadinha aqui com vocês. E agora vocês vão ficar com o Na Estica, vocês saberem o que tá acontecendo aí no mundo da moda. Daqui a pouco tem mais música.
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1: Tá cansada do frizz no cabelo? Então invista numa toalha de microfibra. Essa é a dica de hoje aqui no Na Estica. E aí, ó, tente deixar os seus cabelos secarem naturalmente. Essa combinação mais um leave-in, um creme ou um óleo capilar pro seu tipo de cabelo vão te ajudar a deixar os seus cabelos mais naturais e com muito menos frizz após a secagem. Não consegue largar do secador? Aposte na temperatura baixa, não fria, tá? E na velocidade baixa também. Assim você cria menos eletricidade estática.
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Muita música boa, pessoal aqui participando, mandando mensagem. Daqui a pouquinho eu leio a mensagem de vocês, coloco as músicas aqui que vocês estão pedindo. Mas antes a gente vai para um breve intervalo e daqui a pouco eu tô de volta.

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0: música, muita coisa boa por aqui. Já tem gente por aqui participando. Olha quem tá por aqui, quem mandou mensagem, vamos ver, mandou aqui um boa tarde. Ney, obrigada, Ney, pela sua participação. Fala aqui comigo. Quem também tá por aqui é a Gê. A Gê mandando aqui. Oi, gata. Oi, gata. Queria pedir música, calcinha de renda. Que calor é esse? Gê, tá calor demais. Inclusive, deixa eu ver aqui quanto é que tá de temperatura nesse momento. Por volta aí de 37 graus, sensação térmica aí de 37 graus, tá muito quente, mas tem muitas nuvens no céu, viu, nesse momento. O sol parece que deu aí uma trégua pra gente, mas a tendência é só piorar. Eu não sei como é que eu vou aguentar esse calor, Gê. Inclusive, hoje eu tava lá em casa almoçando e eu falei, meu Deus do céu, tira todo o apetite da gente esse calorão e parece que você tá queimando por dentro, não tem condição. Podia mesmo vir uma chuvinha pra tirar um pouco desse calorão, né? Mas sempre acaba voltando. A gente aqui do norte já é acostumado. Fazer o quê, né, Gê? Mas daqui a pouco eu coloco sua música, viu, minha gata? Um beijo pra você, obrigada pela participação. Quem também tá por aqui é o Edilson Marques, pedindo música, mandou aqui um oi, boa tarde. Toca aí, Gustavo Lima, Café e Amor, só pra curtir, Edilson Marques. Marcos, ligado aqui na rádio, um abraço. Obrigada, viu, Edilson, pela sua mensagem. Um beijão pra você. Obrigada pela participação. Daqui a pouco eu coloco sua música, tá bom? Queria mandar um beijo também pra Fernanda, que tá lá em Goiânia, e pro Lindomar, lá de Brasília, que eu sei que tá me escutando aí nesse momento. Um beijo pra vocês, viu? Brigadão aí. Por estar sempre participando e sempre mandando mensagem. Eles me mandam aqui mensagem aqui no meu número. E brigadão aí pela companhia também. Daqui a pouco eu coloco aí a música de vocês, tá bom, minha gente? Agora vocês vão ficar aí com os drops dos artistas pra saber o que, que tá acontecendo aí no mundo dos famosos. E daqui a pouco tem mais música.
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2: Drops! A apresentadora Lívia Andrade e o surfista Pedro Scooby negaram os rumores de um possível romance após serem vistos juntos em um evento da Beija-Flor no Rio de Janeiro. Lívia explicou que apenas pegou uma carona com o surfista porque os dois seguiam em direção à Barra da Tijuca. Segundo ela, outros amigos também estavam no grupo. Scooby também descartou qualquer envolvimento e disse que a proximidade entre eles vem da convivência nos bastidores do Dança dos Famosos.
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3: Esporte News. A 12ª rodada da segunda divisão do Campeonato Goiano foi fechado ontem à noite em Morrinhos com uma partida. No estádio João Vilela, o Trindade foi derrotado de virada 2-1 pela equipe do Morrinhos, que sobe agora para a quarta colocação com 18 pontos e briga diretamente com Bom Jesus, Goianese e Rio Verde por duas vagas à Série A do Campeonato Goiano. A próxima rodada já acontecerá neste sábado, a 13ª. Dois jogos, às 15h30, Tupi São Luís em Jussara, às 17h, Trindade Goianese em Trindade. No domingo, às 15h30, Bom Jesus e Goiânia em Bom Jesus, 16h, Morrinhos e Rio Verde em Morrinhos, e o Mineiros encara em casa o Grêmio Anápolis também às 16h.
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0: Você está na vez do ouvinte comigo, Grazi Ribeiro. Eu já tô de volta por aqui. Olha, tem mais participação por aqui. Quem também mandou mensagem foi o Emilton. Colocou aqui um boa tarde, Grazi. Ótima tarde pra você e todos os ouvintes. Obrigada, viu, Emilton? Toca uma música aí pra nós, de Milionário e José Rico. Tá bom, daqui a pouco eu coloco, viu, Emilton? Obrigada pela participação, pela mensagem, tá bom? Quem também mandou um áudio foi o Wagner.
1: Boa tarde, manda pra nós aí Seresteiro das Noites com Amado Batista, oferecendo a todos aqui na obra, Julião do Caju, Betão, Bob, a todos que estiverem na escuta. É uma ótima tarde.
0: Obrigada, viu, Wagner, pela sua mensagem. Um beijão pra todo mundo aí que tá na obra, tá? Obrigada pela mensagem de vocês. E daqui a pouquinho eu coloco a sua música. Quem também tá por aqui é o Pablo Antônio. Pablo Antônio aqui mandou uma mensagem. Boa tarde, tamo junto. Obrigada, viu, Pablo, pela sua companhia, pela sua participação. Boa tarde pra você também. Quem mandou mensagem também foi o Sansão.
2: Passa notícia dos pobres. Você só manda notícia dos famosos. Quer saber a notícia dos pobres? O que está acontecendo com os pobres? Nada, né? Depois você manda a música para mim, André Andrade. Não sei se está na hora de passar esse tipo de música. Pode ser qualquer um.
0: Gente, Sansão, os pobres estão tudo trabalhando. É por isso que tem só notícia de ricos, pobres, que nem nós, tá tudo trabalhando, Sansão. Infelizmente, nós nascemos bonitos e não ricos e temos que trabalhar, passar a tarde toda trabalhando. Obrigada pela sua mensagem, daqui a pouquinho eu coloco sua música. Quem também tá por aqui é a Raimundinha.
3: Boa tarde, Grazi.
0: Boa tarde.
3: Mandou música aí pra mim com Sérgio Reis, Coração de Papel. Tenha ótima tarde. Fica com Deus.
0: Obrigada, meu amor. Obrigada, Raimundinha, pela sua mensagem. Um beijo, minha linda. Daqui a pouco eu coloco sua música, tá bom? Quem também tá por aqui, deixa eu ver. É o Lucas Tavares. Ele mandou aqui uma música, né? Obrigada, Lucas, pela sua participação, viu? Um beijo pra você. Muita participação por aqui, gente. Eu tô rindo até agora do Sansão. Quem também mandou aqui um boa tarde foi o Ismael. Ismael sempre participando também, né, da programação. Obrigada, Ismael, pela sua mensagem. Obrigadão aí pelas mensagens de vocês. 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Agora vocês vão ficar com o Fique Por Dentro, muita notícia e daqui a pouco tem mais música boa.
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5: Uma reportagem do jornal britânico Financial Times afirma que a crise no Supremo Tribunal Federal pode ter impacto na eleição presidencial brasileira. O jornal destaca a disputa entre os ministros Alexandre de Moraes e André Mendonça e avalia que o episódio ganhou um espaço na campanha entre Lula e Flávio Bolsonaro. Segundo a publicação, Flávio tem explorado politicamente a crise e voltou a defender a destituição de Moraes. O Financial Times também lembra que o próprio Flávio foi citado em investigações relacionadas ao Banco Master. A reportagem afirma ainda que a crise afetou a credibilidade do STF e reforçou discussões sobre uma possível reforma no judiciário.
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0: meu povo, boa tarde pra você que tá aí do outro lado acompanhando a Rádio Nova Era, a vez do ouvinte, comigo Grazi Ribeiro. Muita gente participando, né? Raimundinha participou, Wagner, Emilton, Edilson também esteve por aqui, a G, José Lourenço mandando aqui mensagem. Boa tarde, né? Que seus celulares me colocam no sorteio. Claro, já tá no sorteio, viu, meu querido? Obrigada aí pela sua mensagem. Quem também esteve participando foi o Ismael, pessoal aqui participando bastante. Quem também passou por aqui foi o Pablo Antônio, brigadão. O Sansão também, inclusive, ele agradeceu, viu, a música que a gente colocou pra ele.
1: Porque meu coração reclama.
2: Essa é a melhorzinha que você passou até agora, viu? Ô, André Haddad, valeu aí. Tô seguindo vocês aqui, 24 horas.
0: Oh.
2: É o rádio que tá tendo a sua.
0: Bom demais.
2: Pediu, tocou. Valeu.
0: Obrigadão, viu, Sansão? Pois é, por aqui é assim. Você pede a sua música e a gente coloca aqui na hora, viu? Obrigada, Sansão, pelo elogio. Obrigadão pela sua mensagem também. Quem também tá por aqui é a Vanilda.
3: Tudo bem, Grazi?
0: Oi.
3: Grazi, aqui é a Vanilda. Coloca aí no sorteio, tá bom? Tchau, tchau. Então, boa tarde. Sextou com frigideira e Nexcel celular.
2: Valeu.
3: Coloca no sorteio, tchau, tchau. Se tiver outro sorteio, me coloca aí, tchau.
0: Por aqui é assim. Obrigada, viu, Vanilda, pela sua mensagem. Já tá aí participando, viu, dos dois sorteios. Brigadão aí pela sua mensagem. Obrigada pela participação. Obrigada a todo mundo que esteve aqui acompanhando, né, minha gente. Olha, agora tem mais música boa, mas antes tem notícias sobre os artistas. Sansão não gosta muito, não. Mas tem notícias sobre os artistas, sobre os famosos, e daqui a pouquinho tem mais música.

0: ter cidades. A decisão ocorre em meio à repercussão de uma denúncia contra o jornalista. Em nota, o SBT afirmou não ter encontrado fatos ou provas que comprometessem a conduta de Bocardi e confirmou o encerramento do contrato. O jornalista negou as acusações e criticou duramente a emissora, alegando que foi retirado do ar sem provas e que o canal não cumpriu o acordo firmado.
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0: tarde, meu povo. Uma ótima terça-feira aí pra vocês, gente. Queria lembrar vocês que hoje tem Fictur, viu? Começa hoje, segue até sexta-feira. E a Rádio Nova Era vai estar por lá, conferindo e acompanhando tudo de perto. E vai deixar você, ouvinte, muito bem informado de tudo que tá acontecendo lá. Se você quiser também, dá aquela passadinha lá no nosso stand pra você ver o que, que tá acontecendo. Tá lá com a gente, você tá muito convidado, viu? Então você, ouvinte, quiser passar por lá, a partir de hoje, a gente vai estar lá a partir das 7 horas da noite. Isso mesmo. E o Betinho tá aqui comigo, vai falar um pouco sobre isso, né, Betinho?
1: Boa tarde, boa tarde, boa tarde, menina linda. Tudo bem com você?
0: Tudo bem, Betinho. E com você?
1: Joia, ó, o seguinte, hein? Daqui um pouquinho a gente vai estar já com o primeiro contato lá da Feira Coberta, né? Da Fictu, a 14ª Fictu. E hoje já tem show. E começa às 19h30 em ponto, diz a presidente lá da Cial, né? A Cristina falou que é 19h30 em ponto. Ó, aqui no Brasil também é pontual, né?
0: Pois é, Betinho, começa hoje às 19h30, hoje já tem show, né? Então o pessoal pode ficar ligado aí na programação e daqui a pouquinho você vai entrar de lá, não
1: é
0: mesmo?
1: É, daqui um pouquinho já estamos ao vivo lá, né, do nosso estúdio, nosso stand. É claro, passar todas as informações, não só para você de Uruaçu, mas também de toda a região norte. Aí passa lá no nosso stand, bate uma foto, conheça toda a galera que vai estar por lá. Então de hoje até sexta-feira o Point é lá na Fictur.
0: Isso mesmo, então tá aí, todo mundo convidado, viu? Obrigada, Betinho.
1: Valeu, valeu.
0: Pois é, gente, todo mundo convidado a participar aí da Fictur, um evento maravilhoso que acontece. Vai ter show, vai ter concurso, né? Ontem a gente esteve aqui entrevistando 6 das 7 meninas. Infelizmente, uma não conseguiu estar presente, mas 6 delas conseguiram vir. Entrevistamos aí meninas maravilhosas, lindas, muito simpáticas. Então, vai ser um concurso um pouquinho acirrado mesmo. O pessoal vai ver, vai acontecer amanhã. Então, hoje tem show, amanhã tem concurso. Durante toda a semana, muita coisa boa.
1: Alimentação, né?
0: Como é que é, Betinho?
1: Olha aquela comidinha gostosa lá na praça de alimentação. Ó, vai ter um japa lá. Ricari Sushi, ó.
0: Rapaz! Nossa, coisa boa, hein, Betinho?
1: Ó, vai ter muita coisa gostosa lá. Não precisa nem jantar. Pode ir direto. Vai jantar lá, tá?
0: Eu mesma vou fazer isso. Pois é, então pra quem quiser jantar lá, comer aquela comida deliciosa, também tem vários locais pra você estar se alimentando lá dentro da Fictu. Então tá todo mundo convidado a participar aí desse evento maravilhoso. Olha, agora são 2h55. Eu vou me despedir aqui de você. Obrigada pela sua companhia, pela sua participação. Um beijo pra vocês e até mais tarde, porque mais tarde eu venho. Volto no horário do Joster, Rádio Revista, pra te deixar informado. E à noite eu vou estar lá na Fictur. Então se você quiser dar uma passadinha por lá, eu vou estar lá juntamente com o Betinho e deixar você aqui da Rádio Nova Era muito bem informado de tudo que vai estar acontecendo lá dentro da Fictur. Um beijão e até mais tarde.
2: Ô, Boteco! Você é de Garnaldo São Paulo, bebê!

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3: Esporte News. O Fluminense está na Argentina para o jogo decisivo de hoje à noite contra o Platense pelas quartas de final da Copa Libertadores da América. No Rio de Janeiro, o Flusão bateu pelo placar de 2-0 e joga por um resultado onde vai administrar o placar para conquistar a sua vaga também na semifinal. Amanhã a bola volta a rolar também pela Copa Libertadores da América. 21:30 tem Corinthians e Estudiantes de La Plata em São Paulo. No primeiro jogo, 1-1. Já o Palmeiras encara a LDU fora de casa às 19:30. No primeiro jogo em casa, o Palmeiras bateu pelo placar de 1-0. Na quinta-feira, 21:30, Flamengo Independente de La Plata no Maracanã. E pela Copa Sul-Americana, duas partidas hoje. 21:30, São Paulo e Boca em São Paulo. Primeiro jogo, o São Paulo perdeu pelo placar de 1-0, terá que vencer. Já o Vasco da Gama jogará contra o Santa Fé às 19 horas no São Januário. No jogo de ida, o Vasco empatou pelo placar de 0-0. Terá que haver vencedor do jogo para conquistar a classificação à fase semifinal.
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2: 3:09.
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2: Alô Cidade. Oi, oi, oi, ótima tarde pra você. Está no seu Alô Cidade com muita música boa nessa tarde maravilhosa de terça-feira, 15 de setembro de 2026. Pare, respire fundo e aprecie cada segundo dessa tarde. Ó, o clima agora na cidade de Iroaçu é 37 graus. Sensação térmica de 37, chegaremos 37, gente, tá bom demais, né? Quinta-feira chegaremos a 38 graus, vai fazer calor pra caramba. Mas ó, a gente não tem problema não. Cola aqui comigo e a gente curte uma programação maravilhosa nessa tarde no oferecimento aí do Malum Supermercado, onde você encontra tudo mais barato, claro. 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Daqui a pouco eu venho aqui falar as ofertas do dia pra você, tá? Nosso WhatsApp tá liberado, 62-3357-1549, pra você pedir a sua música, mandar o seu alô, compartilhar a sua mensagem. Boa tarde por aqui, sempre é alegria atender o seu pedido. E a gente já começa essa tarde linda, maravilhosa, quente, calorosa. Ai, com a sua participação fica ainda mais gostosa, né, gente? A gente começa com o Henrique Juliano, A Maior Saudade, você já viu? Tem amores da vida que não são pra vida, você já viu essa frase, né? Pois é, bora lá?

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10: 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De volta por aqui com o seu Alô Cidade. Eita, coisa boa, hein? Tarde boa. Já tem gente por aqui me fazendo companhia. 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Bora nessa tarde gostosa ver quem tá aqui ligadinho com a gente. Tá quente, hein? Nossa Senhora. O ar-condicionado aqui tá 19, para vocês terem uma ideia. E o calor tá grande, hein, gente? Quem tá aqui é a Maria das Graças. Boa tarde, minha linda. Boa tarde. Tá aqui ligadinha. Gostaria de participar da promoção. Vocês estão com frigideira, né? Que seu celular. E também manda aí a música Henrique Iglesias, Se Tu Te Vas. Manda aí pro Wilson, lá na Agropecuária Maranata, próximo a Campo Norte. Um beijo pra você, viu, minha linda? A Raimundinha também tá por aqui. Boa tarde, minha linda. Passa uma música aí pra mim com o Eduardo Costa, Meu Grito de Amor. Participação da Paula Fernandes. Bora. Eu vou tocar essa daqui também na linha do tempo, a pedido aí da Ana Ju. Ana Ju, boa tarde, um beijo pra você. Obrigada, viu, pelo carinho. Tá quente, Ana Ju. Ana Ju tá tomando uma gelada. Ana Ju, é terça-feira ainda, mulher. Terça. Tô brincando, viu? Beijo pra você. Bora nessa tarde gostosa aí, depois do Bem Viver. Tem Na Linha do Tempo pra você com Vitor e Léo.
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13: Pesquisadores do Instituto de Biologia da Universidade de Campinas constataram efeitos benéficos da casca da jabuticaba. Ela é capaz de prevenir a pré-diabetes e diminuir o acúmulo de gordura no fígado, condição conhecida como esteatose hepática. A jabuticaba é uma fruta natural da floresta atlântica e grande parte dos principais nutrientes se encontram na casca. A pré-diabetes é caracterizada por um nível elevado de açúcar no sangue e a esteatose hepática pela presença de gordura no fígado. Ambas as condições podem ser causadas pela má alimentação, entre outras coisas. O estudo comprova que a casca de jabuticaba possui compostos saudáveis e que podem ajudar as pessoas a lidar com condições relacionadas frequentemente ao envelhecimento. Esse foi o Bem Viver de hoje e eu, Ana Paula Barros, volto com outras dicas para nossa saúde. Até a próxima.
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Eduardo Costa, meu grito de amor, participação aí de Paula Fernandes, hein? Que coisa boa. Tarde quente, né, gente? Tarde muito quente, mas o que importa é que estamos aqui fazendo companhia, ouvindo muita música boa. Fica aí que daqui a pouco eu volto rapidinho.

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19: É 13, de ponta a ponta. 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Quando a gente ligar, não diga alô, pelo amor de Deus. Nem boa tarde, nem boa noite, nem bom dia. Aí eu então atendo o telefone, faço igual eu não, tá? Acho que tem uns 3 anos que eu não atendo o telefone. Ai, ai. 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Então bora lá. Bora ver quem tá aqui. Boa tarde, Félix Moura.
20: Boa tarde, tem como, por favor,
19: boa tarde,
20: tocar uma música aí pra nós, tá? Eu e Cabeça de Cotonete.
19: Eita.
20: É, Alexandre Pires, o que que eu vou fazer com essa liberdade? Bora, moço, vai lá. Toca pra nós aí, por gentileza, locutora do rádio.
19: Ai, eu não dou conta de ser não, Félix. Cabeça de Cotonete. Dou conta não. Eu vou falar um negócio pra vocês. Esses amigos de vocês colocam cada apelido em vocês. Eu fico rindo sozinha aqui no estúdio, pô, pensa que eu tô doida, porque eles ficam me vendo aqui ao vivo, né, no site. E eu fico rindo aqui, rachando o bico de rir desses apelidos de vocês. Bora lá, essa tal liberdade. Quem tá aqui também é a minha amiga Silene Rodrigues. Daqui a pouquinho eu ouço o teu áudio, tá? A Elisete Franco também tá por aqui, conectado na Vinda Santana. Obrigada, viu, pelo carinho. Bora aí depois as dicas de Automotors. Tem música pra gente curtir nessa tarde quente, né, gente? Merece uma xícara de café fumaçando também, né? Ai, aí você prefere uma xícara de café quente ou açaí nessa tarde quente? Me fala aí, viu? Eu sou curiosa. Bora!
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22: Automotors. Oh, imagina o seguinte, você sai com o carro e depois de alguns metros, você escuta aquele barulho das portas travando sozinhas. Não, isso não é o carro tomando decisões por conta própria, não, viu? Em alguns modelos, essa função é programada para acionar as travas quando o veículo chega a uma determinada velocidade. A ideia é evitar a abertura acidental das portas e também dificultar que alguém do lado de fora consiga abri-las numa parada de trânsito, por exemplo. É, mas tem um detalhe bem importante, viu? Travar a porta não substitui o cinto de segurança, nem significa que ela ficará impossível de abrir por dentro. O funcionamento varia conforme o carro. A dica do Automotors é consultar o manual para entender como o sistema do seu carro funciona e se essa configuração pode ser personalizada.
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3: Esporte News. O Brasileirão da Série A já derrubou 16 treinadores até agora em 27 rodadas. O último a cair foi o técnico Luiz Castro do Grêmio. Depois de ser derrotado em casa pelo Vasco da Gama por 2-1, perdeu o cargo. Quem assume o Grêmio a partir de agora é Renato Portaluppi, o popular Renato Gaúcho, até o final da temporada. Torcida bate em jogadores após derrota no Rio Grande do Sul. Os torcedores do Bagé, time da segunda divisão do Campeonato Gaúcho, após derrota do Bagé para o Glória pelo placar de 2-0. Depois da partida, a polícia entrou em ação e fez o boletim da agressão de atletas aos jogadores do Bagé da segunda divisão gaúcha.
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13: Nova Era 4-2.
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13: Oi, oi, de volta por aqui com o seu Alô Cidade, aí no oferecimento do Malu Supermercado. 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Quem tá aqui nessa tarde gostosa com a gente, ó, lembrando que a promoção do Pix tá valendo, tá, gente? Tá valendo, então não perca tempo de mandar a frase para cá. 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É, eu nunca fui lá. Acho que eu mereço ganhar esse voucher, né? Deixa eu ver quem tá aqui ligadinho com a gente nessa tarde gostosa, quente que só. Ai, quem tá aqui, deixa eu ver, é a Luzia. Boa tarde, sou a Luzia Correia e mídia aqui da Fazenda Engenho de Santana, Hidrolina. Quero participar da promoção Nexcel Celular. Somos fã, todas as programações. Manda música e toalha branca, higiene ofereço pro meu marido, que é doente e passa o dia todo ouvindo a Rádio Nova Era. Uruaçu, obrigado por proporcionar um pouco de alegria em sua vida. Ah, que lindo, gente. Obrigada, viu, dona Luzia? Um beijo bem grandão para a senhora e muito obrigada pelo carinho, tá? Para a senhora e para o seu esposo, ótima tarde. Que Deus aí venha cobrir a vida de vocês de muitas bênçãos. Obrigada pelo carinho, viu? Vocês ficam alegres por aí, mas eu também fico muito feliz, claro, em ler essas mensagens e saber que temos o carinho de vocês ouvintes. Isso é muito gratificante, não há dinheiro no mundo que pague, tá? Um beijo pra senhora e pra todos vocês aí e uma ótima tarde. O Luiz Fernando tá por aqui. Boa tarde, gostaria de pedir uma música dos Engenheiros do Havaí, 3x4, e uma ótima tarde a todos os ouvintes. Ótima tarde pra você, viu, Fernando? Muito obrigado pelo carinho. Deixa eu ver quem tá aqui também. Nexcel celular, estou com frigideira. Manda aí Chico Rei Paraná Canarinho pra nós. Hoje a tarde tá quente demais, tá bom açaí. Ivan Marcos Bota Limpa, boa tarde pra você, viu? Bora lá, daqui a pouco a gente dá sequência por aqui com muito mais música. Segue aqui, Engenheiros do Havaí, João Mineiro e Marciano, a pedido da minha amiga Silene Rodrigues, Chico Rei Paraná, Canarinho Prisioneiro. E daqui a pouco eu volto com mais participações e, claro, muita música boa.
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15: O mercado financeiro reduziu as projeções para a inflação e para o crescimento da economia brasileira em 2026. Segundo o boletim Focus, divulgado pelo Banco Central, a estimativa para a inflação caiu de 5 para 4,9%. Mesmo com a redução, a previsão continua acima do teto da meta, que é de 4,5%. Para o Produto Interno Bruto, a projeção de crescimento recuou de 1,93% para 1,89%. Já a expectativa para a taxa Selic no fim do ano permaneceu em 13,75%, indicando mais um corte nos juros. O mercado também manteve a previsão do dólar em R$ 5,20 no encerramento de 2026. De bom.

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15: Nova Era, 4 horas e 20 minutos.

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1: Meghan Markle fez sua primeira aparição pública no Reino Unido após retornar ao país com o príncipe Harry e os filhos Archie e Lilibet. A duquesa de Sussex foi vista em um exclusivo clube privado na região de Cotswolds, onde passou a tarde e tomou chá acompanhada de sua mãe. A aparição reforçou as especulações de que Meghan e Harry estariam interessados em comprar uma propriedade na região e voltar a fixar residência no Reino Unido.
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0: está, Betinho? Você tá aí, Betinho? Betinho Lima.
1: Boa tarde. Já estamos ao vivo aqui no nosso estúdio.
0: Eita.
1: Aqui no nosso estande na 14ª Fitur.
0: Que coisa boa, hein?
1: Começa tudo hoje. A partir das 19h30 é o início, a abertura oficial da 14ª Fitur. E você acompanhando a programação da Nova Era FM, que venha para cá, é nosso convidado especial a partir das 19h30. Esse é o primeiro contato, viu, Lê? Mas a gente tem uma vinhetinha aí, tá? Não esqueça da vinhetinha, tá bom? 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
0: Eita, que bom, hein? Ótima tarde pra vocês aí, ó. Lembrando, a galera aí tá convidada aí pra participar da 14ª Fitur, hein? Começa hoje, não perca. Obrigada, viu, Betinho Lima?
1: Tamo junto, menina.

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2: 5:03.
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0: boa tarde. São 5:04, 5:04 em Uruaçu, Goiás, Brasil. Está começando mais um Rádio Revista. E a partir de hoje, Rádio Revista é especialzão, hein? Porque nós vamos fazer aquela cobertura especial lá da 14ª Pictur, com todos os detalhes, com tudo. Ó, pra mim, honra, prazer, satisfação, alegria demais tá com você mais uma vez. É tarde gostosa de terça-feira. Como passa rápido. É, a gente começa a segunda, assim, naquele negócio. Nossa, tá só começando, vai pra... Hoje já é terça. Já tá começando o Fictur, já tem festa na cidade. Enfim, vai ser rapidinho, já bate sexta-feira. E, na verdade, o que eu quero pra você, meu amado, minha amada, é somente uma coisa. Que você seja feliz e viva intensamente cada momento. Deixa eu dar uma boa tarde para Grazi, minha coleguinha maravilhosa de trabalho, a Grazi Ribeiro. Boa tarde, Grazi.
1: Boa tarde, Joster. Para você, para quem tá acompanhando aí a Rádio Nova Era, como você disse, vai começar hoje Fictur e daqui a pouquinho eu vou estar por lá.
0: Já, já, você tá lá.
1: Já,
0: curtindo,
1: já.
0: Passeando.
1: Eu participei da Fictur uma vez, quando eu trabalhava lá em Porangatu, fazia reportagem, vim aqui, mas foi só uma vezinha, então não conheço muito, mas eu tô... Vou conhecer.
0: Hoje melhor, né?
1: Hoje melhor.
0: Então tá bom. A Grazi tá aqui com a gente, nós vamos então hoje juntos até 10h30, né, Grazi?
1: Até 10h30.
0: E lá vai cacetada.
1: Exatamente.
0: 10h porretada. Onde tiver gente pra ser entrevistado, a Grazi estará.
1: Vou estar.
0: Aonde tiver uma notícia, a Grazi estará.
1: Estarei.
0: Muito bem, a Grazi tá aqui comigo, você está aí comigo, então mande mensagem 62-3357-1549, 3357-1549, é o nosso WhatsApp, você vai mandar alô, você vai mandar o boa tarde, hoje tá um dia quente. Mas eu vou dizer pra você que tá menos quente do que ontem. Ontem a máxima foi de 39 graus, hoje a máxima foi de 38. E nesse momento fazem 36 graus em Uruaçu, Goiás. É, rapaz. Agora, durante... Hoje vai refrescar um pouquinho à noite, viu? 29 graus às 20 horas, enfim... O sol nasceu hoje às 6:12, né? E vai se pôr às 18:12. A lua é crescente côncava. Possibilidade de chuva hoje? Existe. De 7%.
1: Eu ia chutar um.
0: Pingou. Agora há pouco eu estava ali na porta da prefeitura e estava pingando. Inclusive, estávamos eu... E o seu amigo de Porongatu, o Pedro...
1: Pedro Gomes.
0: Pedro Gomes, onde vimos que pingava naquele momento em Uruaçu. Falei, Pedro, você veio de Porongatu trazer chuva para a nossa cidade.
1: Pouca, mas trouxe.
0: Trouxe. É a esperança. Então bora trabalhar, né, Grazi?
1: Bora trabalhar.
0: 5:07. O Rádio Revista está no ar.

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Pois é, meus amores, boa tarde, 5 horas 25 minutos, 5 e 25 em Uruaçu, Goiás, Brasil. 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Amanda tá ouvindo. Valeu, Amandinha. Boa tarde pra você. Tudo de bom? É... quem que foi aqui que escreveu? Acho que tentou escrever. Tamo junto, né? Eu acho. É o Joaquim. Valeu, Joaquim. Boa tarde pra você, Joaquim. Obrigado pela audiência. Deixa eu mandar um boa tarde aqui também para meu amigão Ney, né? Tá lá na distribuidora de bebidas para todos. Alô, Neizão, como é que tá? Sumiu, hein, Ney? Apareceu hoje. Valeu, Neizão, meu grande fera, gente boa. Bacana demais tá com você aí, Ney. Tá lá pertinho do ginásio, né? Valeu, grande Ney. Obrigado pela audiência, Ney.

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15: 5h53.

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5: Muito bem, a Nova Era na cobertura completa da 14ª Fictur. E para falar ao vivo diretamente da Fictur, a gente traz o menino, o diferenciado, né, Grazi?
6: Isso mesmo.
5: O Betinho. Betinho Lima, né?
6: Betinho Lima.
5: Alô, Betinho, boa tarde. Fala aí comigo, meu gatão.
7: Boa tarde, Juste, Grazi. Já estamos aqui no nosso estúdio, nosso stand da 14ª Fictu! Hoje começa tudo, cara. Hoje o bicho vai pegar aqui, hein? Tá aquela correria bacana, todo mundo nos estandes deixando tudo pronto para receber, né, a população não só de Uruaçu, mas de toda a região que vai estar hoje prestigiando a abertura oficial às 19h30 em ponto. Isso quem falou foi a nossa presidente da ACIAL, né? Falou que é 19h30 em ponto, é a abertura oficial. Então a gente espera você aí curtindo a programação aí da Nova Era FM. Que venha, passe aqui no nosso stand também, bater aquela foto, bater um papo com a galera da Nova Era FM. É a rádio exclusiva da Fictur. 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
5: Valeu! 6 horas e 5 minutos. 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
2: Ouvir a Nova Era é bom demais, tá na hora do Momento Agro e a gente já volta rapidinho.
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5: E o mapa do agro brasileiro continua ganhando novos destinos. Nos últimos dias, o Brasil anunciou novas aberturas de mercado nos Emirados Árabes, na Namíbia e também no estado de Sabah, na Malásia. As autorizações envolvem diferentes produtos agropecuários e fazem parte de um movimento que já abriu centenas de novas oportunidades comerciais nos últimos anos. Para o produtor, variar destinos é importante porque diminui a dependência de poucos compradores e cria novas possibilidades para a produção brasileira. No comércio exterior, quanto mais portas abertas, maior o espaço para o agro crescer.
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2: Muito bem, Grazi, vamos dar outro pulinho lá na Fictur agora, né?
3: Pois é, deve estar bastante movimentado. Inclusive, eu queria muito saber da programação, Joster.
2: Será que o Betinho passa pra gente agora?
3: Eu acho que ele pode passar.
2: Então diz aí, Betinho, fala comigo, meu gatão.
4: Beleza, beleza, Joster, Grazi, voltamos ao vivo aqui do nosso estúdio, do nosso stand, porque hoje é abertura oficial às 19h30. Esse já é o primeiro contato, já conectado, já aqui com nossos aparelhos funcionando. Cacá tá aqui, né? A Dani também. Acho que descobriram, né, o Joster, o detalhezinho que estava faltando, mas acho que agora estamos ao vivo.
2: Era aquela pecinha.
4: Cores, porque a partir de hoje até sexta-feira vamos estar com a programação extensa aqui ao vivo do nosso stand aqui da 14ª Fictur. E daqui um pouquinho a gente vai passar toda a programação completinha de hoje, também dos outros dias. Eu vou trazer daqui um pouquinho o pessoal da ACEAL pra gente já bater o primeiro papo ao vivo aqui do nosso estúdio, tá certo? É, realmente já tá prontinho. Parabéns, Cacá. Agora tá prontinho, né? A partir de agora, vamos estar ao vivo. Uma conexão direta. É o estúdio aqui da Fictur, o nosso estúdio aí direto, né? Onde o Justo e a Grazi estão aí, falando com a gente nesse momento. Então, a partir de agora, esse é o primeiro contato. Nem vou falar patrocinador, tá, Justo? É porque é só mesmo o primeiro contato pra gente saber se tá tudo bem, se tá tudo ok, mas já deu certo. E a partir de agora, vamos estar aqui ao vivo e recebendo, né, as pessoas, as autoridades. Hoje tem abertura às 19h30, porque ouvir a Nova RFM é bom demais!

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7: 6:34.

0: Deus. Daqui a pouquinho vamos voltar a falar ao vivo da Fic Tour. É hoje que tem show, Grazi. Ela não sabe ainda. Ela não pegou, não teve acesso a.
1: Na verdade, eu sei que tem show, mas eu não sei de quem.
0: Ah, tá.
1: Mas parece que tem show sim hoje. Segundo o Betinho.
0: Segundo o Betinho. Eu acho bom que o Betinho, toda hora que ele vai falar, ele fala assim, ó, Grazi. Ó, vai começar às 7h30 de acordo com a presidente. Já pra livrar o dele. Tá bom, então. Meus amores, são

0: Agora são exatamente 6 e pouquinho. 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
0: Muito bem, repetindo, agora são exatamente 6 e pouquinho. Bora lá na Fic Tour?
2: Bora.
0: Bora, porque o Betinho tá lá ao vivo, doido pra falar. Fala comigo, Betinho.
3: Boa noite, Justin. Voltamos ao vivo aqui do nosso estúdio, do nosso stand. E a programação de hoje, Justin, é o seguinte: 15 de setembro, abertura dos portões às 19 horas. A visitação aí, né, dos estandes. Praça de Alimentação na Serra da Mesa, às 19h30, abertura oficial da Fic Tour 2026. Logo após a abertura, tem Jovem Aprendiz com apresentações culturais. E hoje já tem show, viu? Às 20h30, tem show com Maíra Lemos. Responsabilidade de Maíra Lemos hoje aqui no palco da Fic Tour. Essa é a programação de hoje, tá? Mas já tem a programação de amanhã também.

Ó, Rodada de Negócios, Sebrae, Caixa e Lund Mining, às 19 horas. A abertura dos estandes, 19h30. Show com Henrique Lude, às 21h30. Miss Fictur. E também, claro, tem a Praça de Alimentação, Serra da Mesa. Ô, Justo e Grazi, tá uma correria, meus amigos, minha amiga, porque tá todo mundo naquela correria para deixar os estandes tudo pronto, né? Porque às 19 horas abre aqui os portões de entrada, às 19h30 abertura oficial. Então, assim, todo mundo aqui nos estandes naquela correria bacana para deixar tudo pronto. Graças a Deus, o nosso estande, o nosso estúdio, tá tudo pronto. Tá tranquilo a partir de hoje até na sexta-feira. Estamos aqui com bate-papo, informações, brindes pra galera. Tudo isso vai ter aqui. E venha tomar uma água gelada com a gente aqui no nosso estande, no nosso estúdio. 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
1: 6h53.

0: 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As notícias do governo federal que movimentaram o país no dia de hoje.
1: Olá, boa noite.
2: Boa noite para você que nos acompanha em todo o país.
1: Sexta-feira, 4 de setembro de 2026.
2: Vamos ao destaque do dia.
1: Acesso à justiça.
2: Leis criam fundos para modernizar instituições e ampliar a capacidade de atendimento à população. Pablo Mundi.
3: Os recursos poderão ser usados na compra de equipamentos e softwares, infraestrutura, capacitação e modernização dos serviços.
1: Setembro Amarelo.
2: Saiba como buscar acolhimento em saúde mental na rede pública de saúde. Márcia Fernandes.
4: Quando o sofrimento for persistente e prejudicar a rotina, os estudos, o trabalho ou as relações, é importante buscar atendimento nas unidades básicas de saúde ou direto nos centros de atenção psicossocial.
1: Brasil completa 10 anos sem raiva humana transmitida por cães.
2: Mas a prevenção continua. Mantenha a vacinação em dia e proteja seu animal de estimação. Graziele Bezerra.
5: O objetivo da mobilização é vacinar principalmente na região de fronteira. Meta é imunizar 28 milhões de animais em todo o país.
1: Hoje, na apresentação da Voz do Brasil, Luciano Seixas e Mariana Jungmann.
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1: Novas leis que criam fundos para modernizar instituições do sistema de justiça.
2: Também foram atualizados os valores das custas dos processos judiciais.
1: Mais pessoas que recebem até R$5.000 por mês podem requerer gratuidade da justiça.
3: Quatro novas estruturas passam a ter recursos próprios para modernizar o sistema de justiça da União. As leis criam fundos para a Justiça Federal, o Superior Tribunal de Justiça, a Defensoria Pública da União e o Ministério Público da União. Os recursos poderão ser usados na compra de equipamentos e softwares, infraestrutura, capacitação e modernização dos serviços. Na Defensoria Pública, também poderão financiar ações de atendimento a grupos vulneráveis. No Ministério Público, estão previstas iniciativas de atendimento à sociedade e às vítimas. O ministro da Justiça e Segurança Pública, Wellington César Lima e Silva, falou sobre os efeitos esperados para mudanças para o sistema de justiça.
6: Todo o sistema de justiça da União, o Judiciário, o Ministério Público e a Defensoria, tem condições efetivas de se reestruturar para prestar melhor o serviço.
3: A nova legislação também muda o valor das custas dos processos na Justiça Federal. A cobrança passa de 1% para uma faixa entre 2% e 3% do valor da causa. O valor mínimo será de R$ 193,20 e o máximo de R$ 107.332,80. O advogado-geral da União, Jorge Messias, fala sobre os impactos das mudanças.
7: Estes recursos novos da atualização das custas permitirá que estas instituições ampliem o seu parque tecnológico, invistam em inteligência artificial, ampliem o seu planejamento.
3: Quem não tem condições de pagar, continua podendo pedir a gratuidade da justiça. Pessoas com renda de até R$5.000 por mês passam a ter presunção de hipossuficiência, sem impedir a análise de cada caso. Reportagem Pablo Mundim.
2: Tecnologia aliada ao aprendizado na sala de aula.
1: Mais de 108 mil escolas de todo o país contam atualmente com estrutura adequada de internet para o ensino.
2: Os dados foram divulgados pelo Ministério da Educação, que realiza monitoramento nacional e avalia as condições de acesso à conexão banda larga nas redes públicas de ensino.
8: O Ministério da Educação atualizou os dados sobre as condições de conectividade das escolas públicas em todo o país. As informações são resultado do painel de monitoramento da Estratégia Nacional de Escolas Conectadas, realizado pelo MEC. 108.658 escolas públicas estão conectadas dentro dos parâmetros adequados, que envolvem o acesso à energia elétrica adequada, o serviço de conexão à internet para uso pedagógico e a cobertura de Wi-Fi. Ao todo, foram 138.086 escolas públicas monitoradas. Os dados do painel de monitoramento do MEC apontam que quase 137 mil delas em todo o país estão com condições adequadas de energia elétrica para suporte de conectividade. O monitoramento também aponta que cerca de 80% desse total de escolas têm velocidade de internet adequada para atividades pedagógicas, enquanto quase 81% tem cobertura de rede Wi-Fi dentro dos parâmetros estabelecidos. estabelecidos. Para avaliar as condições de conectividade das instituições, o Ministério utiliza o indicador Escolas Conectadas. A metodologia classifica as escolas em 6 níveis, a partir da análise conjunta das condições de energia, internet e Wi-Fi. Locução, Leôncio Almeida. Reportagem, Flávia Fernanda de Souza.
1: Uma rede vai monitorar a situação da educação especial inclusiva no Brasil.
2: O observatório será criado a partir de um edital que já está aberto.
1: A ideia é produzir indicadores e pesquisas para apoiar a criação de políticas públicas na área.
9: O edital vai criar o Observatório da Educação Inclusiva, rede que vai reunir universidades públicas de todo o país para estudar e acompanhar como está sendo oferecida a educação especial para estudantes com deficiência, transtornos e altas habilidades. Segundo Zara Figueiredo, secretária de Educação Continuada, Alfabetização de Jovens e Adultos, Diversidade e Inclusão do Ministério da Educação, existe hoje uma lacuna no monitoramento da educação especial brasileira e o observatório vem para cumprir essa função.
10: Hoje, nós não temos nenhuma base nacional atualizada com as informações sobre organismos e secretarias de políticas para as mulheres nos estados nem nos municípios. Logo, nós temos uma lacuna de informação no que se refere à estrutura destes organismos, à sua capacidade de gestão, às dificuldades que são enfrentadas no cotidiano da atuação destes organismos.
9: Na prática, o observatório vai reunir pesquisadores de diferentes regiões do Brasil para produzir informações sobre a educação inclusiva. A ideia é que, com esses dados, as políticas públicas sejam mais efetivas e direcionadas. As inscrições no edital estão abertas até o dia 5 de outubro. As instituições de ensino devem submeter as propostas para integrar o observatório. A coordenadora geral de formação docente e valorização das licenciaturas da CAPES, Lorena Lins, dá mais detalhes de como vai funcionar a rede.
11: Essa rede de instituições, ela vai ser selecionada pela CAPES por meio do edital que está aberto, e depois que essa rede tiver aprovada, em edital, então ela será a rede que vai monitorar, criar esses indicadores e fazer a avaliação dessas políticas.
9: Segundo Francisco Moraes da Costa Marques, coordenador-geral de avaliação, monitoramento e fortalecimento da política de diversidade do MEC, as instituições interessadas não devem deixar para enviar a proposta na última hora.
12: Porque a instituição, as instituições interessadas têm que apresentar a proposta já com a rede formada. Então tem todo um trabalho prévio que tem que ser feito agora, durante o período de inscrições, para construir essa rede.
9: O edital prevê 8 milhões de reais em bolsas e os projetos poderão durar até 36 meses. Mais informações sobre o edital, as inscrições e os valores das bolsas podem ser obtidas pelo e-mail obeduc.ei@caps.gov.br. Reportagem, Luciana Colares de Holanda.
2: E uma dica para quem quer abrir o próprio negócio e foi estudante do FIES, o Fundo de Financiamento Estudantil.
1: Está disponível uma linha de crédito especial para financiar atividades profissionais de quem se formou e está em dia com o pagamento do fundo.
2: O financiamento deve estar na fase de amortização há pelo menos 3 anos ou ter sido quitado a partir de janeiro desse ano.
1: A coordenadora-geral de Política Fiscal do Ministério da Fazenda, Ana Paula Garcia, explica que o crédito funciona como incentivo a quem está com o pagamento em dia.
13: Enquanto a pessoa, ela terminou a graduação, está pagando direitinho, ela já mostrou que ela é uma ótima pagadora e está querendo dar um apoio para ela. Muitas das pessoas que estavam se chamando no FIES e eram adquirentes já eram empreendedoras.
2: O limite da linha de crédito para pessoa física é de R$ 80 mil, com até 60 meses para pagar e 6 meses de carência.
1: Já no caso de pessoas jurídicas, o crédito pode chegar até R$ 180 mil, com prazo de até 96 meses.
2: As contratações podem ser feitas pelo Banco do Brasil ou pela Caixa Econômica Federal.
1: Os gabaritos das provas do Exame Nacional para a Certificação de Competências de Jovens e Adultos, o Enseja 2026, já podem ser consultados pelos participantes.
2: Os arquivos estão disponíveis no portal do Instituto Nacional de Estudos e Pesquisas Educacionais Anísio Teixeira, o INEP, e organizados por área de conhecimento.
1: Os resultados individuais serão divulgados em 14 de dezembro.
2: O Enseja é destinado a jovens e adultos que não concluíram os estudos na idade apropriada, com participação voluntária e gratuita.
1: Para conferir, acesse ensejanacional.inep.gov.br.
2: Começa hoje nova etapa do Censo de Políticas para as Mulheres.
1: A iniciativa vai levantar a estrutura, o funcionamento, a capacidade e a atuação de órgãos públicos para o público feminino.
2: E as informações coletadas vão apoiar o planejamento, o monitoramento e o fortalecimento das políticas para as mulheres.
1: É o que explica Vanessa De Bortoli. Ela é secretária de Avaliação, Monitoramento e Gestão da Informação do Ministério das Mulheres.
10: Hoje, nós não temos nenhuma base nacional atualizada com as informações sobre organismos e secretarias de políticas para as mulheres nos estados nem nos municípios. Logo, nós temos uma lacuna de informação no que se refere à estrutura destes organismos, à sua capacidade de gestão, às dificuldades que são enfrentadas no cotidiano da atuação destes organismos. Logo, o censo, ele vem com o objetivo de cobrir essa lacuna e, para isso, serão convidados mais de 2 mil organismos e secretarias de políticas para as mulheres no Brasil.
2: O link para preenchimento está sendo enviado pelo Ministério das Mulheres. Quem não recebeu, pode solicitar um novo envio para o e-mail censo@mulheres.gov.br.
1: O prazo para preenchimento do questionário vai até 5 de outubro de 2026.
2: Este mês é conhecido como Setembro Amarelo, uma campanha nacional de valorização da vida e de proteção à saúde mental.
1: Quem precisa de cuidados pode acessar diferentes serviços no Sistema Único de Saúde.
2: É o que vamos ouvir agora na reportagem de Márcia Fernandes.
14: Na região da Ponte Alta, no Gama, a 40 minutos do centro de Brasília, uma fila de pessoas aguarda atendimento no CAPS, Centro de Atenção Psicossocial. Esses locais reúnem diferentes serviços voltados para a saúde mental. Além de psicólogos e psiquiatras, também contam com o trabalho de enfermeiros, terapeutas ocupacionais e assistentes sociais. Essa unidade do Gama disponibiliza ainda outras atividades, como crochê e pintura. A gerente do CAPS, Adriana Câmara, explica que a avaliação de cada paciente é feita de forma individual.
15: O paciente chega e ele é avaliado por uma equipe multi, né? E dessa avaliação a gente vê a demanda dele, se realmente é demanda para CAPS ou se ele pode ser referenciado para a rede. Então a gente vai avaliando, né? Se ele deixou de ter a vida dele minimamente, né, fazer as coisas básicas, então a gente começa a construir um plano terapêutico com ele.
14: Pacientes com problemas relacionados a jogos e apostas e dependentes químicos também encontram acolhimento nos CAPS. Esses centros fazem parte de uma rede de cuidados de promoção da saúde mental, que funciona de forma articulada, de acordo com o diretor do Departamento de Saúde Mental, Álcool e Outras Drogas, do Ministério da Saúde, Marcelo Quimatti.
16: A área de saúde mental, hoje, é a maior preocupação de saúde do brasileiro. Ela envolve muitos fenômenos diferentes, muitas formas de expressar. Então, a rede de urgência e emergência, ela tem um componente de atenção à saúde mental. Os consultórios na rua têm um campo forte de atuação de saúde mental junto à população em situação de rua. De uma forma geral, todo o Sistema Único de Saúde, os dispositivos, eles têm um componente de atuação na saúde mental e que funcionam de uma forma articulada esses serviços que têm uma especificidade maior.
14: Quando o sofrimento psíquico for persistente, prejudicar a rotina, os estudos, o trabalho ou as relações, é importante buscar atendimento nas unidades básicas de saúde ou direto nos centros de atenção psicossocial. O atendimento pode ser iniciado por escolha própria ou por meio de encaminhamento de outros serviços da rede. Lembrando que o SUS também oferece consultas por teleatendimento em saúde mental para mulheres em situação de violência, mães atípicas e cuidadoras de pessoas com deficiência ou doenças raras. Reportagem Márcia Fernandes.
1: Serviços mediados por aplicativos e plataformas digitais já mobilizam 2 milhões de pessoas no mercado de trabalho.
2: É o que apontam dados da Pesquisa Nacional por Amostra de Domicílios Contínua, divulgados hoje pelo IBGE.
1: Os números mostram um crescimento de 17% desse ramo no terceiro trimestre de 2025.
2: A pesquisa considera trabalhadores que usam plataformas para oferecer serviços profissionais e também os chamados serviços gerais, como pequenos reparos e limpezas domiciliares.
1: Desse total, mais da metade atua no transporte particular de passageiros. O técnico da pesquisa PNAD Contínua, Gustavo Fontes, destaca essa expansão.
17: No Brasil, em 2025, havia aproximadamente 2 milhões de pessoas que realizavam trabalho por meio de plataformas digitais de serviços. Analisando por tipo de aplicativos de serviços, o maior contingente, né, de plataformizados exercia o trabalho por meio de aplicativos de transporte particular de passageiros. Em seguida, vinham os aplicativos de entrega, né? Observamos que houve um importante crescimento de 9,1% em comparação a 2024. Observa-se um predomínio, né, de trabalhadores por conta própria, né, quase 87% dos plataformizados. E analisando o perfil sociodemográfico, né, dos ocupados plataformizados no trabalho principal, observa-se que mais de 80% desses trabalhadores eram homens, enquanto as mulheres eram apenas 15,6%.
2: No mês de agosto de 2026, o Brasil vendeu para fora um volume maior do que comprou.
1: O saldo da chamada balança comercial ficou em 7 bilhões e 394 milhões de dólares e registrou um crescimento de 23,8% em relação ao mesmo mês do ano anterior.
2: O desempenho foi impulsionado pelo crescimento das exportações no mês, que avançaram quase 12,2%, com destaque para agropecuária, indústria extrativista e de transformação.
1: De janeiro a agosto, a balança apresentou um superávit de mais de 55 bilhões de dólares, com um aumento de 28,2%.
2: Vacine o seu bichinho contra a raiva.
1: Campanha tem como foco as regiões de fronteira, em cooperação com os países vizinhos.
2: A vacinação contra a raiva em cães e gatos é obrigatória por lei no Brasil.
1: A meta é imunizar 28 milhões de animais em todo o país.
5: O objetivo da mobilização é vacinar cães e gatos contra a raiva, principalmente na região de fronteira. De acordo com o diretor do Departamento de Doenças Transmissíveis do Ministério da Saúde, Francisco Edilson Ferreira, a campanha está em andamento em 23 estados, mas com atenção especial ao Acre, Rondônia e Mato Grosso do Sul.
18: A região da fronteira é uma região mais vulnerável para que a gente possa ter reintrodução do vírus, da variante canina, que a gente chama, que é o vírus da variante 1 e 2 da raiva, e que circula ainda em países vizinhos como Bolívia e Peru. Então, o objetivo dessa mobilização é a gente garantir uma cobertura vacinal boa nos nossos municípios de fronteira e, ao mesmo tempo, também mobilizar os países vizinhos a também manter essas coberturas altas.
5: O diretor Francisco Edilson lembra que a meta é imunizar 28 milhões de animais em todo o país e que a vacina é a melhor forma de proteção.
18: Para que evite que eles possam adoecer. E a raiva é uma doença praticamente 100% letal após a manifestação dos sinais. Então o animal morre, então a gente protege a saúde dos animais e consequentemente também a gente protege o ser humano, para que caso um ser humano entre em contato com um animal e seja agredido, esse animal, a gente tem um risco bem menor dele estar infectado e poder também provocar doença no ser humano.
5: Há 10 anos o Brasil não registra a circulação da variante canina da raiva. Os 37 casos de raiva humana ocorridos na última década estão associados a variantes silvestres, e grande parte deles tem o envolvimento de morcegos. Mesmo assim, é importante manter em dia a vacinação de cães e gatos e a vigilância de animais suspeitos, como explica o veterinário Márcio Bicalho.
19: É muito comum fazendas, cidades muito próximas a áreas ambientais onde você tem esses animais. Aí as pessoas têm a mania de deixar o animal solto, né? Criar o cão e o gato à vontade, bicho no ambiente. E que os animais entram na área de mata, têm contato com os animais doentes e trazem o vírus para casa. Ou com o morcego e trazem o vírus para casa.
5: A raiva pode ser letal se não for tratada imediatamente. Em caso de mordida, arranhão ou contato de risco com a saliva de mamíferos, a orientação é lavar o local com água e sabão e procurar um serviço de saúde o mais rápido possível, mesmo que o ferimento pareça pequeno. Reportagem Graziele Bezerra.
2: A Voz pelo Brasil. Hoje vamos viajar pela Estrada Real, que tem 1.630 quilômetros, passando por Minas Gerais, Rio de Janeiro e São Paulo.
1: Ela é muito mais do que um caminho antigo, é um pedaço da história do Brasil que continua vivo.
2: Reconhecida como Monumento Nacional em 2023, a rota guarda as marcas do período colonial, do ciclo do ouro e dos momentos importantes da formação do país.
1: E às vésperas do 7 de setembro, a Estrada Real também ajuda a contar a história de caminhos por onde passaram riquezas, pessoas, ideias e movimentos que ajudaram a transformar o Brasil.
20: Antes do carro, do ônibus e das estradas asfaltadas, era por aqui que viajantes tropeiros e aventureiros cruzavam as montanhas de Minas. Símbolo do auge da mineração, a Estrada Real passa por mais de 180 cidades de Minas Gerais, Rio de Janeiro e São Paulo. Hoje, esses antigos caminhos formam uma das grandes rotas de turismo histórico do Brasil. São mais de 1.600 quilômetros divididos em quatro caminhos: o velho, o novo, o dos diamantes e o do Sabarabuçu. Reconhecida pelo governo federal em 2023 como Monumento Nacional, a Estrada Real nasceu ainda no período colonial. A coroa portuguesa oficializou os caminhos usados para levar o ouro e diamantes das regiões mineradoras até os portos. Séculos depois, o que era caminho de exploração virou roteiro de descoberta. E tem até passaporte para quem quiser registrar a viagem. Gratuito. O passaporte Estrada Real pode ser usado nas versões física ou virtual. Pelo caminho, o viajante coleciona carimbos nas cidades da rota. A influenciadora digital Graziela Guimarães fez a viagem com o marido e, segundo ela, depois do primeiro carimbo, fica difícil parar.
21: Nós nos cadastramos, né, no site da Estrada Real para ter direito ao passaporte, para experiência ser bacana mesmo. A Estrada Real, ele disponibiliza, né, o PDF mostrando todas as cidades que você consegue pegar esse carimbo. A gente conseguiu 21 carimbos passando na cidade.
20: Mas é só deixar os centros históricos para perceber que a Estrada Real não é apenas uma viagem ao passado. É o que conta o guia Felipe Bezerra sobre a Serra do Espinhaço.
22: E a gente tem uma aula de geografia a céu aberto nessa viagem o tempo inteiro. Porque o que o Espinhaço faz? O Espinhaço, ele divide tudo que está à direita da cordilheira do Espinhaço, é a Mata Atlântica. No alto da serra são os campos rupestres. E à esquerda da serra começa o Cerrado Brasileiro. Então, no mesmo dia, você consegue sair do Cerrado, atravessar um campo de altitude e descer para a Mata Atlântica.
20: Há coisas que não aparecem no mapa. Pertinho de Diamantina fica a Ervanaria de Marcos Guião. Há 25 anos, ele recebe curiosos pelos aromas e propriedades medicinais de espécies da região.
22: Eu costumo dizer que lá é um jardim de delícias, né? Porque você experimenta uma planta, você sente o cheiro de outra. Ah, essa é doce, essa é azeda, essa é amarga, essa outra é salgada. E aí você vai, né? Uma viagem, né? De que a gente chama de testes dos sentidos, né? Você vai ver o cheiro, você vai ver a cor, você vai ver o gosto. Então, o tempo todo é uma área pequena que você faz um passeio que termina no pé da cachoeira da cidade. Ei,
20: trembão! Na Estrada Real, cada um pode escolher o caminho, o ritmo e a experiência. Pode ser de carro, a pé, de bicicleta, uma trilha, uma mesa com comida mineira. Talvez seja essa a melhor lembrança que o viajante leva da Estrada Real, que alguns caminhos não servem apenas para levar a um destino. Segundo o guia Felipe Bezerra, servem para a gente descobrir o que existe pelo caminho.
22: Os principais atrativos que eu brinco, que são os diamantes do caminho e o ouro do caminho, são as pessoas. São as pessoas com quem a gente convive, com quem a gente apresenta, porque acaba que elas são tão atrativas para quem recebe, quanto quem recebe é atrativo para elas, sabe?
20: Com sonorização de Reinaldo dos Santos, reportagem Karine Melo.
2: Na próxima sexta-feira, a gente continua a nossa viagem pelo Brasil. Nossa parada será no Parque Nacional da Serra da Capivara, no Piauí.
1: Criado em 1979, o local foi reconhecido como Patrimônio Cultural da Humanidade pela Unesco em 1991.
2: E essas foram as notícias do governo federal.
1: Fique agora com as notícias do Poder Judiciário e do Congresso Nacional. Boa noite, um bom fim de semana.
2: A gente volta segunda-feira. Boa noite.
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6: Presidente do Supremo participa de cerimônia no Planalto de criação de fundos para a Justiça Federal e STJ.
23: Justiça barra candidatura de José Roberto Arruda ao governo do Distrito Federal.
6: Patroa que mantinha empregada doméstica em regime de trabalho escravo volta a ter o nome na lista suja do governo.
23: Boa noite, eu sou Arthur Filho.
6: E eu sou Walter Lima.
23: O presidente do STF, do CNJ, ministro Edson Fachin, participou na manhã de hoje de uma cerimônia no Palácio do Planalto para a sanção de leis que criam e reestruturam fundos especiais do sistema de justiça, com destaque para o Fundo Especial da Justiça Federal e o Fundo Especial do Superior Tribunal de Justiça.
6: Ao final do discurso que fez durante evento no Planalto, o ministro Edson Fachin fez um pronunciamento sobre o momento vivenciado pelo Supremo Tribunal Federal. Vamos ouvir.
24: As instituições da República precisam ser preservadas. Nenhuma autoridade está acima da Constituição. Nenhum poder está acima da lei. Não haverá precipitação, mas tampouco omissão. A resposta institucional será firme, proporcional e rigorosa. Os acontecimentos recentes demonstram o acerto e a urgência de três metas de nossa gestão: a adoção de um código de ética, o fim do inquérito das fake news e a modernização do sistema de justiça.
23: Sancionada hoje a nova lei de custas da Justiça Federal e do Superior Tribunal de Justiça.
6: O presidente do STJ, ministro Luiz Felipe Salomão, participou da cerimônia com outras autoridades dos três poderes. Fátima Uchoa.
25: Segundo o ministro Salomão, a nova lei atualiza um modelo vigente há mais de duas décadas e contribui para ampliar o acesso da população à Justiça Federal, inclusive estabelece critérios para a gratuidade da justiça. Ele ainda destacou que a mudança busca ampliar o acesso aos serviços oferecidos, por exemplo, ao aposentado, à mãe que pede o benefício para o filho com deficiência, ao agricultor familiar e ao pescador artesanal. Ainda segundo o presidente do STJ, a nova lei protege os mais vulneráveis, estabelece a cobrança proporcional das custas processuais para causas de maior valor e transforma os recursos arrecadados em serviços para a sociedade.
23: Após acolher pedido do Ministério Público Eleitoral, Justiça barra candidatura de José Roberto Arruda ao governo do Distrito Federal.
6: O candidato foi considerado inelegível em razão de 6 condenações por improbidade administrativa. Vanessa Pereira.
26: A decisão do Tribunal Regional Eleitoral do Distrito Federal considera 6 condenações do ex-governador por atos dolosos de improbidade administrativa. Segundo o tribunal, as condenações são sucessivas e autônomas, por isso foi aplicada a regra que limita a restrição dos direitos políticos a até 12 anos. O tribunal apontou que a inelegibilidade pode ser contada a partir de 2018 ou da condenação mais recente, de junho de 2026. A defesa ainda pode recorrer ao TSE. Até uma decisão definitiva, Arruda pode continuar em campanha, inclusive no horário eleitoral.
23: Patroa que mantinha a mulher em condição análoga à escravidão volta a ter nome na lista suja do trabalho escravo.
6: A decisão é do Tribunal Superior do Trabalho. Marla Lacerda.
27: A empregadora, esposa de um desembargador em Santa Catarina,
3: Ela mantinha em casa uma empregada doméstica que não recebia salário nem tirava folga. Essa situação fez o nome da patroa parar na lista suja do governo federal, mas o Tribunal Regional do Trabalho retirou. Diante disso, a Advocacia Geral da União acionou o TST, que anulou o processo do TRT, fazendo o nome da patroa voltar à lista suja.
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7: A você, uma boa noite.
8: Tenha um ótimo fim de semana.
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11: Eu sou Paula Groba e estes são os destaques de hoje do Jornal do Senado, que começa agora. Senado aprova a proposta que reduz juros do seguro rural. Avançam novas regras para publicidade de apostas online. Sugestão de cidadão vira projeto para regulamentar psicoterapia. Boa noite. Para quem vive da produção no campo, ter acesso a crédito e proteção contra prejuízos pode fazer toda a diferença. Para facilitar esse acesso, o Senado aprovou uma proposta que reformula o seguro rural no Brasil, com previsão de juros menores e prioridade para produtores em operações de crédito. A medida também muda as regras de acesso ao seguro. Repórter Pedro Pince.
12: O custo do seguro será bancado por um fundo com recursos públicos, chamado de Fundo Catástrofe. Ele está previsto em lei desde 2010, mas nunca funcionou por falta de recursos contínuos e de regulamentação. Agora, o projeto busca suprir essa lacuna e prevê a administração do fundo por pessoa jurídica, da qual poderão participar, na condição de cotistas, as sociedades seguradoras, as sociedades cooperativas de seguros, as sociedades resseguradoras, empresas da cadeia produtiva do agronegócio e cooperativas da produção agropecuária. O texto também cria novos benefícios para as operações de crédito rural que têm a proteção do seguro. As mudanças feitas pela Câmara foram principalmente para detalhar as regras do seguro quando ele for usado como garantia em empréstimos rurais. A autora da proposta, a senadora Tereza Cristina, do Progressistas de Mato Grosso do Sul, lembrou que os produtores rurais esperavam a aprovação da proposta.
13: Ou seja, o seguro rural, com certeza, ele vai contribuir para a estabilidade da renda agrícola, e é isso que nós precisamos. E para também a segurança alimentar do nosso país, reduzindo a vulnerabilidade do produtor, estabilizando as cadeias produtivas e fortalecendo a resiliência do setor frente às mudanças climáticas.
12: Para contar como garantia de empréstimo do setor rural, o banco poderá exigir que a apólice de seguro contenha algumas cláusulas específicas, como cessão fiduciária, em que o devedor transfere temporariamente a titularidade de um direito ou crédito ao credor até que a dívida seja paga. O texto segue agora para a sanção presidencial.
11: Senadores também aprovaram regras mais claras para a regularização de propriedades embargadas por crime ambiental. Pelo projeto, se o órgão ambiental não se manifestar sobre o acordo de regularização em 60 dias, o proprietário pode voltar a produzir. Repórter Raíssa Abreu.
27: A proposta teve como relator o senador Zequinha Marinho, do Podemos do Pará, e prevê que o órgão ambiental informe os proprietários infratores sobre a possibilidade do acordo de regularização logo na notificação da irregularidade. Com 60 dias sem resposta do órgão ambiental, o produtor volta à atividade. O autor, senador Sérgio Petecão, do PSD do Acre, disse que a medida vai beneficiar especialmente os pequenos produtores.
28: Hoje, os órgãos dão-lhe um embargo de gaveta de 3, 4, 5 anos, essa pessoa fica totalmente impossibilitada de fazer qualquer coisa. Porque, da forma que nós estamos hoje, é uma luta desigual com os nossos produtores.
27: O projeto foi enviado à Câmara dos Deputados.
11: Na Amazônia, chegar até uma escola pode ser um desafio. Grandes distâncias, transporte difícil e falta de infraestrutura são alguns dos obstáculos enfrentados pela educação na região. Para levar em conta essas diferenças, a Comissão de Assuntos Econômicos aprovou a criação do Fator Amazônico para a Educação Básica. A proposta prevê que a distribuição de recursos federais considere as particularidades da Amazônia Legal. Repórter Marcela Cunha.
5: A proposta cria um índice, o Fator Amazônico, para que a distribuição de recursos federais leve em conta características como as grandes distâncias, a baixa densidade populacional e as dificuldades de transporte e infraestrutura.

0: Obviamente, não tirará recurso de outras regiões.
1: O índice será aplicado ao Fundeb e a programas federais de alimentação e transporte escolar, transferência direta de dinheiro às escolas, educação infantil e infraestrutura, entre outros. A proposta segue agora para a Comissão de Educação, onde será analisada em decisão final.
2: Elas estão nas redes sociais, nos uniformes de times e até em propagandas com influenciadores, as apostas online. Mas esses tipos de jogos podem ganhar novas regras de publicidade e de proteção aos cidadãos. A Comissão de Ciência e Tecnologia aprovou um projeto que proíbe propagandas e patrocínios de bets e cria mecanismos para limitar perdas e evitar o jogo compulsivo. As informações com Patrícia Oliveira.
3: O texto proíbe propaganda de apostas em rádio, televisão, redes sociais e outras plataformas, além do patrocínio a clubes, competições esportivas, atletas e influenciadores. A proposta também prevê mecanismos de proteção, como autoexclusão, limites de depósitos e perdas e alertas sobre os riscos do jogo compulsivo. Outra novidade, destacada pelo relator senador Alessandro Vieira, do MDB de Sergipe, é a classificação de jogos considerados de risco excessivo à saúde, que terão a oferta proibida, como os de ciclos rápidos e repetitivos e de resultados aleatórios, que estimulam o jogador a continuar apostando.
4: Consiste no deslocamento do foco regulatório da mera comunicação comercial para o desenho do produto.
3: O projeto também cria um novo tipo de crime para quem divulgar apostas de operador que não seja autorizado. Para influenciadores, atletas e pessoas famosas, a pena poderá ser maior. A proposta segue para análise da Comissão de Assuntos Sociais.
2: Afinal, quem é que pode exercer a psicoterapia no Brasil? Essa é a discussão que chega agora ao Senado. Uma sugestão apresentada por um cidadão, que restringe a prática a psicólogos e psiquiatras, foi transformada em projeto de lei pela Comissão de Direitos Humanos e Legislação Participativa. A reportagem é de Márcio Maturana.
5: A psicoterapia só poderá ser praticada por psicólogos e psiquiatras, segundo uma sugestão de cidadão que virou projeto de lei e começa a ser discutida agora no Senado. A sugestão legislativa apresentada no portal E-Cidadania em 2024 por Ícaro de Almeida Vieira foi aprovada na Comissão de Direitos Humanos com parecer favorável da senadora Mara Gabrilli, do PSD de São Paulo.
6: Restringir o exercício de tais práticas a esses profissionais contribuirá para garantir que as intervenções que não são isentas de riscos aos pacientes sejam balizadas pelos pressupostos científicos da psicologia e da psiquiatria.
5: Qualquer cidadão pode apresentar ideia legislativa no portal senado.leg.br/e-cidadania. Se receber pelo menos 20 mil apoios em 4 meses, vira sugestão legislativa e é analisada pela Comissão de Direitos Humanos. Se aprovada, se transforma em projeto de lei.
2: Trabalhos técnicos de Eliseu Caires, o Jornal do Senado fica por aqui. Acompanhe agora as notícias do Tribunal de Contas da União e da Câmara dos Deputados. Boa noite e um bom fim de semana.
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8: O Tribunal de Contas da União avaliou a oferta e a demanda profissional nas áreas de ciência, tecnologia, engenharia e matemática no Brasil. A auditoria mostrou que o país tem dificuldades para formar e aproveitar esses profissionais. A fiscalização apontou baixa qualidade da formação básica, pouca procura pelo ensino técnico e altas taxas de evasão em cursos de nível superior. O TCU também identificou que a formação oferecida pelas instituições de ensino nem sempre atende às necessidades do mercado de trabalho. Outra falha é a falta de coordenação entre as políticas de educação, trabalho e inovação. O tribunal recomendou que o governo crie um grupo para coordenar as áreas e elabore plano estratégico para a formação de profissionais. 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

0: Câmara institui política para incentivar a produção de alimentos orgânicos.
1: Parlamentares ratificam acordo internacional para impedir a pesca ilegal.
0: Plenário cria universidades federais no Amapá, no Rio e em Minas Gerais.
1: Boa noite. A Câmara aprovou a criação de 3 universidades federais. O repórter Marcelo Larcher traz mais informações sobre as novas unidades de ensino superior.
2: A Câmara dos Deputados aprovou projetos do governo que criam 3 novas universidades federais. Um dos projetos aprovados transforma os Centros Federais de Educação Tecnológica de Minas Gerais e do Rio de Janeiro, respectivamente, na Universidade Federal de Ciência e Inovação de Minas Gerais e na Universidade Federal de Ciência e Inovação do Rio de Janeiro. As 2 novas instituições vão atuar no nível superior e na formação profissional técnica de nível médio. As novas universidades vão aproveitar a estrutura já existente. Tanto o Cefet de Minas Gerais quanto do Rio de Janeiro têm unidades em 8 municípios. De acordo com o governo, transformar Cefetes em universidades favorece parcerias, obtenção de recursos e novos programas de pós-graduação. O relator, deputado Rogério Correia, do PT de Minas Gerais, resumiu os objetivos da proposta.
3: A proposição lista os objetivos das instituições e reafirma o compromisso de atuar ao nível superior, mas também na formação profissional técnica de nível médio.
2: O plenário também aprovou o projeto que cria a Universidade Federal da Fronteira Norte. A instituição será criada a partir do desmembramento da Universidade Federal do Amapá, a Unifap, e será sediada no município de Oiapoque. A justificativa do governo ao propor o desmembramento da Unifap e criação da Universidade Federal da Fronteira Norte é a necessidade de expandir as atividades acadêmicas que contribuam para o desenvolvimento da região. A proximidade da fronteira com a Guiana Francesa também foi apontada como importante para fortalecer a cooperação acadêmica e científica entre Brasil e França. Outra justificativa é a demanda por profissionais capacitados para a pesquisa de petróleo na costa do Amapá. De acordo com o governo, a criação da nova universidade não terá impacto orçamentário este ano, já que vai aproveitar a estrutura já existente. Já para o ano que vem e 2028, os gastos são estimados em R$20 milhões por ano, recursos que serão previstos no orçamento. A criação das 3 universidades foi criticada pela oposição, como o deputado Luiz Carlos Raul, do Podemos do Paraná.
4: Evidentemente, meu partido não vai ser contra a criação de uma universidade. Mas cá entre nós, né? O projeto chegou dia 10 de agosto, dentro do período eleitoral. É evidente um projeto eleitoreiro.
2: Já deputados da base do governo defenderam a necessidade de criação de novas universidades federais, principalmente no interior. Foi o que disse o deputado Chico Alencar, do PSOL do Rio de Janeiro.
5: Então é muito importante tomarmos essas medidas nesse sentido, de constituir uma universidade que opere nos ditames constitucionais, ensino, pesquisa e extensão e gestão democrática.
2: Os projetos que criam a Universidade Federal da Fronteira Norte e as Universidades Federais de Ciência e Inovação de Minas Gerais e do Rio de Janeiro seguiram para análise do Senado. Da Rádio Câmara de Brasília, com informações de Antônio Vital, Marcelo Larcher.
1: Depois de passarem na Câmara, os projetos que criam as universidades federais também foram aprovados pelo Senado e enviados à sanção presidencial.
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7: Saúde.
0: Dr. Fernando Máximo, do PL de Rondônia, repudia restrições da Anvisa ao uso da polilamina, desenvolvida pela cientista Tatiana Sampaio após 30 anos de pesquisas. Produzida a partir de uma proteína extraída da placenta, a substância tem potencial para regenerar a medula espinhal.
1: De acordo com o Dr. Fernando Máximo, a Anvisa limitou a aplicação da molécula a 72 horas após o trauma e a certas lesões. O parlamentar cita casos de recuperação após meses do acidente e defende o acesso ao tratamento experimental.
7: Previdência.
0: A Comissão de Previdência Social e Família aprovou o projeto que cria o Auxílio Mãe Atípica e estabelece um benefício de R$ 600 mensais. Carla Dixon, do PL do Rio Grande do Norte, comemora a aprovação, mas defende que o valor seja elevado para um salário mínimo.
1: A deputada quer garantir ainda o acesso à assistência e a outros benefícios sociais, ampliando a proteção a famílias com casos de neurodivergência. Carla Dixon observa que as mães atípicas precisam de apoio efetivo, já que enfrentam abandono, perda de emprego e falta de terapias.
7: Trabalho.
0: A Câmara aprovou dois projetos que fortalecem a estrutura da Justiça do Trabalho nos estados do Ceará e do Rio Grande do Sul. O repórter Antônio Vital acompanhou a votação.
8: A Câmara dos Deputados aprovou dois projetos que ampliam a estrutura da Justiça do Trabalho. Os dois foram enviados ao Congresso pelo Tribunal Superior do Trabalho. Um deles autoriza a criação de 51 cargos no Tribunal Regional do Trabalho da 7ª Região, sediado em Fortaleza, no Ceará. A proposta prevê 5 vagas de juiz do trabalho substituto, 31 de analista judiciário e 15 de técnico judiciário. As despesas são estimadas em R$ 12 milhões. O segundo projeto aumenta o quadro do Tribunal Regional do Trabalho da 4ª Região, com sede em Porto Alegre, no Rio Grande do Sul. O texto prevê a criação de 16 vagas para juízes do trabalho substitutos, 7 cargos em comissão e 165 funções comissionadas. A medida também transforma 48 cargos de chefia de gabinete em cargos de assessor. O custo anual é de R$ 18 milhões. Nos dois casos, a justificativa é de que as varas do trabalho apresentam déficit de pessoal e enfrentam aumento constante de ações judiciais. As duas propostas renderam debate no plenário. O deputado Kim Kataguiri, do Missão de São Paulo, criticou o aumento de gastos.
9: A gente está falando aqui de criar mais cargos dentro da justiça trabalhista, que é o ramo da nossa justiça, dos mais ineficientes que nós temos hoje. E, mais uma vez, eu acho que este plenário tem de se comprometer a não criar mais nenhum cargo no judiciário brasileiro, considerando que nós temos o judiciário mais caro do mundo.
8: O governo defendeu a aprovação dos dois projetos, como explicou o deputado Bongás, do PT do Rio Grande do Sul.
10: Que se trata de estruturação das varas do trabalho. O que nós temos ouvido muitas vezes, e quando essa casa votou a reforma trabalhista, ela tratou de anular proteção para os trabalhadores. Então, nessa situação, nós defendemos para que a estrutura da Justiça do Trabalho ela seja forte para garantir direitos.
8: Os dois projetos serão encaminhados para análise do Senado. Da Rádio Câmara de Brasília, Antônio Vital.
1: Talíria Petroni, do PSOL do Rio de Janeiro, defende o fim da escala 6x1 como parte da luta histórica pela redução da jornada de trabalho. A deputada lembra que a Constituição reduziu a jornada semanal de 48 para 44 horas, apesar das previsões de que a mudança provocaria desemprego.
0: Talíria Petroni avalia que os ganhos de produtividade e os avanços tecnológicos devem permitir mais tempo livre aos trabalhadores sem redução salarial. Ela cita acidentes, mortes e afastamentos por transtornos mentais relacionados ao trabalho para reforçar a necessidade de combater a sobrecarga.
1: Reginaldo Lopes, do PT de Minas Gerais, acredita que a redução da jornada de trabalho para 40 horas semanais trará mais qualidade de vida e produtividade. O deputado ressalta que o descanso é fundamental para prevenir afastamentos e permitir o convívio familiar e a qualificação.
0: De acordo com o Reginaldo Lopes, a medida beneficia principalmente trabalhadores vulneráveis e sem força sindical. O parlamentar também afirma que não há estudos técnicos que comprovem que a redução da jornada trará prejuízos econômicos ao país.
7: Relações Exteriores.
1: O plenário da Câmara aprovou acordo internacional voltado para impedir a pesca ilegal. Confira os detalhes com a repórter Ana Raquel Macedo.
11: A Câmara dos Deputados aprovou o texto do acordo internacional assinado pelo Brasil, destinado a impedir a pesca ilegal. É o primeiro acordo internacional sobre o assunto, com foco específico no controle dos portos como ferramenta de combate à pesca ilegal, não declarada e não regulamentada. Esse tipo de atividade ilegal prejudica os ecossistemas marinhos e os meios de subsistência das comunidades que dependem da pesca. O acordo foi assinado em 2009, na Conferência da Organização das Nações Unidas para a Alimentação e a Agricultura, a FAO, na Itália. De acordo acordo com o organismo internacional, a pesca ilegal é responsável pela captura de 11 a 26 milhões de toneladas de pescados por ano, com perdas econômicas anuais entre 10 e 23 bilhões de dólares. Os países que assinaram o acordo se comprometem a impedir que embarcações envolvidas em pesca ilegal utilizem portos ou desembarquem suas cargas, o que dificulta a entrada do pescado de origem ilícita nos mercados nacionais e internacionais e reduz os incentivos econômicos à continuidade dessas operações. Se houver prova suficiente da atividade ilegal, o país deve não só recusar a entrada ou o uso do porto, mas também comunicar aos demais países e organizações competentes sobre o ocorrido. De acordo com o relator do texto, o deputado Alencar Santana, do PT de São Paulo, a adesão ao acordo é estratégica para o Brasil. Do ponto de vista ambiental, fortalece os instrumentos de conservação dos recursos marinhos. E do ponto de vista econômico, protege a pesca artesanal e industrial nacional da concorrência desleal. O acordo foi aprovado de maneira simbólica pelo plenário, sem votos contrários. Para a deputada Érica Cocai, do PT do Distrito Federal, o Brasil se une à comunidade internacional para impedir esse tipo de atividade.
12: Esse é um acordo internacional para a preservação dos biomas, preservação da pesca e eliminação da pesca ilegal. E esse acordo possibilita esta unidade internacional, o Brasil se inserir numa unidade internacional para impedir que haja a pesca ilegal, e o dano da pesca ilegal é absolutamente concreto.
11: O texto do acordo internacional destinado a impedir a pesca ilegal seguiu para a análise do Senado. Da Rádio Câmara de Brasília, com informações de Antônio Vital, Ana Raquel Macedo.
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7: Justiça.
0: Para Bia Kicis, do PL do Distrito Federal, as investigações da Polícia Federal apontam o envolvimento do gabinete do ministro Alexandre de Moraes em contratos de prestação de serviços para o Banco Master. No entendimento da deputada, a gravidade das denúncias ultrapassa limites legais e morais.
1: Bia Kicis argumenta ainda que as denúncias de censura e de perseguição contra opositores evidenciam a crise de credibilidade da cúpula do judiciário. Na visão da parlamentar, há um enfraquecimento do devido processo legal no país.
0: Sargento Faur, do PL do Paraná, pede o afastamento do ministro Alexandre de Moraes e do procurador-geral da República, Paulo Gonet, para a investigação de possíveis conflitos de interesse no caso envolvendo o empresário Daniel Vorcaro e o Banco Master.
1: Para Sargento Faur, os serviços descritos pelo escritório da mulher do ministro Alexandre de Moraes a Daniel Vorcaro não justificam os mais de 129 milhões de reais cobrados. Sobre Gonet, o deputado diz que o procurador deveria ser impedido de analisar casos nos quais seu nome esteja envolvido.
0: Jandira Fegali, do PCdoB do Rio de Janeiro, cobra a instalação de uma CPI para investigar o Banco Master. A deputada afirma que parlamentares governistas assinaram um requerimento, mas apontam que um acordo político na Câmara impediu a abertura da investigação.
1: Jandira Fegali pede que as apurações sobre o Banco Master alcancem de forma isonômica autoridades e parlamentares citados no caso. Ela também questiona a atual relatoria do processo no STF diante de informações sobre encontros com dirigentes da instituição financeira.
0: Na avaliação de Ranieri Paulino, do Republicanos da Paraíba, o STF precisa resgatar a neutralidade e o devido distanciamento das partes. O congressista cobra postura imparcial e integridade dos magistrados superiores para preservar a credibilidade do judiciário.
1: Ranieri Paulino ressalta a importância de defender a imagem das instituições democráticas acima de divergências partidárias ou ideológicas. Para o deputado, o Congresso e os tribunais devem manter uma atuação firme na apuração de desvios e no resgate da confiança da população.
0: Aloysio Mendes, do Republicanos, acusa o ministro do Supremo Tribunal Federal, Flávio Dino, de interferir na política do Maranhão. O parlamentar alega que o magistrado atua indevidamente em processos judiciais contra seus adversários políticos.
1: Aloysio Mendes aponta o que considera abusos judiciais, como o afastamento de um conselheiro do Tribunal de Contas do Maranhão e o descumprimento do sigilo da fonte jornalística. O deputado defende o respeito ao devido processo legal para assegurar a estabilidade no estado.
7: Agricultura.
0: Os deputados aprovaram um projeto que estimula a produção de alimentos orgânicos. O repórter Antônio Vital acompanhou a votação.
8: O plenário da Câmara aprovou o projeto que cria uma política nacional de agroecologia e produção orgânica, com a previsão de preferência nas compras públicas para produtos orgânicos da agricultura familiar, linhas de crédito e mecanismos de garantia de preços. O projeto foi apresentado pelo deputado Valmir Assunção, do PT da Bahia, e recebeu parecer favorável do relator, deputado Padre João, do PT de Minas Gerais. O projeto define princípios e diretrizes para o plano, propõe as fontes de financiamento e cria um sistema de certificação de produtos de base agroecológica. Entre os objetivos da proposta estão a oferta e o consumo de alimentos sem resíduos químicos danosos à saúde e o desenvolvimento de sistemas agrícolas sustentáveis. A Política Nacional de Agroecologia e Produção Orgânica também prevê outros instrumentos para expandir a produção agroecológica. Entre eles estão o seguro rural para a agricultura familiar, subsídios para os produtos, monitoramento de agrotóxicos e fertilizantes sintéticos na água e nos alimentos e a oferta de cursos técnicos de nível médio e superior de agroecologia. O projeto prevê ainda que regulamento do governo vai estabelecer um sistema participativo de certificação da produção agroecológica, com selo destinado prioritariamente aos agricultores familiares, povos e comunidades tradicionais. O projeto foi criticado pela deputada Adriana Ventura, do Novo de São Paulo.
14: O projeto, ainda que bem intencionado, uma vez que reconhece a agroecologia para a produção sustentável, incentiva pesquisa e inovação, os instrumentos que ele usa para chegar nesse projeto é intervenção estatal excessiva, compras públicas que são dirigidas porque exige prioridade e não se baseando em preço e eficiência, dá incentivo fiscal sem análise de custo.
8: De acordo com a proposta, o plano para estimular a agricultura orgânica receberá recursos do orçamento e será implementado pelo governo federal com a cooperação de estados e municípios. O governo fica ainda autorizado a criar linhas de crédito para financiar a produção, beneficiamento e comercialização de alimentos orgânicos ou agroecológicos e do extrativismo sustentável, bem como para a implantação de projetos de geração de energia alternativa e renovável. O relator da proposta, deputado Padre João, falou da importância de ter uma política articulada para estimular a produção de alimentos saudáveis.
15: Eu venho acompanhando há mais de 20 anos a questão da produção do nosso país e com estudos de várias universidades, a gente tem acompanhado a importância que é ter essa política mais estruturante, que incentive de fato um alimento que garanta saúde e vida para o nosso povo. De entender que a segurança alimentar, alimentos saudáveis, é muito importante.
8: O projeto que cria uma política nacional de agroecologia e produção orgânica seguiu para análise do Senado. Da Rádio Câmara de Brasília, Antônio Vital.
7: Habitação.
1: Hildo Rocha, do MDB do Maranhão, afirma que a meta de contratação de 50 mil moradias rurais previstas para este ano não vai se concretizar. Ele propõe a criação de um novo cadastro de reserva com a possibilidade de outras entidades já aprovadas serem chamadas.
0: Segundo o deputado, nesta nova etapa do Minha Casa Minha Vida Rural, apenas 20 mil contratos foram contemplados. Hildo Rocha espera que o governo federal aceite a proposta da Federação das Entidades de Habitação Social do Norte e Nordeste do Brasil para beneficiar outras 20 mil famílias rurais ainda neste ano.
1: Termina agora o jornal Câmara dos Deputados, produzido pela Rádio Câmara, com trabalhos técnicos de Everson Urani e a apresentação de José Carlos Andrade e Luciana Vieira. Uma boa noite para você e um bom fim de semana.
0: Uma ótima noite e um excelente feriado também. A Voz do Brasil volta na terça-feira.
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1: Pois é, legal estar com você nessa noite gostosa, linda, maravilhosa de terça-feira, meus amadinhos. Agora são 8 horas e 16 minutos. Eu disse pra você, né, aqui eu prometi, né? E aqui prometido, você considere cumprido. Nós vamos diretamente ao vivo lá da 14ª Fic Tour, trazendo detalhes. Eu vou chamar quem agora, hein? Não sei, mas tá por lá a Grazi, tá por lá a turma toda da Nova Era. Quem que eu chamo agora, hein? Vou abrir o microfone, vamos ver. A Grazi. Alô, alô, alô, alô, quem tá daí?
2: Boa noite, boa noite, boa noite, Justin. Voltamos ao vivo aqui no nosso estúdio. Que maravilha, meu irmão. É o pontapé inicial. Começou, começou, começou. Então, a partir de agora, a 14ª Fic Tour. E a Nova Era é a rádio exclusiva da Fic Tour. O ano passado, esse ano, tivemos na pecuária. E agora, os próximos que vão vir, vai ter aí o aniversário da Nova Era. Vai vir o Carnaval, vai vir Réveillon. E a Nova Era FM tá em tudo. Boa noite, menina linda.
3: Boa noite, tá acompanhando aí a Rádio Nova Era, Betinho, como você disse, Nova Era, toda uma programação, né, participando aqui da Fic Tour, fazendo também, né, o aniversário aí da Rádio Nova Era, e aqui a Fic Tour, Betinho, tá bombando, viu, muita gente, muitos estandes, muitas empresas, a Rádio Nova Era aí chamando também, né, o pessoal pra participar aqui, pessoal que quiser vir aqui no estúdio da Rádio Nova Era, a gente tá por aqui, o pessoal tá super convidado, e é claro, tem os nossos entrevistados queridos que vão estar participando junto a gente aqui da programação, muita gente aqui na Fic Tour, o pessoal gostando bastante, e daqui a pouco tem show também, né, Betinho?
2: Ó, e o pessoal chegando, né? E amanhã, só lembrando que tem a Miss Fic Tour. Eu fiquei sabendo que você se inscreveu, né?
3: Eu não me inscrevi, não.
2: Ó, eu fiquei sabendo que Grazi, Dani, tudo tá nesse pacote aí pra amanhã, a Miss Fic Tour.
3: Eu vou falar pra você, a gente tem a beleza, mas a gente é vergonhosa demais, né? Não, Dani, a gente não se inscreveu, não.
2: Só vai ficar no estúdio, é?
3: No estúdio, só trabalhando.
2: Ó, só aproveitar, viu, Grazi, mandar um abraço com muito carinho pro Cacá, né, pra mim, pra Dani, e a nossa diretora, né, Mangali, que hoje estão fazendo esse teste. Bacana a qualidade, viu, Justin? Maravilhosa. Então, a partir de hoje, até sexta-feira, vamos estar aqui, das 16 às 22, com flashes ao vivo. E estamos recebendo, né, a Tatiane da Óticas Goiás, que está com o stand. 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
17: 8h41.

0: Muito bem, ouvir a Nova Era é bom demais, muitíssimo boa noite pra você ligado aqui nos 99,5 da rádio mais gostosa do Norte. Meus amorezinhos deliciosos, que maravilha estar com você nessa noite, lembrando que hoje é dia de nós irmos juntinhos até bem mais tarde, porque hoje a gente está acompanhando de perto a abertura, né, da 14ª Fictur, que está acontecendo, está rolando lá na Feira Coberta, e a nossa equipe está lá cobrindo todos os detalhes, o Betinho, tá lá a Grazi, a Dani tá por lá também, a Magali, tá a equipe completa, a equipe inteirinha. E que legal, né, que a gente traz todos os detalhes da 14ª Fictur, mas eu quero dizer pra você o seguinte, isso não tira de você o direito de participar com a gente e concorrer aos prêmios da semana do mesmo jeitinho, tá, meus amores? 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E agora, nós vamos, falando em Fictur, né? Falando em Fictur, vamos correr lá na Fictur pra ver o que tá rolando. Vamos correr lá na Fictur pra ver o que tá acontecendo, porque aqui você não perde nenhum detalhe.
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0: Cobertura da 14ª Fictur. Vamos ao vivo, diretamente lá da Feira Coberta, onde tá acontecendo a Fictur. Fala comigo, meus bebezinhos.
2: Boa noite, Joster, né? Joster. Não é Joster, não, né? Pensei que você era um cara americano, mas você é um cara brasileiro de Uruaçu, né, Joster? Tudo bem, né? A Graça tá aqui, né? Sorrindo igual cana na fazenda.
3: Eu sou uma pessoa feliz, Bertinho. Eu sorri demais, principalmente porque eu tô participando dessa festa maravilhosa, Fictur, que tá acontecendo aqui. Tem muita gente chegando, viu? É, inclusive, já começou, viu? Já começou oficialmente, já teve tá tendo abertura aí oficial, o pessoal já tá sendo chamado lá no palco. Então, você que ainda não tá aqui na Fictur, vem conferir o que tá acontecendo por aqui. Muitas lojas, muitas promoções, inclusive. O pessoal tá por aqui conferindo tudo de perto, muita coisa boa.
2: Ó, e os estandes estão bonitos esse ano, né? Tá diferente. 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
2: Tá certo, então venha, você que tá aí se preparando em casa ainda, até mandar um abraço pra Sheilismar, ela que veio de Porangatu, né, exclusivo para curtir aqui a feira, já tá em Uruaçu, né? Então mandar um abraço aí pra Sheilismar, toda a galera que estão aí ligadinho aqui na Nova Era FM, que maravilha, né?
3: Isso
2: pessoal
3: mesmo.
2: De Porangatu, Pedro também do Impacto, tá fazendo matéria aqui também hoje, legal, o pessoal de Porangatu tá vindo aí. A Rede Serra Azul também deve aparecer por aqui, né?
3: Isso mesmo, Betinho, pessoal, não só de Porangatu, né, mas da região inteira, vindo aqui conferir de perto como é que tá acontecendo aí a Fictur, vindo conferir essas empresas maravilhosas que estão participando aí desse grande evento, que é um evento que movimenta o comércio, movimenta aí a região, principalmente o município aqui de Uruaçu, e com certeza a economia local também, e faz traz essa proximidade do consumidor com os comerciantes também. Então é um momento assim de ter essa interação bastante gostosa entre os comerciantes, entre a população no geral, que vem conferir de perto quais os produtos que estão tendo aqui, as promoções que estão acontecendo, e também aproveitar o show e aproveitar esse momento tão bacana, e aproveitar com certeza bastante a Fictur.
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2: E amanhã ele vai estar por aqui na feira. Ele está em Goiânia, fiquei sabendo que ele chega amanhã cedo. Com certeza vai passar por aqui para conhecer aqui o nosso Estúdio P, aqui direto da

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